0: federal que movimentaram o país no dia de hoje.
1: Olá, boa noite.
2: Boa noite para você que nos acompanha em todo o país.
1: Quarta-feira, 22 de julho de 2026.
2: Vamos aos destaques do dia.
1: Ampliado o plano de apoio a empresas exportadoras afetadas pelas tarifas impostas pelos Estados Unidos.
2: Nova fase contará com 18 bilhões e 500 milhões de reais em linhas de financiamento para setores estratégicos. Gabriela Noronha.
3: Os recursos vão apoiar, por exemplo, empresas que querem manter suas operações enquanto reorganizam as vendas ou servir para a compra de máquinas e investimentos produtivos.
1: Violência contra a mulher. Brasil registra queda no número de feminicídios no primeiro semestre do ano.
2: Os dados foram divulgados pelo Ministério da Justiça e Segurança Pública, Márcia Fernandes.
4: O Brasil registrou 741 casos de feminicídio no primeiro semestre, uma redução de 2,5% em comparação ao mesmo período de 2025.
1: E hoje a Voz do Brasil completa 91 anos.
2: E vamos saber um pouco mais sobre a história do programa e a importância dele para os ouvintes.
5: Traz a informação precisa, sem distorção.
6: A gente traz uma referência afetiva no jornalismo brasileiro.
7: Falou na Voz do Brasil, pra nós tá falado.
1: Hoje, na apresentação da Voz do Brasil, eu, Luciana Vasconcelos e Nazi Brum.
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1: Uma nova fase do Plano Brasil Soberano terá 18 bilhões e meio de reais em linhas de financiamento para atender empresas afetadas pelas tarifas aplicadas pelos Estados Unidos em suas exportações.
2: A medida também inclui empresas prejudicadas por conflitos internacionais, especialmente em países do Golfo Pérsico.
1: Entre os principais setores estão madeira, carvão, máquinas e equipamentos elétricos, cerâmicas, plásticos, calçados, papel e açúcar.
3: Com a assinatura da medida provisória, sanção da lei que criou o programa Brasil Soberano, 18 bilhões e 500 milhões de reais serão liberados por meio de novas linhas de crédito. Segundo o ministro do Planejamento e Orçamento, Bruno Moretti, os setores atendidos foram divididos em três grupos.
8: Os afetados pelas tarifas comerciais, setores industriais estratégicos, como de químico, farmacêutico, setor automotivo, minerais críticos, fertilizantes e, por fim, um grupo de empresas afetadas pelas exportações para o Golfo Pérsico.
3: Do total previsto, 13 bilhões e 500 milhões virão do Tesouro Nacional e 5 bilhões serão aportados pelo Banco Nacional de Desenvolvimento Econômico e Social. O ministro da Fazenda, Dario Durigan, explica que os créditos serão liberados gradualmente pelo BNDES.
9: A gente está usando recursos que já foram mobilizados para o BNDES, em especial, por exemplo, no Brasil Soberano 1, e que não foram utilizados então. Nós vamos atendendo à medida em que a necessidade aparecer, avaliando a necessidade de maneira bastante pontual e proporcional.
3: Os recursos poderão ser utilizados em 6 linhas de crédito com juros entre 3% e 9,8% ao ano e vão apoiar, por exemplo, empresas que querem manter suas operações enquanto reorganizam as vendas ou servir para a compra de máquinas e investimentos produtivos. O ministro do Desenvolvimento, Indústria, Comércio e Serviços, Márcio Elias Rosa, destacou que o programa atende a uma reivindicação apresentada por 22 setores produtivos.
10: Uma reivindicação de todos os setores, para que nós tivéssemos essa linha de crédito, acesso a essa linha, capaz de aplacar um pouco. E nós vamos continuar lá no MDIC, dialogando com o setor privado, com todos os setores atingidos e não atingidos.
3: A tarifa adicional de 25% dos Estados Unidos sobre parte dos produtos brasileiros exportados ao país entrou em vigor nesta quarta-feira. A medida atinge itens como etanol, máquinas agrícolas, açúcar orgânico, calçados, vestuário, papel, máquinas elétricas e produtos de aço. A sobretaxa será cobrada dos importadores americanos no momento em que os produtos brasileiros entrarem nos Estados Unidos. Reportagem Gabriela Noronha.
2: E o Ministério da Pesca e Aquicultura informou que determinados tipos de peixes e crustáceos ficaram de fora da lista dos setores atingidos pela tarifa de 25% imposta pelos Estados Unidos aos produtos brasileiros.
1: Entre eles estão a tilápia fresca ou refrigerada, albacora bandolim e lagosta com congelada.
2: Estão na lista de itens sujeitos à nova tarifa o filé de tilápia congelado e lagostas vivas, frescas ou refrigeradas.
1: A relação completa dos produtos está disponível em gov.br/mpa.
2: O Brasil registra 741 casos de feminicídio no primeiro semestre deste ano, uma redução de 2,5% em relação ao mesmo período do ano passado.
1: Os resultados foram divulgados hoje pelos Ministérios da Justiça e Segurança Pública e o das Mulheres.
4: Os dados são referentes ao período de janeiro a junho deste ano. O Brasil registrou 741 casos de feminicídio no primeiro semestre, uma redução de 2,5% em comparação ao mesmo período de 2025. Os indicadores são do Monitoramento Nacional da Violência contra a Mulher, elaborado com base no Sistema Nacional de Informações de Segurança Pública. Na divisão por regiões, o Norte teve o maior índice de queda, com 20%, seguido do Nordeste, com 19,9%. A gerente do projeto Mulher Segura, Fernanda Antonucci, ressalta a importância do acompanhamento constante desses índices estatísticos.
11: A redução de 2,5% dos casos de feminicídio demonstra que o enfrentamento à violência contra a mulher exige ações coordenadas, integradas entre os entes federativos e as instituições responsáveis pela proteção das mulheres.
4: O levantamento também contabilizou 20.441 prisões entre fevereiro e julho. Desse total, mais de 16 mil foram feitas em flagrante e mais de 4 mil por mandados judiciais. O monitoramento indicou que foram realizados mais de 92 mil atendimentos a vítimas e o acompanhamento de 55 mil medidas protetivas em todo o país. De acordo com Fernanda Antonucci, gerente do projeto Mulher Segura, o resultado mostra relevância do acompanhamento dos indicadores.
11: Recebemos esse resultado com responsabilidade. Cada feminicídio evitado representa uma vida preservada, uma família protegida e uma mulher que pôde continuar sua trajetória com segurança e dignidade.
4: Os dados completos do Monitoramento Nacional da Violência contra a Mulher estão disponíveis nos canais oficiais do Ministério da Justiça e Segurança Pública e do Ministério das Mulheres. Com reportagem de Edinaldo Júnior, Márcia Fernandes, para a Voz do Brasil.
2: Vale lembrar que o Ligue 180 é o principal canal de denúncias e acolhimento em casos de violência contra a mulher.
1: A ligação é gratuita e o serviço funciona 24 horas por dia, todos os dias da semana.
2: Além do atendimento por telefone, o canal também recebe mensagens pelo WhatsApp no número 61 96100 0180.
1: O preço do tomate caiu 15,85% nas principais centrais de abastecimento, as CEASAs, no país no mês de junho.
2: É o que mostra o sétimo boletim Hortigranjeiro, divulgado hoje pela Companhia Nacional de Abastecimento, a Conab.
1: De acordo com o levantamento, o quilo do produto foi comercializado em média por R$ 5,59 no atacado.
2: Além do tomate, a melancia, a laranja e a maçã também ficaram mais baratas.
1: Segundo a Conab, a redução dos preços é reflexo do aumento da oferta e da menor demanda por algumas frutas no período analisado, como explica a analista de mercado da companhia, Flávia Starling.
12: Em relação aos preços das principais frutas, a laranja apresentou uma desvalorização de 13,20%. Já a maçã, o que aconteceu? Houve a finalização da colheita tanto da variedade Fuji quanto da variedade Gala, aumentando a oferta e com isso os preços também reduziram em consequência. Já a melancia, dentre as frutas, foi a que apresentou a maior desvalorização. Houve queda tanto nos preços quanto na comercialização. Todas as frutas apresentaram desvalorização nas suas cotações da média mensal ponderada, com exceção da banana. A banana, ela apresentou incremento de 2,10% devido à menor oferta.
2: Hoje a Voz do Brasil completa 91 anos.
1: Já mudou de nome, de formato e até de horário, mas o compromisso com o cidadão permanece.
2: Aqui pelas ondas do rádio e atualmente também por meio de outras plataformas, é possível saber sobre as principais políticas públicas e serviços do governo.
1: Como sempre, foi ao longo dessas mais de 9 décadas.
13: Em 22 de julho de 1935, foi ao ar pela primeira vez o programa

0: No sul do Brasil, o pescador Márcio Prudêncio Constantino, de Balneário Rincão, em Santa Catarina, está sempre sintonizado.
1: Traz a informação precisa, sem distorção, sem fake news, traz as informações mais relevantes para o cidadão brasileiro que tem acessibilidade em qualquer local, que a gente aqui do sul às vezes não sabe o que está acontecendo no norte. As atualizações de programas, o que vai acontecer, programas sociais, ele abrange tudo, então quem escuta ali sabe que o que está acontecendo realmente para mim é sem igual.
0: Um dos principais objetivos da Voz do Brasil é fazer com que os cidadãos conheçam os serviços públicos a que eles têm direito, não importa o local onde moram ou sua condição de vida, como no caso do pescador Márcio Constantino.
1: É ali que vai saber, não só dos pescadores, que é a minha modalidade, mas de toda a categoria. É muita informação que é noticiada e às vezes as pessoas, por falta dessa informação, não vão nem procurar os seus benefícios, seus direitos. Normalmente a gente já escuta de primeira mão na Voz do Brasil e depois é só ir de atrás. Aqui que a gente já está bem informado, né?

0: onde você estiver.
1: Ao longo dessas décadas, o programa se modernizou e hoje é multiplataforma. Está disponível também na internet em tempo real e nas redes sociais. Mas o rádio continua sendo a marca registrada do programa e está entre as memórias mais saudosas da agricultora familiar Maria Santos Almeida, de 57 anos.
2: A gente se criou ouvindo a Voz do Brasil, porque a gente tinha somente o rádio, nem televisão a gente não tinha. Então, no horário da tardinha, a gente tinha o compromisso de ficar inteirado com aquelas notícias que se passava e que a gente, então, ficava sabendo somente pelo programa, pela Voz do Brasil. Atualização sobre saúde, sobre política, sobre programas sociais, que a gente na época até nem entendia.
1: Maria Almeida não só passou a entender dos programas sociais, como tornou-se beneficiária. Foi pelas ondas do rádio que ela soube, por exemplo, do programa Nacional de Fortalecimento da Agricultura Familiar, o PRONAF.
2: Desde bem antes de eu me aposentar, de 20 e poucos anos, impacta bastante a gente e todos os agricultores, e ele nos dá a certeza de que aquilo ali foi atualizado, falou na Voz do Brasil, para nós tá falado.
1: Na outra ponta do país, em Oeiras, no Pará, o jornalista Cristivan Alves tem uma relação com a Voz do Brasil que é também afetiva.
3: Desde a infância, no meu território quilombola, a gente ouve a Voz do Brasil, né? Isso no período quando a gente era criança e vem atravessando a nossa geração todinha, né? Eu, como um comunicador quilombola aqui da Amazônia, a gente traz uma referência afetiva, né? No jornalismo brasileiro, quando se fala em Voz do Brasil, né?
1: Depois de quase 60 anos de obrigatoriedade da transmissão às 19 horas, em 2018, o horário de veiculação da Voz do Brasil ganhou flexibilidade. O programa continua sendo transmitido ao vivo às 19 horas, mas as emissoras têm liberdade para iniciar a transmissão até às 21 horas. Independente disso, ao toque da trilha, brasileiro em todos os cantos do país já sabe o que vem na sequência. Reportagem Natália Cosli.
4: Por causa dos riscos de incêndios florestais durante o período de estiagem, o IBAMA orienta propriedades rurais para prevenir o fogo.
5: E alerta para as multas e interdições em caso de descumprimento de medidas de combate aos incêndios.
6: Com a chegada do período de estiagem, aumenta o risco de incêndios florestais em diversas regiões do país. A prevenção é uma das principais formas de reduzir a ocorrência e a propagação do fogo. O IBAMA publicou editais de notificação preventiva destinados a proprietários de imóveis rurais localizados em áreas de maior vulnerabilidade. O presidente do IBAMA, Jair Schmidt, explica qual o objetivo do edital.
7: Como é que o IBAMA faz isso? E faz uma notificação para essas propriedades para que elas adotem medidas preventivas para evitar os incêndios, mas também que realizem os planos, né, de operacionais voltados a combater esses incêndios caso eles ocorram.
6: Os editais reforçam obrigações previstas na legislação.

0: legislação ambiental. Entre as orientações estão a proibição do uso do fogo sem autorização, a redução do acúmulo de vegetação seca, a proteção de áreas de preservação, a implantação de aceiros quando tecnicamente recomendados, o monitoramento das propriedades, a capacitação de trabalhadores e a comunicação imediata às autoridades em caso de incêndio. O presidente Jair Schmidt destaca que durante o período seco, medidas preventivas ajudam a reduzir o risco de incêndios florestais. A prevenção depende da atuação dos órgãos ambientais, dos proprietários rurais e da população. E a adoção antecipada dessas medidas contribui para proteger pessoas, propriedades e o meio ambiente.
1: O IBAMA notificou 11.805 propriedades rurais no Pantanal, na Amazônia e no Cerrado, se ocorreu alguma queima naquele local. Se não houver autorização, essas áreas elas podem sofrer fiscalização e as pessoas serem multadas, serem autuadas, serem área embargada ou algum equipamento material também apreendido.
0: O monitoramento também utiliza imagens de satélite e sistemas de sensoriamento remoto para identificar focos de calor, acompanhar áreas de risco e apoiar as ações de fiscalização. Reportagem Pablo Mundim.
2: E a fumaça dos incêndios florestais pode afetar a saúde, especialmente em períodos de piora da qualidade do ar.
3: Para orientar a população, o Ministério da Saúde disponibiliza documentos com alerta e recomendações para a população em caso de queimadas e incêndios florestais.
2: Entre as principais recomendações estão acompanhar as previsões meteorológicas e os alertas oficiais sobre queimadas e qualidade do ar, além de beber água regularmente para manter as vias respiratórias hidratadas.
3: Também é importante evitar atividades físicas e esforços intensos ao ar livre quando a qualidade do ar estiver comprometida e priorizar a permanência em ambientes internos e protegidos da fumaça.
2: O documento pode ser encontrado em gov.br/saúde.
3: Sabonete, shampoo, cremes para cabelos ou para pele. Todos esses produtos atraem a atenção do consumidor.
2: Mas na hora de comprar, é preciso ficar atento ao selo da Anvisa, que é responsável por regulamentar os cosméticos.
3: Para garantir a segurança de quem compra, a agência atualiza substâncias que podem ser utilizadas nesses produtos.
4: Eles fazem parte do cotidiano, mas em alguns casos podem se tornar vilões da saúde. Os produtos de higiene pessoal, cosméticos e perfumes comercializados no país são regulamentados e fiscalizados pela Agência Nacional de Vigilância Sanitária, que acabou de atualizar as listas de substâncias restritas e proibidas na fabricação desses itens. O gerente geral de cosméticos e saneantes da Anvisa, Bruno Rios, explica que essa lista está sempre passando por atualizações.
5: Tanto de proibitivos quanto de restritivos, ela é uma lista viva. Então a gente está sempre acompanhando novos estudos, novas evidências científicas, novos modelos regulatórios. Então, sempre quando há novos estudos, a gente corre atrás para poder fazer uma nova avaliação daquela substância para ver se de fato ela ainda é uma substância segura e que ela ainda pode ser utilizada nos cosméticos que serão oferecidos para a população.
4: Entre os problemas que podem ser ocasionados pelo uso de produtos irregulares estão as alergias e dermatites de contato. Para evitar reações adversas, é importante observar se o produto tem um registro na Agência Nacional de Vigilância Sanitária, além das condições em que ele é armazenado e vendido. Como explica a médica dermatologista e primeira secretária da Sociedade Brasileira de Dermatologia, Rosana Lazzarini.
6: Se você está comprando um produto numa farmácia ou numa loja e ele está exposto ao sol, a chance de ter a transformação de alguma substância dentro desse cosmético e ela se tornar um alérgeno aumenta. Então, eu acho que são cuidados também que têm que ser tomados, né? Observar a procedência, está aprovado pela Anvisa, observar se como que foi armazenado esse produto.
4: As substâncias que se tornaram restritas só poderão estar presentes na fórmula dos cosméticos e produtos de higiene pessoal em condições e limites explícitos. Já os itens proibidos deverão ser banidos desse mercado. As listas de substâncias restritas e proibidas estão disponíveis na página da Anvisa na internet, em gov.br/anvisa. No site, também é possível fazer denúncias sobre produtos comercializados que não tenham selo da Anvisa, ou relatar reações adversas causadas por produtos regulamentados. Reportagem Luana Karen.
2: 22 de julho é o Dia Internacional do Trabalho Doméstico.
3: De acordo com dados do IBGE, são mais de 5 milhões de trabalhadores e trabalhadoras domésticas no país.
2: E você sabia que o registro na carteira de trabalho e a garantia de salário mínimo são direitos obrigatórios no Brasil?
3: Saiba mais sobre as principais leis que regem a categoria e o que empregadores e funcionários devem fazer para assegurar contratos dentro da legislação.
7: O Brasil acumula 5,6 milhões de pessoas que atuam no trabalho doméstico remunerado, segundo dados da Pesquisa Nacional por Amostra de Domicílios Contínua, referentes ao quarto trimestre de 2025. O setor é amplamente feminino. 92% da categoria é composta por mulheres. Desse total, 68% são mulheres negras. O rendimento médio mensal das trabalhadoras domésticas ficou em R$ 1.335. Cerca de 76% das trabalhadoras não possuem carteira assinada e 65% não realizam contribuições para a Previdência Social. Para combater a informalidade e assegurar proteção social, os direitos dos empregados domésticos foram regulamentados e foi criado o Simples Doméstico, integrado ao portal E-Social. O cadastro na plataforma é uma obrigação do empregador. É ele quem deve emitir mensalmente a guia de recolhimento dos impostos e do Fundo de Garantia por Tempo de Serviço, o FGTS. O registro na carteira de trabalho é obrigatório desde o primeiro dia do contrato. Após um período de 12 meses, o empregado tem direito a 30 dias de férias remuneradas. No caso da trabalhadora gestante, ela tem direito a 120 dias de licença maternidade, sem prejuízo do emprego e do salário. Para cadastrar o funcionário ou tirar dúvidas sobre o cálculo de verbas, acesse esocial.gov.br ou consulte os canais de atendimento do Ministério do Trabalho e Emprego. Edinaldo Júnior para a Voz do Brasil.
2: Abertas até 6 de agosto as inscrições para cursos de formação de lideranças quilombolas e ciganas.
3: O objetivo é capacitar essas pessoas para atuarem na gestão territorial, no controle social e na execução de políticas públicas de igualdade racial.
2: Os cursos serão realizados em formato que combina atividades presenciais e práticas nos territórios.
3: Estão sendo ofertadas 70 vagas ao todo, com bolsas mensais de R$ 1.000 para os participantes selecionados.
2: As inscrições devem ser feitas pela internet. Os editais podem ser encontrados no site gov.br/igualdade racial.
3: E essas foram as notícias do governo federal.
2: Uma realização da Secretaria de Comunicação Social da Presidência da República.
3: Com produção da Empresa Brasil de Comunicação.
2: Fique agora com o Minuto do TCU e em seguida as notícias do Poder Judiciário e do Congresso Nacional. Boa noite.
3: Boa noite e até amanhã.
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10: O Tribunal de Contas da União lançou um novo portal para ampliar a transparência sobre o uso da inteligência artificial no setor público. A plataforma mostra como o TCU utiliza essa tecnologia em auditorias, atividades internas e serviços prestados à sociedade. O site reúne informações sobre as ferramentas de inteligência artificial em uso, os resultados alcançados e as regras adotadas para garantir o uso responsável da tecnologia. Também apresenta medidas de segurança, governança e proteção de dados. O objetivo é compartilhar experiências, estimular boas práticas e apoiar outros órgãos públicos a usarem a tecnologia com transparência, ética e responsabilidade. O portal é aberto ao público e pode ser consultado por gestores, pesquisadores, estudantes e qualquer cidadão interessado. Saiba mais em tcu.gov.br.
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11: Você vai ouvir agora notícias do Poder Judiciário.
12: CNJ lança central de vagas e emprega Lab no Rio Grande do Norte.
13: Eleições 2026. Material de campanha impresso para pleito majoritário também deve ser produzido em braille.
12: Justiça determina indenização ao filho de João Cândido.
13: Boa noite, eu sou Marcela Luiza.
12: E eu sou Walter Lima e conduzo esta edição em comemoração aos 91 anos da Voz do Brasil.
13: O Conselho Nacional de Justiça lançou no Rio Grande do Norte duas novas iniciativas do Plano Pena Justa para enfrentar a superlotação do sistema prisional.
12: As ações também buscam reduzir a reincidência criminal. Judite Aragão.
14: Uma das medidas anunciadas é a Central de Regulação de Vagas. O sistema organiza o ingresso de pessoas no sistema prisional de acordo com a capacidade de cada unidade e amplia o uso de alternativas penais quando possível. Outra iniciativa apresentada foi o Emprega Lab, espaço de articulação entre judiciário, executivo, setor produtivo e sociedade civil para ampliar oportunidades de qualificação profissional e emprego para pessoas privadas de liberdade e egressas do sistema prisional. No Rio Grande do Norte, o cenário evidencia a necessidade dessas medidas. Atualmente, o estado tem quase 7.900 pessoas presas para pouco mais de 5.000 vagas.
13: Pais não precisam esperar a filha completar 18 anos para que ela mesma saque a indenização por danos morais recebida em razão do atraso de voo.
12: A decisão é do STJ, Fátima Uchoa.
15: Ao reformar acórdão do Tribunal de Justiça de São Paulo, a terceira turma do STJ considerou que não havia motivo que justificasse a retenção do dinheiro. Assim, por unanimidade, o colegiado seguiu o voto do relator ministro Humberto Martins, para quem o Tribunal Estadual contrariou o entendimento consolidado do STJ, no sentido de que os pais podem administrar os bens dos filhos menores, segundo o Código Civil, e em regra têm o direito de sacar valores de indenização destinados a eles.
13: Material de campanha impresso para eleição majoritária também deve ser produzido em braille.
12: TSE divulga percentuais que servirão de base para a aplicação da regra. Estevão Furtado.
16: Nas eleições de 2026, a propaganda eleitoral impressa para cargos majoritários também deverá ser acessível às pessoas com deficiência visual. A regra determina que partidos, federações e candidaturas produzam material em braille de acordo com o percentual de eleitores com deficiência visual de cada localidade. Segundo a Justiça Eleitoral, o Brasil tem mais de 319 mil eleitoras e eleitores com deficiência visual. A medida busca ampliar a inclusão e garantir mais acessibilidade durante a campanha.
13: Engenheiro acusado injustamente de favorecer o filho obtém indenização.
12: Para a primeira turma do TST, a acusação foi infundada e atingiu a honra e a reputação do empregado. Mila Amaral.
17: A primeira turma do Tribunal Superior do Trabalho aumentou de 50 mil para 200 mil reais a indenização por danos morais a um engenheiro da Petrobras. Ele foi demitido por justa causa em 2015, acusado de favorecer a empresa do filho na escolha de softwares usado pela estatal. O TRT do Rio havia anulado a dispensa por falta de provas, mas manteve o valor baixo da reparação. No TST, o entendimento foi de que a empresa, além de não apresentar provas concretas, não garantiu também o direito de defesa, afetando a honra de um profissional com mais de 30 anos de carreira.
13: Justiça acolhe parcialmente parecer do MPF e determina indenização ao filho de João Cândido.
12: A União foi condenada a pagar 300 mil reais de indenização por danos morais. Vanessa Pereira.
18: Em 2024, a Marinha enviou um documento para a Câmara dos Deputados classificando a revolta da Chibata como uma, abre aspas, deplorável página da história nacional, fecha aspas, e desqualificando os participantes da revolta. Na sentença, a Justiça Federal no Rio de Janeiro reconheceu que as expressões utilizadas pela Força Naval extrapolaram o direito à manifestação institucional e causaram dano moral ao descendente direto de João Cândido, e condenou condenou a União ao pagamento de R$300 mil de indenização por danos morais.
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13: Uma boa noite.
12: E até amanhã.
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1: Eu sou Humberto Pinheiro e estes são os destaques de hoje do Jornal do Senado, que começa agora. Publicidade de apostas esportivas ganha alerta sobre os riscos do vício. Combate à violência doméstica avança com projetos aprovados na Comissão de Constituição e Justiça. Governo libera 547 milhões para ressarcir aposentados do INSS. Boa noite. As publicidades de empresas de apostas esportivas, as bets, passaram a exibir mensagens de alerta sobre os riscos do vício e das perdas financeiras. A medida busca informar os apostadores e incentivar o jogo responsável. Os avisos passam a fazer parte das regras para a divulgação das plataformas de apostas e têm como objetivo alertar a população sobre os possíveis impactos do jogo compulsivo. Repórter Rodrigo Rezende.
2: As publicidades de empresas de apostas, as chamadas bets, devem conter, a partir de agora, uma das seguintes frases. Ministério da Fazenda adverte: apostar faz você perder dinheiro. Ou, Ministério da Fazenda adverte: apostar pode causar dependência. Ou, Ministério da Fazenda adverte: aposta não é investimento. A iniciativa do governo quer atentar para os riscos do vício em apostas, como acontece no caso de medicamentos e cigarros. O senador Humberto Costa, do PT de Pernambuco, que já foi ministro da Saúde, alertou sobre o perigo imposto pela chamada ludopatia.
3: Já fizemos isso com o tabaco e avançamos muito. O Brasil diminuiu significativamente o número de fumantes. Passou da hora de fazer o mesmo em relação às apostas esportivas. Esse não é um debate ideológico. O vício não pergunta em quem alguém votou. O endividamento não distingue partidos.
2: As novas diretrizes do Ministério da Fazenda ainda proíbem que, durante a publicidade, aconteçam opiniões ou análises que induzam ou influenciem a realização de apostas.
1: Um projeto apresentado no Senado cria a cobrança social extrajudicial para facilitar a recuperação de dívidas de pequeno valor. A proposta busca oferecer uma alternativa mais simples e menos burocrática para a negociação de débitos. O objetivo é promover a inclusão financeira, estimular a regularização cadastral de cidadãos e empresas e reduzir a judicialização das cobranças. As informações com o repórter Douglas Castilho.
4: A proposta do senador Rogério Carvalho, do PT de Sergipe, prevê uma articulação com os cartórios de protesto, aqueles que o credor utiliza para cobrar dívidas sem ingressar na justiça, para promover soluções mais rápidas e menos burocráticas. A primeira e mais emergencial medida do texto determina o cancelamento automático de todas as dívidas que já tiveram sua exclusão autorizada nos últimos 10 anos, desde que atingidos os critérios previstos. Rogério Carvalho explicou o projeto e apresentou dados do alcance da proposta.
5: Facilita a negociação de dívidas de até meio salário mínimo com custos menores e sem burocracia. E mais, determina o cancelamento automático sem nenhum custo de registros de protestos pequenos que já tenham autorização de baixa há anos. Essa medida pode beneficiar 4 milhões e meio de famílias e mais de 1 milhão de pequenos empreendedores.
4: O alvo principal são as pequenas dívidas em atraso que geram restrições cadastrais desproporcionais, travando o acesso de cidadãos ao crédito, a financiamentos e muitas vezes dificultando a obtenção de emprego. O projeto aguarda encaminhamento para a comissão pertinente.
1: O governo federal editou uma medida provisória que libera mais recursos para ressarcir aposentados e pensionistas do INSS que sofreram descontos indevidos em seus benefícios. Para isso, foi aberto um crédito extraordinário de 547 milhões de reais. Os recursos serão usados para devolver os valores cobrados irregularmente dos segurados e garantir o pagamento dos ressarcimentos. A medida faz parte das ações do governo para reparar os prejuízos causados causados pelas fraudes identificadas no INSS. A reportagem é de Patrícia Oliveira.
0: A liberação dos recursos faz parte do processo de ressarcimento das vítimas do esquema investigado pela Polícia Federal na Operação Sem Desconto. Os recursos para devolução vêm do orçamento da própria Seguridade Social. Para os senadores Alci Lucas, do PL do Distrito Federal, esses valores deveriam ser cobrados das entidades responsáveis pelos desvios. E lembrou que mais beneficiários ainda aguardam a devolução.
6: Tem muito mais gente que ainda não recebeu. As reclamações foram 6,6 milhões de contestações. Então faltou mais de 1,850 bilhão para devolver.
0: Para saber se você tem direito ao reembolso, acesse o portal ou o aplicativo Meu INSS. Faça login com seu CPF e senha da conta gov.br e confira se há lançamentos na opção extrato de pagamento. A devolução é liberada em até 15 dias úteis.
1: O senador Paulo Paim, do PT do Rio Grande do Sul, defendeu o fim da escala 6x1 e a redução da jornada para 40 horas semanais, sem redução salarial. O parlamentar afirmou que a medida pode aumentar a produtividade e citou dados da Organização para a Cooperação e Desenvolvimento Econômico, a OCDE, segundo os quais países com menor carga horária anual, como a Alemanha, Dinamarca e Países Baixos, registram maior produtividade por hora trabalhada. Segundo o senador, a redução da jornada pode melhorar a qualidade de vida, reduzir a rotatividade nas empresas e fortalecer a competitividade da economia.
7: No Brasil, a média supera a 1.600 horas anuais. Mesmo assim, esses países produzem muito mais riqueza por hora trabalhada do que nós, o que investem em tecnologia, inovação, qualificação profissional.
1: Já o senador Eduardo Girão, do Novo do Ceará, pediu que a proposta de fim da escala 6x1 seja amplamente debatida antes de ser votada pelo Congresso. O parlamentar afirmou que é necessário ouvir trabalhadores, empregadores e representantes dos diversos setores da economia para avaliar os impactos da medida sobre o emprego, a competitividade e os custos de serviços e produtos. Girão também questionou argumentos que a mudança aumentaria a produtividade e citou estimativas apresentadas por setores como o transporte e a panificação, que apontam possíveis aumentos de custos caso a proposta entre em vigor.
8: Tem alguma coisa muito estranha, muito esquisita nisso tudo, e não é assim enfiar a goela abaixo. O pessoal que defende o fim da escala 6x1 dizer que vai aumentar a competitividade, vai aumentar a produtividade. Eu fico na pergunta, para quem?
1: A Comissão de Constituição e Justiça aprovou neste primeiro semestre um pacote com 7 projetos de lei voltados ao combate à violência doméstica e familiar e a ampliação da rede de proteção às mulheres e dependentes. As propostas alteram prazos de denúncia, criam cadastros de restrição, humanizam exames periciais e barram mecanismos de pressão institucional contra as vítimas. Mais detalhes com Bruno Lourenço.
9: Entre os projetos de lei aprovados na Comissão de Constituição e Justiça relacionados ao combate à violência doméstica e familiar, está o que dobra o prazo para que as mulheres formalizem queixas contra agressores, que passa de 6 meses para até 1 ano. No mesmo sentido de proteção contra coações, a comissão avalizou o projeto que proíbe juízes de agendarem de forma automática a audiência de retratação prevista na Lei Maria da Penha. A relatora, senadora Mara Gabrilli, do PSD de São Paulo, apontou que o agendamento sem o pedido expresso da vítima pode gerar pressão indevida.
10: A exigência de manifestação expressa da vítima para a realização da audiência de retratação e a condição de que essa manifestação ocorra antes do recebimento da denúncia previne possíveis pressões ou coações.
9: Outra iniciativa votada na CCJ determina que o prazo de prescrição para o crime de assédio sexual só comece a contar a partir do momento em que cessar o vínculo de subordinação profissional da vítima com o assediador. O colegiado ainda aprovou a criação de um cadastro nacional com dados de condenados por feminicídio, estupro e violência psicológica e projeto que assegura a realização de exames de corpo de delito humanizados em IMLs e delegacias. O colegiado chancelou também a obrigação de divulgação governamental em massa do canal Ligue 180 e deu parecer favorável a projeto que impede a repatriação compulsória de menores para outros países caso haja comprovação de indícios de violência doméstica no local de origem estrangeira.
1: Com trabalhos técnicos de João Lira, o Jornal do Senado fica por aqui. Acompanhe agora as notícias da Câmara dos Deputados. Boa noite e até amanhã.

0: Deputados reconhecem o hip hop como manifestação da cultura brasileira.
1: Projeto prevê o uso de tecnologia 3D para reabilitação crânio-facial no SUS.
0: Avança na Câmara a proposta que cria a Política Nacional de Bioeconomia.
1: Boa noite. Comissão aprova projeto que visa incentivar o desenvolvimento econômico com uso sustentável de recursos naturais. A repórter Sofia Peçanha tem os detalhes da proposta.
2: A Comissão de Integração Nacional e Desenvolvimento Regional aprovou uma proposta que institui a Política Nacional de Bioeconomia. O projeto busca orientar o desenvolvimento econômico do país com base no uso sustentável dos recursos naturais. A bioeconomia é definida no texto como conjunto de produção, utilização e conservação de recursos biológicos, ciência, tecnologia e inovação para produzir bens e serviços de forma sustentável. Entre os objetivos estão a promoção do desenvolvimento nacional, regional e local, junto com a conservação da sociobiodiversidade e o fortalecimento da presença do país em mercados internacionais que exigem produtos com menor impacto ambiental. A relatora do projeto na comissão, a deputada Socorro Nery, do PP do Acre, destacou que a nova política ajuda a estruturar a transição para um novo modelo econômico.
3: Atende a uma lacuna de coordenação intergovernamental e de integração de instrumentos de fomento, informação e governança capazes de dar escala à transição para uma economia de baixo carbono, com valorização de ativos biológicos e geração de trabalho e renda em bases sustentáveis.
2: O projeto estabelece incentivos fiscais e tributários, como crédito, benefícios fiscais e estímulo às compras públicas de produtos sustentáveis. Parte dos recursos virá de fundos regionais, do Fundo Nacional sobre Mudança do Clima e de mecanismos ligados ao mercado de carbono. Além disso, o projeto prevê a criação de instrumentos para viabilizar a política, como um conselho, uma estratégia e um sistema nacional de bioeconomia para administrar os recursos e mapear oportunidades no setor. Segundo a relatora Socorro Nery, a bioeconomia deve ocupar papel estratégico no desenvolvimento nacional.
3: E bioeconomia deve ser uma estratégia de desenvolvimento para o nosso país, mas ao mesmo tempo clarificando que bioeconomia está sempre relacionada à sustentabilidade ambiental e econômica e sempre ouvindo e escutando com a participação da sociedade brasileira.
2: A medida ainda prevê a inclusão de comunidades tradicionais, povos indígenas e agricultores familiares nas cadeias produtivas da bioeconomia, com foco na capacitação e geração de renda. A proposta determina que os planos de desenvolvimento regional da Amazônia, do Nordeste e do Centro-Oeste passem a incorporar diretrizes da bioeconomia. O projeto que cria a Política Nacional de Bioeconomia será analisado a seguir pela Comissão de Meio Ambiente e Desenvolvimento Sustentável. Da Rádio Câmara de Brasília, Sofia Peçanha.
0: Economia. Júlio Lopes, do PP do Rio de Janeiro, alerta para o avanço da pirataria, da falsificação e da sonegação, afirmando que essas práticas fortalecem o crime organizado e causam prejuízos bilionários aos cofres públicos. Ele destaca que produtos aparentemente inofensivos podem financiar redes criminosas.
1: Júlio Lopes também chama atenção para os riscos à saúde causados por bebidas e medicamentos falsificados. Para o deputado, a atuação das quadrilhas nesse mercado exige mais conscientização da população sobre a procedência dos produtos consumidos.
4: Nós estamos lutando muito aqui pela Comissão Externa do Brasil Legal, não só para conscientizar você que está nos ouvindo, que tem que tomar muito cuidado com a origem das bebidas, com a origem do consumo dos produtos e serviços que você contrata, e é muito importante que você se ajude, ajude a sociedade a se proteger dessa prática, que também na área dos remédios hoje tem um espaço enorme. E os remédios mais falsificados são os remédios dos cânceres e das doenças raras.
0: Segurança Pública. A Câmara dos Deputados aprovou proposta que impede que crimes de violência contra a mulher sejam considerados de pequeno dano e, com isso, deixem de ser punidos. A reportagem é de Paula Bittar.
5: A Comissão de Constituição e Justiça da Câmara aprovou um projeto que proíbe a aplicação do chamado princípio da insignificância a crimes de violência doméstica e familiar contra mulheres. Essa proibição, pela proposta, é inserida na Lei Maria da Penha. O princípio da insignificância, que também é conhecido como bagatela, prevê que crimes de pouca importância que causem dano pequeno não devem ser punidos. Uma súmula do Superior Tribunal de Justiça Justiça já determina que o princípio da insignificância não se aplica aos crimes ou contravenções penais praticados contra a mulher no contexto das relações domésticas. O objetivo da proposta é transformar o que hoje é um entendimento do tribunal em legislação. A autora do projeto, deputada Laura Carneiro, do PSD do Rio de Janeiro, explica que nenhuma forma de violência contra mulheres pode ser considerada insignificante.
6: Não existe insignificância quando se fala em mulher, em violência contra a mulher, principalmente no momento que a gente está vivendo, onde a cada 5 horas e 25 minutos uma mulher é morta no Brasil. Então, nunca é insignificante a violência, porque ela pode se transformar depois em vicaricídio ou em feminicídio. Por isso a importância desse projeto aprovado nessa casa.
5: O vicaricídio mencionado pela deputada é o ato de matar pessoas próximas a uma mulher, como filhos, dependentes ou outros parentes, com o objetivo de fazê-la sofrer. O termo foi incorporado pela legislação brasileira neste ano, após aprovação pelo Congresso, e a previsão de pena é de reclusão de 20 a 40 anos. A Lei Maria da Penha já impede a aplicação de penas alternativas brandas e punições que possam ser resolvidas apenas com pagamentos ou doações. O projeto que proíbe a aplicação do chamado princípio da insignificância a crimes de violência doméstica e familiar contra mulheres segue agora para a análise do Senado. Da Rádio Câmara, de Brasília, Paula Bittar.
7: Justiça.
1: Os deputados aprovaram a permissão para a prática privada do direito por advogados da União e o texto seguiu para análise do Senado. A repórter Maria Neves traz mais detalhes sobre o projeto aprovado.
8: A Comissão de Constituição e Justiça da Câmara dos Deputados aprovou o projeto que permite a integrantes de carreiras jurídicas federais exercerem a advocacia privada, fora de suas atribuições no serviço público. A proposta beneficia especificamente advogados da União, procuradores da Fazenda Nacional, procuradores federais e procuradores do Banco Central. As carreiras jurídicas da União exigem dos advogados dedicação exclusiva. O exercício da advocacia particular é proibido por lei. Mas, de acordo com a deputada Érica Cocai, do PT do Distrito Federal, nos estados e nos municípios não existe essa vedação. Por isso, ela considera que o projeto aprovado faz justiça para as carreiras da advocacia federal.
9: Nós precisamos romper essa condição que estabelece a ausência de isonomia dos profissionais das carreiras jurídicas da Advocacia Geral da União, que é bom lembrar que só em 2024 tiveram sucesso na sua atuação jurídica em quase 69% dos cargos e resgataram para a União quase 70 bilhões no mesmo ano de 2024. Portanto, nós não podemos perder esses profissionais. Esses profissionais não podem se sentir desestimulados de atuar para o benefício do próprio país.
8: Pelo texto aprovado, a advocacia fora do órgão federal de atuação não poderá ser exercida por advogados que ocupam cargo em comissão ou função de confiança. Além disso, os profissionais ficam impedidos de atuar contra a União, suas autarquias, fundações e empresas públicas. Para garantir a transparência, a Advocacia Geral da União deverá publicar em sua página na internet a lista atualizada de todos os profissionais que optarem por exercer a advocacia privada. Os interessados também deverão fazer uma comunicação prévia ao órgão antes de iniciar a atividade. A proposta determina ainda que o exercício da advocacia privada estará sujeito às orientações da Corregedoria Geral e da Comissão de Ética da AGU, além de obedecer ao Estatuto da Ordem dos Advogados do Brasil e à Lei de Conflitos de Interesses. Da Rádio Câmara de Brasília, Maria Neves.
7: Previdência.
0: Coronel Crisóstomo, do PL de Rondônia, destaca que foi o autor da proposta que deu origem à Comissão Parlamentar Mista de Inquérito, que discutiu fraudes no INSS. Ele lembra que as investigações expuseram um esquema ilegal de descontos em benefícios de aposentados e pensionistas.
10: A consequência disso tudo é que o governo federal teve que bloquear todos os acessos a desconto, não havendo mais desconto, até que seja julgado e decidido como fazer esse trabalho, sem a necessidade de sindicatos e associações voltarem a pedir o desconto no Instituto Nacional de Seguridade Social.
1: De acordo com o coronel Crisóstomo, a suspensão de descontos não autorizados diretamente pelos segurados é uma vitória importante para proteger a renda de famílias mais vulneráveis. O deputado garante que o Congresso continuará fiscalizando o sistema previdenciário.
0: Trabalho. Para Daniel Almeida, do PCdoB da Bahia, a redução da jornada de trabalho é a conquista mais importante das últimas décadas para a classe trabalhadora. Ele argumenta que a modernização da indústria e o ganho de produtividade com novas tecnologias justificam o reequilíbrio da escala no país.
7: Hoje você fabrica a mesma coisa com uma quantidade de horas trabalhadas muito menor do que há 38 anos atrás, quando a Constituição foi promulgada. E, portanto, os trabalhadores precisam participar da distribuição desta produtividade que as tecnologias conseguiram produzir. Portanto, é uma necessidade. De tempos em tempos, é preciso fazer esse equilíbrio para que os trabalhadores e a sociedade como um todo se beneficiem.
1: Daniel Almeida ressalta que garantir duas folgas semanais permite mais descanso, saúde e tempo livre para a qualificação profissional. O parlamentar também elogia a mobilização dos movimentos sociais e o apoio institucional do governo federal em favor da medida.
0: Cultura. A Câmara aprovou o projeto que reconhece o hip-hop como manifestação da cultura brasileira. O repórter Antônio Vital acompanhou a votação.
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12: A Câmara dos Deputados aprovou o projeto que reconhece o hip-hop como manifestação da cultura nacional. O hip-hop é um movimento cultural e estilo de vida urbano que surgiu nas comunidades afro-americanas e latinas do bairro do Bronx, em Nova York, no início dos anos 70. Segundo o autor da proposta, deputado pastor Henrique Vieira, do PSOL do Rio de Janeiro, mais do que apenas um gênero musical, o hip-hop é uma ferramenta de expressão política e social. No Brasil, o hip-hop começou na década de 80, principalmente em São Paulo, em locais de encontro de jovens negros, pobres e moradores de periferias. O movimento se expandiu para outras regiões do país, adquirindo características locais, inclusive no Nordeste, onde foi influenciado pelo repente em ritmos caribenhos e jamaicanos. Ser reconhecido como manifestação da cultura nacional permite que o hip-hop seja contemplado nas políticas públicas, com possibilidade de ter acesso a leis de incentivo, linhas de crédito e fundos setoriais, sem contar a garantia de livre manifestação. O projeto recebeu parecer favorável do relator, deputado Inácio Arruda, do PCdoB do Ceará. Segundo ele, o movimento já é reconhecido oficialmente como manifestação cultural por estados e municípios. Para o autor do projeto, o deputado pastor Henrique Vieira, o reconhecimento oficial vai fomentar a cultura e evitar a criminalização do movimento.
13: Reconhecer o hip hop como manifestação da cultura nacional é sair da chave da criminalização e entrar na chave do reconhecimento e da valorização. Porque o hip hop vai acontecer e acontece independente do estado, mas cabe ao estado com política pública e investimento, ao invés de criminalizar, valorizar, fomentar e levar adiante.
12: O projeto que reconhece o hip hop como manifestação da cultura nacional seguiu para análise do Senado. Da Rádio Câmara de Brasília, Antônio Vital.
0: Educação.
1: Beto Preto, do PSD do Paraná, comemora a criação do curso de medicina no campus de Apucarana da Universidade Estadual do Paraná, a Unespar. O deputado aponta que a medida atende a uma reivindicação de mais de 50 anos do município.
14: É uma luta de mais de 50 anos do município de Apucarana, que agora parece que realmente chegou no êxito. A Unespar é a única universidade que ainda não tinha o curso de medicina e a partir de agora já são recursos liberados para a construção de um bloco de laboratórios, de salas de aula e também praticamente liberado a contratação dos professores via concurso, além de estarmos muito próximos da marcação do concurso vencedor. vestibular para a entrada no primeiro semestre de 2027.
0: Beto Preto ressalta que, a partir de agora, toda a rede estadual de ensino superior do Paraná passa a contar com o curso público de medicina. Ele celebra o fato de a nova graduação ampliar a formação de profissionais de saúde no Vale do Ivaí, região geográfica composta por 26 municípios.
15: Saúde.
1: Programa para recuperar crânio e face com tecnologia 3D no SUS avança na Câmara. A reportagem é de Luiz Cláudio Canuto.
16: A Comissão de Ciência, Tecnologia e Inovação da Câmara dos Deputados aprovou o projeto que institui o Programa Nacional de Reabilitação Crânio-Facial com uso de tecnologia 3D no Sistema Único de Saúde. O colegiado seguiu o voto do relator, deputado Rui Falcão, do PT de São Paulo. A reabilitação recupera aspectos anatômicos, funcionais e estéticos de pacientes com alterações provocadas por tumores, sequelas de tratamento, traumatismos e anomalias congênitas. Pela proposta, o programa vai oferecer suporte psicossocial aos pacientes e incentivar o desenvolvimento de materiais e de processos de modelagem em três dimensões. A iniciativa seria implementada por meio de parcerias com instituições de ensino e pesquisa, públicas ou privadas, para pesquisa, desenvolvimento e aprimoramento de tecnologias. O autor do projeto é o deputado Zacarias Calil, de Goiás, que afirma que, por meio do uso de scanner 3D e de exames de imagem convencionais, como tomografia computadorizada e ressonância magnética, é possível criar um modelo da superfície do rosto e do crânio do paciente, por exemplo. Assim, é possível saber que estruturas anatômicas precisam de reparação com o design pessoal de próteses e simulação do resultado final antes do tratamento. O deputado, que também é cirurgião pediátrico, afirma que o modelo já é aplicado no Brasil.
17: Em Campinas e São Paulo, nós temos um centro de tecnologia e informação que pode trabalhar juntamente com isso. Aliás, eles já fazem esse procedimento pelo SUS, que é um avanço muito grande, né? Você pegar um determinado tipo de tumor, fraturas e outras patologias, malformações, você analisar através de uma tecnologia dessa, antes de você, por exemplo, submeter o paciente a um procedimento cirúrgico. Então, um profissional, ele vai saber exatamente de que maneira ele vai atuar nesse sentido. Inclusive, mostrando para o paciente, esclarecendo, né, suas dúvidas, de que maneira ele vai ser operado.
16: O autor da proposta diz que a técnica também pode ser aplicada na odontologia, cirurgia plástica, reconstrutiva, fonoaudiologia e reabilitação. Ele afirma que o impacto orçamentário não seria muito alto, porque a tecnologia, como já vem sendo utilizada, tende a diminuir o custo.
17: Se você tem um centro de tecnologia, informação, informática, que já faz pelo SUS, então a gente só vai praticamente complementar isso aí, né? Já existe, agora falta mais investimentos, né? E com isso aí a gente consegue, através dos recursos, emendas parlamentares, para ajudar esses centros de tratamento.
16: A proposta ainda vai ser analisada pelas comissões de saúde, de finanças e tributação e de Constituição e Justiça. Em princípio, ela não precisa passar pelo plenário. Da Rádio Câmara de Brasília, Luiz Cláudio Canuto.
15: Ciência e tecnologia.
0: Raimundo Santos, do PSD do Pará, defende projeto que institui a Semana Nacional da Consciência Digital Infantil. A iniciativa, segundo o deputado, visa orientar famílias e educadores sobre os riscos da exposição excessiva às telas e os perigos de crimes virtuais.
18: Hoje o mundo da internet é como se fosse uma extensão do mundo real, é uma praça pública onde tem todo tipo de informações úteis, mas também muita coisa nociva, principalmente a criança e adolescente. Dentro dessa política de educação digital, o projeto ele visa incluir uma semana de conscientização digital voltada para educadores, para a família, uma prevenção durante esta semana ao cyberbullying, aos crimes cibernéticos, também o combate à exposição a conteúdos impróprios, a promoção da saúde mental diante do uso excessivo de telas.
1: Raimundo Santos alerta que o uso desregulado das redes sociais provoca aumento de casos de ansiedade e depressão entre os mais jovens. A proposta já avançou por 3 comissões e aguarda análise na Comissão de Constituição e Justiça.
0: Termina agora o jornal Câmara dos Deputados, produzido pela Rádio Câmara, com trabalhos técnicos de Everson Urani e apresentação de Luciana Vieira e José Carlos Andrade. Uma ótima noite para você.
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0: ver aquela mistura boa.
1: Menos é mais, eu que Guilherme.
0: Vamos, né?
1: Que prazer. Tá contigo,
0: olha essa história, vai.

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você procura em alguém. 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

Quintom. Quinta-feira, turma! E aí, tá tudo bem com você? Tá tudo certo? Olha, eu sou o Fontenelle, eu tô chegando e a partir de agora nós estamos juntos aqui no rádio, vivendo a quinta-feira, 23 de julho do ano 2026, Dia Internacional das Baleias e dos Golfinhos, Dia do Guarda Rodoviário. E hoje também é o seu dia. Parabéns pra você, saúde, paz. Tudo de bom, bora juntos, bora acordando o Brasil, tá na hora, gente, desperta aí pra mais um dia, quintamos em alto e bom som no rádio, você que vai acordando, você que tá no leite aí, alô caminhoneiros, você do bruto, você das estradas, motoristas de aplicativos, bora nessa, tá na hora, bora acordar, gente, estica o corpo, bora despertando, acordando, bora tirar o povo da cama, tá na hora, vamos nessa, gente. Sai, cachorro, bora nessa. Bora, acorda. Desperta, gente. Bora despertando. Passarinho que não deve nada pra ninguém já está batendo asas. E o Gino e o Geno, garçom, pra gente começar bem.

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2: Olha, uma quinta-feira abençoada pra você que tá acordando. Já manda aqui o dia e o horário que você tá ouvindo essa moda. Eu vou cadastrar você na promoção, tá bom? Bom dia, boa quinta, bora juntos!
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0: Teu Asas, aqui no Alô, bom dia.
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2: Alô?
3: Alô?
1: Alô? Alô, bom dia.
0: Bora pro WhatsApp, bora acordar a turma, alô?
4: Bom dia, Patiné.
0: Bom dia.
4: Bem, agradecendo o kit com essa palavra.
0: Ô, Grazi.
4: Se você tocasse pra gente, Zezé de Camargo e Luciano.
0: Claro.
4: Felicidade, que saudade de você.
0: Essa é bonita, hein?
4: Eu queria todos gostarem da música. Eu já agradeço. Ótimo dia a todos, que Deus abençoe.
0: Amém, Grazi Ramos, tá em Caçapava, interior paulista. Alô, bom dia.
5: No caso, eu quero ouvir agora a música. Rio Nixo Solimões.
0: Olha aí.
5: Pra toda rapaziada minha que tá ouvindo aí.
0: Bacana. Beleza?
5: Pontinelli, é nóis, tamo junto.
0: Juntos e misturados aqui no rádio. Alô, alô, bom dia.
6: Bom dia, cabocada.
0: Bom dia.
6: Pra você ouvir atualizar isso, a gente toca pra nós aí, Poeira da Estrada.
0: Aí é moda, hein?
6: Feliz pra você e pra todos os ouvintes.
0: Obrigado, irmão.
6: Beleza?
0: Beleza.
6: Bom dia, bom dia.
0: Bom dia, Norte de Minas. Esse é o Vandésio, né? Tá acompanhando o Fontenelle todos os dias. Zezé de Camargo e Luciano. Essa é bonita, hein? Felicidade. Que saudade de você. Boa quinta.
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2: É música boa pra você acordar, despertar na quinta-feira, né? Toma o seu café, coloca um sorrisão neste rosto. Maria Luísa está em Bom Despacho, Minas Gerais. Silvinha está em Guarulhos, São Paulo. Bom dia!
3: Pra que

Negro e Solimões, só lembranças, aqui no Alô, bom dia, o caprichadão número um do seu rádio, meu amigo Adalto está em Toledo, no Paraná, tá com o Fontenelle, o Fernando Carlos, em São José dos Campos, aquele abraço especial pro Robson, está em Santana do Deserto, Minas Gerais, meu amigo Sebastião tá em Colômbia, o Adilson também em Colômbia, interior paulista, obrigado pela audiência. Alô, minha amiga Sônia, tudo bem? Está em Brás Pires, Minas Gerais. Um abraço para todo mundo aí do Estadão de Minas Gerais, acompanhando o Alô, bom dia. Quem mais está por cá? Deixa eu ver aqui, meu amigo Ademar Alves, em Frutal, Minas Gerais. Abraço também ao Roberto, né? Tá em Bom Despacho. Ô, Roberto, obrigado. Turma querida de Bom Despacho, Minas, tá por cá. O Jurandir, em Parapuã, São Paulo, interior paulista, o Reginaldo está com a gente em Barra Mansa, no Rio de Janeiro. Bom dia, alegria! Oh, oh, oh.

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3: Desde os tempos dos pioneiros, a Serra Gaúcha sempre foi um polo importante de caminhoneiros, transportadoras e indústrias do setor. Agora, com o avanço das novas tecnologias, a região também está criando muitas soluções incríveis para os caminhões e implementos. Um primeiro ponto que chama a atenção é a parceria que existe entre as empresas e a Universidade de Caxias do Sul, a maior do estado. Outra vantagem é a completa estrutura de testes do Centro Tecnológico Randon. Inaugurado em 2010, atende todo o grupo e pode ser alugado. Com esses apoios, as indústrias da região estão saindo na frente. A H2Tech, por exemplo, desenvolveu um sistema híbrido para caminhões. O conjunto pode ser instalado em veículos novos ou usados. Usa uma tomada de força com motor elétrico, baterias de lítio e um módulo. A Randon também está surpreendendo. Suas novas carretas podem ter monitoramento eletrônico, eixo de tração eletrificado e painéis solares. E até as empresas menores estão inovando. É o caso da Toigo, que lançou um equipamento para resfriar os freios com o apoio da universidade. Essas novidades e muitas outras criadas na região estão conquistando clientes em todo o Brasil e começam a ser exportadas para vários países. 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
0: Bom dia para você, uma quinta-feira abençoada. João Paulo e Daniel. Poeira na estrada. Olha, bom dia pra você, caminhoneiros. Você do trecho, tá acordando, tá pegando a estrada, tá ouvindo a boa moda sertaneja, tá aqui.
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1: Bora resumindo o seu dia em música boa, música sertaneja. Bora abraçando a caboclada que vai despertando aqui no rádio, acompanhando a boa moda sertaneja. Silvana Esteves está em Três Rios. Alô, Rio de Janeiro. Bom dia. Adilson Roberto está em Colômbia. Jorge Chocolate em Paraíba do Sul, também no Estadão do Rio de Janeiro, e Washington Souza em Hortelândia, Mato Grosso.

0: aqui no Sertanejão número 1 do seu rádio.
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2: Alô?
3: Alô?
1: Alô? Alô, bom dia.
0: Bom dia, bom dia, com muita alegria. Bora zapiar? Bora falar com a turma?
4: Alô, bom dia.
0: Bom dia.
4: Aqui é de Araraquara, é o Djalma Primani.
0: Ô, Djalma.
4: Queria ouvir a música Cacho de Uva.
0: Boa.
4: Obrigado e tenha um bom dia.
0: Valeu, meu irmão. Abraço pro pessoal de Araraquara, São Paulo. Alô, alô, bom dia.
5: Bom dia, bom dia.
0: Bom dia.
5: Continente.
0: Tudo bom, irmão?
5: Eu sou Amaral de Brito, Cerejeiras, Rumônia.
0: Alô, Cerejeiras.
5: Toca a música aí pra nós.
0: Ah.
5: Caixa 7. Bom dia.
0: Bom dia, Lady Laura, essa moda é bonita, tá? Vou tocar pra você. Alô, bom dia.
6: Bom dia, Fontenelle.
0: Bom dia.
6: Deus que abençoa.
0: Amém.
6: Com Belmonte Amaraí aí.
0: Belmonte Amaraí tem.
6: Da reita das estradas, quer ter seu cartão, meu neto da rádio.
0: Oi, irmão.
6: Tá tudo, meu neto daí.
0: Obrigado.
6: Aqui de fora também, beleza?
0: Beleza, vovô Felício tá com Fontenelle. Por nome de

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1: Resumindo a sua história em música, no Alô, bom dia. Uma quinta-feira abençoada, amigos do trecho, caminhoneiros, bom

Lady Laura. Milagre do Caixa 7, no Caprichadão número 1 do seu rádio. Adalberto tá em Taubaté, São Paulo. Tá aqui com nós o Sérgio Henrique, no Núcleo dos Bandeirantes. É Brasília, né? Tá ligadão aqui também o Anderson Bisoli em Osvaldo Cruz. Alô, Anderson, bom dia. Terezinha tá em Taubaté, São Paulo, Fortaleza. Tá com nós em Arenápolis. Alô, Elza Maria, em Buritizeiro, o Nortão de Minas, se liga aqui com a gente, né? 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Bom dia. Alô.

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3: Fala companheiros e companheiras, ouvinte do Alô Bom Dia e do amigo Sérgio Fontenelle. Aqui quem fala com o Sidney Sertanejo. Uma ótima quinta para vocês e hoje desejo para você, como sempre, um dia abençoado, que Deus possa cuidar de cada um de nós.
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3: Você gosta da música Cada Volta é um Recomeço? Composição do Nenel. Gente, essa música tem uma história muito curiosa, muito bacana, a respeito de como ela chegou pro Zezé e como ela foi gravada. Foi mais ou menos assim. O Zezé tava no Rio de Janeiro fazendo show e depois do show foi pro hotel descansar. E o Nené, o compositor de Cada Volta é um Recomeço, descobriu aonde o Zezé estava descansando, né? Estava hospedado no Rio de Janeiro. E ele foi lá mostrar a música. O que aconteceu? Duas coisas que eu quero falar aqui. Uma é gratidão e a outra é a persistência. O Nené foi lá, o porteiro atendeu ele. Ele pediu pro porteiro passar, entregar a música pro Zezé. O porteiro falou que não podia fazer aquilo que o artista estava descansando. Aí ele falou assim, deixa a fita aí que eu vou entregar para ele na hora que ele acordar. O Nenel foi embora sem ter realmente aquela expectativa que a música seria entregue, quanto mais com o Zezé. Gravar com o Zezé naquela época era no mínimo R$1 milhão de retorno. Era uma coisa assim, absurda. O que aconteceu? O Zezé ouviu a música porque o porteiro passou a fita por debaixo da porta. E o Zezé ouviu. E o Zezé foi e ligou pro Nenel. Falou com o Nenel, falou que ia gravar a música, que ia tirar uma música para gravar aquela música. O Nenel, sabe o que ele fez? Ele, sem pensar, foi no banco, pegou todas as economias que ele tinha, foi lá e deu pro porteiro. Se não me engano, era R$3 mil na época. Era um dinheiro bacana. O Zezé voltou para São Paulo. Chegando em São Paulo, e já foi direto pro estúdio para gravar a música. Ele queria colocar a música no disco. O disco tava fechado. Eu encontrei com o César em São Paulo e a primeira pergunta que eu fiz pro César foi o seguinte: César, qual que foi a música que o Zezé tirou, que vocês tiraram para colocar Cada Volta Recomeço? E a música foi Rio em Nova York. Falando aqui, três coisas. Primeira, gratidão. O Nenel foi lá e retribuiu a gentileza do porteiro. O Zezé foi um cara gentil também, né? Colocou a música também é muito boa, pra mim é uma das melhores músicas do repertório do Zezé e Luciano. E a outra é a persistência do Nenel de gravar com o Zezé, que não tinha música com o Zezé ainda. Então, é isso aí, companheiros. Deixo pra vocês aqui essa história bem bacana. E pra comemorar, vamos ouvir Cada Volta é um Recomeço. Até amanhã, um abraço, tchau!

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1: Alô, bom dia. Alô, bom dia.
2: Bom dia, Josélio, está com a gente em Itapecuru, Parazão, aquele abraço. Joaquim está com a gente em Resende, Joaquim Barreto.

0: Paula Fernandes, mentiras, aqui no Alô Bom Dia, boa quinta.
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2: Alô?
1: Alô? Alô, bom dia.
0: Bom dia, bom dia, com muita alegria. Bora acordar, turma. Deixa eu ver aqui quem tá aqui. Quem fala?
3: Francis aqui de São Carlos. Não esqueço de você, não.
0: Oi,
3: meu
0: irmão.
3: Amigo. Tô com aquela de ginigênio lá.
0: Agora.
3: Casamento. Casamento. Muita saúde pra nós.
0: Valeu, irmão. Boa quinta pra você, tá? Tem mais gente aqui. Alô?
4: Bom dia, Fontinelli. Tudo bem, Fontinelli?
0: Tudo.
4: Manda aí pra nós, Nando Moreno.
0: Ah, legal.
4: Chapelão.
0: Chapeludo.
4: Para meu esposo, Paulinho, que já tá na lida de gado.
0: Alô, Paulinho.
4: Pra você também.
0: Obrigado.
4: Pra todos que gostar. Um abraço e um ótimo dia.
0: Um abraço pra toda a turma aí de Colorado do Oeste, Rondônia, acompanhando o Fontinelli. Alô.
5: E aí, Fontinelli, como é que tá o fio por aí, caboclo?
0: Tá bom.
5: Só com o modão pra nós aí.
0: Ah.
5: Do Reino Encantado aí com...
0: Agora.
5: Cacique Bagé pra nós aí. Qualquer um que tiver
0: deixa
5: aí.
0: Com nós.
5: Aqui é o Fone Braganza.
0: Aê, tô

0: Nando Moreno com Rio Negro e Solimões, o Chapeludo.
1: Ela gosta demais do Chapeludo.
0: No Alô, bom dia, o programão sertanejão, o caprichadão do seu rádio, que vai despertando você na quinta-feira e falando de coisa boa, falando pra você, caboclão, que anda sem disposição, ereção fraca, ejaculação rápida, anda cansado, não tem ânimo pra trabalhar. Ah, Fontenelle, a vida tá ruim, viu? 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

0: Estamos por aqui, viu? Em mais uma hora super gostosa do Alô Bom Dia, quinta-feira gostosa, acordando o Brasil de ponta a ponta. Gente, bora nessa, bora acordar, despertar.
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3: Deus abençoe você e toda a sua família. Que alegria estar aqui com você, começando mais uma quinta-feira abençoada, começando aqui no Alô Bom Dia com Sérgio Fontenelle. Eu tenho certeza de que Deus vai falar muito ao seu coração através deste programa.
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3: Abra sua Bíblia no Salmo 50. Tende piedade de mim, Senhor, segundo a vossa bondade, e conforme a imensidade de vossa misericórdia, apagai a minha iniquidade, lavai-me totalmente de minha falta e purificai-me de meu pecado. Eu reconheço a minha iniquidade, diante de mim está sempre o meu pecado. Só contra vós pequei, o que é mal fiz diante de vós. Vossa sentença assim se manifesta justa e reto o vosso julgamento. Eis que nasci na culpa, minha mãe concebeu-me no pecado, não obstante a mais a sinceridade

0: Sacrifício, ó Senhor, é um espírito contrito, um coração arrependido e humilhado, ó Deus, que não haveis de desprezar. Eu não quero sacrifício de animais, mas um coração contrito e humilhado, ele não vai desprezar. Deu para entender? Ofereça hoje um coração contrito, arrependido. Aqui é o Salmo de Davi, depois de um grande pecado, ele oferece um sacrifício de um coração contrito. Deus quer o sacrifício do meu coração contrito. Pai, Filho, Espírito Santo. Amém.
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0: Eu quero clamar agora por você, quero clamar pela sua família. Vem, Espírito Santo, enche todos os que estão acompanhando este programa agora. Libera, Senhor, para esta pessoa o que ela mais precisa, para o corpo e para a alma. Libera, Senhor, curas e libertações em nome de Jesus para esta pessoa que escuta e para toda a sua família. Eu clamo a tua poderosa bênção. Visita agora com bênção de proteção, a bênção que só o Senhor pode dar. Abençoe-vos o Deus Todo-Poderoso, Pai e Filho e Espírito Santo. Amém.
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0: E eu quero lembrar você, se você quiser ouvir mais pregações, mais meditação da palavra, basta você me acompanhar no meu canal do YouTube, Frei Gilson barra Som do Monte, no meu Instagram, no meu Facebook, no meu TikTok, e lá você vai encontrar muito mais palavra de Deus para você.
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2: De volta amanhã, na sexta-feira gostosa. Agora tem eles, Lopes e Garate, pra não te perder. Aqui no Alô, bom dia, 0800-558-0057. Vai falando comigo.
3: Alô, bom.

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2: Alô, bom dia!
3: Bom dia, Washington Novaes, tá com nós, aquele abração. Alô, gente de Arenápolis, alô, Brasil, alô, Claudenir Pereira, em Tocantins, Taguatinga, tá com fome.

0: de boa.
1: Meu reino encantado, João Mulato e Douradinho.
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3: Alô?
4: Alô?
2: Alô? Alô, bom dia.
1: Bora pro WhatsApp, bora despertar a turma que está acordando. Alô, quem fala?
5: Ô, meu amigo Fontenelle, um abraço aí do Adalto aqui do Toledo. Ótimo programa aí, programa maravilhoso. Manda um modão pra nós aí. Qualquer modão aí das antigas tá bom demais.
1: Mas capricha por cá.
5: Você tá doido aí. Bom dia, bom dia.
1: Bom dia, bom dia, turma de Toledo, no Paranazão. Alô, quem fala?
6: Quem fala é o Patrick.
1: Ô, Patrick.
6: Eu gostaria de ouvir a música do Eduardo Costa.
1: Legal.
6: Quando um grande amor se faz.
1: Boa moda.
6: Só aqui de São José dos Campos.
1: Vale do Paraíba.
6: Quero oferecer pra todos os corações apaixonados.
1: Ah, ô, menina apaixonadão. Alô, bom dia.
7: Alô, Sérgio.
1: Opa.
7: Aqui é sua ouvinte, Maria do Carmo de Poços. Tô ligando pra pedir a música com Sérgio Reis, O Filho Adotivo. Sendo atendido, meu, muito obrigado. Ofereço pra minha filha Amanda, meu filho João Paulo, meu neto Matheus Gabriel e pra todos que estiverem na sintonia e gostarem da música pra vocês.
1: Legal, amiga.
7: Alô?
1: Alô, bom dia! Poços de Caldas, alô, Minas Gerais. Bora juntos no rádio. Eduardo Costa.

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3: Bom dia com muita alegria, pra você que vai acordando, pra você que vai despertando. O Mário tá com nós em Rio Claro, São Paulo. O José Soares também tá em Rio Claro. E o Luiz Carlos tá em Goiânia.

0: parou.
1: Sérgio Reis, filho adotivo, no caprichadão número 1 do seu rádio. Você que vai acordando, vai despertando com nós, muito obrigado, tá? Pelo carinho da audiência. O José Walter está em Lagoa do Curral, na Bahia, tá ligadão com o Fontenelle. A minha amiga Marta Nicareta tá em Cláudia, Mato Grosso. Alô, Mato Grosso, bom dia. O Luiz Felipe está em São Pedro, né? São Paulo também acompanhando o Fontenelle. O Jerimum tá com nós em Colômbia, né, Jerimum? A Darlene Figueiredo tá em Botelhos, Minas Gerais. O Dimas Gomes tá com nós em Paragominas e o Dimas também em Salto, acompanhando o Fontenelle. Alô, Volney, tá em Brasília. O Eric Cortes está com a gente em Espigão do Oeste, Rondônia, né? Tá por cá também o Antônio em Bragança Paulista. É o Brasil que vai se ligando aqui no Alô Bom Dia, o sertanejão caprichadão número 1 do seu rádio. E eu gostaria também de falar para você que me acompanha aqui no rádio todos os dias do pendrive de modão caprichadão que eu preparei para você. São mais de 3 mil modas, é o fino da música sertaneja na palma da sua mão. Eu mando para todo o Brasil, tá bom? 0800-558-0057. Anota aí para você pedir mais informações. É o WhatsApp, tá? Manda mensagem aqui, eu te mando listagem com o nome de todas as duplas, mando para você também fotos do pendrive, passo para você todas as informações, tá bom? Manda sua mensagem para cá. Bom dia!

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0: programão sertanejão número 1 do Brasil. Ah, quinta-feira começando, que dia gostoso, que dia bonito. Bora juntos, bora tocando moda boa. O programa sertanejo número 1 do Brasil. Olha, obrigado pela sua audiência. Boa quinta-feira.
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2: Alô, meu amigo Sérgio Fontinelli e ouvintes do Alô Bom Dia. Uma ótima quinta-feira para você que nos acompanha. Vamos a mais um capítulo da história da música sertaneja. Eli Silva e Zé Goiano. Vimos que a dupla era sinônimo de qualidade técnica na viola. Nas décadas de 90 e 2000, o mercado da música sertaneja mudou completamente. Surgiram as grandes produções românticas e logo depois o sertanejo universitário. Muitas duplas de raiz acabaram mudando de estilo para tentar tocar nas rádios jovens, mas o Eli Silva e o Zé Goiano tomaram outra decisão. Eles escolheram a resistência. A curiosidade forte de hoje é sobre a fidelidade da dupla às suas origens. Eles se recusaram a colocar instrumentos eletrônicos pesados ou a mudar as letras de suas modas. Continuaram cantando sobre a lida do campo, o respeito ao homem da roça e as festas tradicionais de Santos Reis. Essa postura fez com que eles conquistassem um público fiel e cativo no interior do Brasil, que sabia que comprando um disco de Eli Silva e Zé Goiano, ouviria a verdadeira essência da viola caipira. Eles provaram que o respeito à tradição vale mais do que qualquer moda passageira. Com uma carreira sólida construída na base da verdade musical, qual é o tamanho do legado que Eli Silva e Zé Goiano deixam para os jovens violeiros de hoje? Amanhã sempre tem mais um capítulo e eu conto o final dessa história amanhã.

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1: Bom dia com muita alegria. Boa quinta, gente. Bora despertando e acordando no som gostoso e amigo do rádio.
2: E pra cantar sucesso comigo, eu chamo eles Gino e Geno. 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

0: Guilherme Silva com Gini Geno, rainha da festa.
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3: Alô?
4: Alô?
2: Alô? Alô, bom dia.
0: Bora pro WhatsApp, bora falar com a turma. Alô, alô, bom dia.
5: Alô, bom dia, Sérgio Fontenelle. Tá o Fortaleza.
0: Ô, Fortaleza.
5: Joga pra Davi Cabo.
0: Ah.
5: O teu parador.
0: Qual?
5: Canoeiro. Feliz para todos os ouvintes do rádio. E pra você também.
0: Obrigado.
5: Valeu, Sérgio.
0: Valeu, irmãozão. Aquele abraço, alô, bom dia.
6: Bom dia, bom dia, bom dia, bom dia, meu amigo.
0: Bom dia.
6: Nelly, como é que você tá? Tudo beleza? Tudo tranquilo, cabocão? Por cá tá bom, graças a Deus.
0: Aqui também, irmão.
6: Na lida, na luta, já curtindo seu programa maravilhoso. Manda um modão bom pra mim aí.
0: Só se for agora.
6: Amiga Roberta Miranda, Majestade dos Aliados.
0: É moda.
6: Beleza, tamo por cá. O Claudinei Pereira da Silva, de Itaguatinga, no estado do Tocantins. Tamo aqui, meu amigo, ouvindo seu programa.
0: Aí sim, hein? Alô, Tocantins, aquele abração. Alô, bom dia.
7: Ô, meu caro amigo Fontenelle.
0: E aí, irmão?
7: Aí, dá um alô aí pra turminha aí, Gerimô, Adilson.
0: Ô, Adilson.
7: A Vandinha.
0: Vandinha.
7: E certo o Adal aí pra nós.
0: Ah, você pediu, a gente vai tocar, ó, essa daqui, ó. Trio Parada Dura, o canoeiro no Alô, Bom Dia, Alô, Colômbia. Alô, Brasil.
8: Bom dia.
2: Alô, bom dia.

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2: Eu estou do seu lado, eu estou aí, ó, tomando aquele cafezinho com você, no começo de mais um dia, despertando na quinta-feira.
3: Alô, bom dia!

0: Essa é a Roberta Miranda, a majestade, o sabiá no Alô Bom Dia, o caprichadão número um do seu rádio. E você vai acordando, vai despertando aqui, vai acompanhando, né? O Alô Bom Dia. 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

0: 6:08. Está no ar a partir de agora o seu Jornal da 89 FM. Hoje é quinta-feira, 23 de julho do ano de 2026. A partir de agora até as 8 horas da manhã, você vem com a gente em 89.7 FM. Um bom dia, bem-vindo à nossa programação. Ó, que você faça aí um excelente dia, uma ótima quinta-feira. Papai do céu te abençoe. Tenho certeza que é hoje o dia que você vai realizar aí os teus sonhos. Você confia? Eu confio demais. Então bora pra cima fazer acontecer, não é verdade? 6:09, estamos ao vivo também com áudio e imagens no nosso Instagram, @89FMSC. 6:09, com oferecimento de Via Mútua, Profomento, Grupo Tec, Cranbeck e Sicredi, está no ar o Jornal da 89 FM.
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0: Muito bem, as manchetes do dia de hoje. Começando pelas manchetes nacionais. Selo de qualidade para institutos de pesquisa perde força no Tribunal Superior Eleitoral. Plano Brasil Soberano 3 terá impacto fiscal zero, diz Márcio Elias. Sem dificuldades, Flamengo goleia Chape em retorno ao Brasileirão. 4-0.

6:10, CENIPA divulga hoje relatório final sobre tragédia da Voipass, ou Voipass, né? Acidente aéreo que matou 62 mortos. Lembra desse fato? Cenas impressionantes em agosto de 2024, onde vários aparelhos telefônicos registraram a queda deste avião em São Paulo. Em Santa Catarina, a adolescente morre atingido por pedra que caiu de encosta. Telhado cede enquanto policiais tentavam conter homem e grupo cai. Os policiais ficaram feridos. Jovem morre após carro bater embaixo de caminhão na SC-418, no norte. Jovem morre após veículo cair de ponte e afundar em rio no oeste.

0: 6:12. O Santa Transporte Intermunicipal de Santa Catarina terá mudança em mais de 15 cidades após disputas em editais. Chuva, adia alterações de trânsito que iriam desafogar congestionamento de caminhões em via estratégica de Itajaí. Pacientes denunciam goteiras em recepção de hospital. Grupo ND. Defesa Civil emite novo alerta vermelho para inundação no Rio Grande do Sul. Catarinense de 19 anos desafia uma das mais temidas ondas do mundo no surf. Seis horas e treze minutos. Portanto, os principais jornais em atualização nesta manhã.
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0: Muito bem, o destaque é da previsão do tempo. 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E o Peter já tá com a gente. Fala, Peter, bom dia.
2: Bom dia. Uma quinta-feira com tempo mais seco e com algumas variações de nuvens que intercalam com bons períodos de sol. A condição de chuva é muito pequena, se tiver alguma chuva é bem isolada, e a temperatura ela se mantém um pouco mais agradável. Hoje a máxima deve chegar até os 23, 24 graus, então até dá uma esquentadinha. Os ventos sopram com intensidade fraca moderada de nordeste a sudoeste, com oscilações para sul. As rajadas elas oscilam entre seus 10 a 30 quilômetros por hora. E a tendência é que nós mantenhamos uma sexta-feira com o predomínio das nuvens, alternando com momentos de sol, alguma chuva passageira de forma rápida e isolada, não dá para descartar a partir da tarde, turno da noite, nada significativo. Sábado, tempo bom, tempo firme, se tiver alguma chuva de forma rápida e bem isolada. E no domingo, o tempo é bom também, se tiver alguma chuva. É mais ali para o finalzinho da tarde, turno da noite. Peter Scheuer, meteorologista com a previsão do tempo.
0: Valeu, Peter. Obrigado pelas informações do tempo. 6:15.
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0: Muito bem, quinta-feira, 23 de julho. Aos católicos, dia de Santa Brígida. Hoje também dia do guarda rodoviário. Um abraço a todos os policiais militares rodoviários, os policiais rodoviários federais que atuam, né, nas nossas rodovias. A lua de hoje é crescente e estamos aí com 55,9% do ano concluído até aqui. 6:16, a temperatura aqui em Gaspar em 15 graus, ainda escuro no nosso município. Já já a gente volta com mais informações.

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Período, 24 municípios catarinenses registraram acumulados de chuva superiores a 100 milímetros. O volume elevado é resultado da passagem de uma frente fria que foi monitorada pela Defesa Civil, que emitia inclusive um aviso meteorológico com nível laranja para o estado na última segunda-feira, dia 20, e a previsão se confirmou no dia de ontem. De acordo com a instituição, as chuvas provocaram alagamentos, interdições de vias, destelhamentos e retirada preventiva de famílias em municípios do Oeste, Meio Oeste, Vale do Itajaí, Planalto Sul e Litoral Sul catarinense. O maior acumulado de chuva foi em Campo Herê, no Oeste, com 151 milímetros em 24 horas, muita chuva. Em seguida, aparecem Coronel Freitas, também no Oeste, com 133, Itá, com 124, Videira, no Meio Oeste, com 123, e a cidade de Campos Novos, no Meio Oeste catarinense, com 118 milímetros de chuva no acumulado de 24 horas. Boletim da Defesa Civil emitido ontem à noite. Como você já acompanhou agora há pouco com o Peter, tendência para os próximos dias aqui é de tempo, se não totalmente firme, né? Sem chuva, mas com chuva aí normal, tranquila para os próximos dias. Isso já inclui também o final de semana. 6:24, 6:24. Um adolescente de 16 anos morreu após uma pedra cair sobre ele enquanto ele trabalhava em uma pedreira em 13 de maio, cidade do sul de Santa Catarina. O acidente foi ontem de manhã. A Polícia Civil abriu inquérito e investiga se houve homicídio culposo quando não há a intenção de matar. Os bombeiros foram chamados às 9:10 da manhã de ontem. De acordo com informações dos bombeiros voluntários de Jaguaruna, o adolescente trabalhava no local quando uma pedra cedeu e caiu sobre ele. Quando os socorristas chegaram, ele já estava com total ausência de sinais vitais e com o corpo preso embaixo da rocha. Houve necessidade de resgate, que durou cerca de 3 horas para retirar a pedra. Imagine. A Polícia Civil informou que o corpo do adolescente passará por um exame cadavérico. A investigação busca descobrir a dinâmica do acidente, as condições de segurança do trabalho e a regularidade do local de exploração mineral. A suspeita de homicídio culposo seria pela omissão de regras técnicas da profissão, além de outras possíveis infrações relacionadas. A polícia também apura se a pedreira era ou não legalizada e se o adolescente poderia legalmente estar trabalhando no local e, em específico, no campo de extração. Né? Imagine o tamanho dessa pedra, né, que vitimou esse adolescente de 16 anos. É o segundo acidente de trabalho envolvendo adolescentes nessa semana. Na terça-feira, um adolescente de 17 anos ficou soterrado, né? Graças a Deus foi resgatado com vida em Blumenau, não teve a mesma sorte esse jovem de 16 anos, 3 horas de trabalho ontem para resgatar o corpo dele nesta pedreira. E olha, imagens que viralizaram em aplicativos é a de dois policiais militares em Joinville. Dois policiais militares e um homem caíram após o telhado onde estavam ceder em Joinville. Os agentes ficaram feridos. Eles tentavam conter um homem que estava em surto. Imagens feitas por uma testemunha mostram que os agentes tentavam conter o homem. E o caso foi registrado na tarde de terça-feira, dia 21, no bairro Jardim Iririú. De acordo com a polícia, o homem já estava contido e algemado quando a situação ocorreu. Os policiais tiveram fraturas nos braços
e também

0: no tornozelo e foram levados ao hospital. Moradores disseram aos policiais que o homem teria feito o uso de drogas. E aí, ele subiu no telhado, os policiais buscaram contê-lo, né, para evitar que se machucasse, algo nesse sentido, e deu que os dois policiais aí, um fraturou o braço e o outro fraturou o tornozelo nesta queda. E ontem, um acidente de trânsito tirou a vida de uma mulher de 26 anos após o carro em que ela estava rodar na pista e invadir a mão contrária e bater de frente contra um caminhão em São Bento do Sul. Imagens mostram que o automóvel, uma BMW, foi parar embaixo da cabine do veículo de carga. Segundo os bombeiros, o carro colidiu lateralmente contra a frente do caminhão que trafegava no sentido oposto da rodovia. A morte da mulher foi constatado ainda no local. A morte dela, né, foi constatada no local e ela foi identificada como Brenda Kitzval. Acho que aí essa é a pronúncia. Após a perícia da polícia científica, os bombeiros começaram o procedimento de desencarceramento da vítima. Pedaços da estrutura do automóvel precisaram ser cortados para separar as partes presas ao caminhão. Olha, é um gravíssimo acidente ontem. Ela colidiu o veículo contra um caminhão. Se não me falha a memória aqui, pela imagem é um 1113, um veículo aí que inclusive um dos eixos acabou saindo do lugar com a força do impacto, né? O acidente foi em uma curva, chovia no momento e isso pode ter contribuído para que Brenda perdesse o controle da direção do veículo e acabasse, né, colidindo contra este caminhão que acabou aí tirando a vida desta mulher. 6:30, 6:30 do norte, vamos ao oeste, porque uma mulher de 24 anos morreu após o veículo que conduzia sair da pista em uma ponte em São Carlos, cidade de 10 mil habitantes. O acidente aconteceu por volta das 4:15 da tarde de terça-feira na SC-283. O carro foi localizado submerso. Corpo de Débora Esther de Biasi D'Ambros foi localizado dentro do automóvel. A Polícia Militar Rodoviária disse que a ponte estava sem proteção devido a um acidente de trânsito ocorrido dias atrás. E aí, mais esse acidente vitimou aí essa jovem, né? 24 anos apenas, a Débora D'Ambros, que acabou caindo dentro do rio sem chance de sobrevida. 6:31, levantamento da PRF aponta as rodovias federais mais violentas de Santa Catarina em 2026.
1: A BR-101 concentra quase metade dos acidentes registrados nas rodovias federais de Santa Catarina em 2026. Entre as mais de 4.200 colisões na malha federal catarinense durante o primeiro semestre, 2.053 ocorreram na estrada que corta a faixa litorânea do estado, número que corresponde a 48% do total. Os dados fazem parte de um levantamento realizado pela Polícia Rodoviária Federal a pedido da Rede de Notícias Acaerte. O chefe de comunicação da PRF em Santa Catarina, Adriano Fiamoncini, analisa.
2: A BR-101 sempre vai ser a rodovia com maior número de acidentes, feridos e mortos de Santa Catarina, porque é a principal rodovia, atravessa todo o litoral do estado, passa pela capital, passa pela maior cidade do estado, que é Joinville, passa pela região turística, liga os principais portos, está extremamente urbanizada, estrangulada, então é uma rodovia de um volume imenso de veículos e, infelizmente, apesar apesar da duplicação, apesar de boa conservação, asfalto perfeito, essa urbanização, intenso fluxo de veículos, vai ser sempre a rodovia com maior número de acidentes em Santa Catarina.
1: Além de concentrar quase metade dos acidentes, a BR-101 também é a rodovia federal de Santa Catarina, onde ocorreram mais mortes no primeiro semestre, com 66 registros, uma taxa de um óbito para cada 31 colisões. Esta proporção cresce em outras estradas, como a BR-116, onde ocorreu uma morte a cada 10 acidentes, BR-470, com um óbito a cada 14 colisões, e BRs-282 e 280, com uma morte a cada 18 acidentes. O chefe de comunicação da Polícia Rodoviária Federal em Santa Catarina, Adriano Fiamoncini, ressalta:
2: apesar de ter muito menos acidentes e feridos do que a BR-101, elas têm proporcionalmente um número maior de mortos, justamente por serem, em sua maioria, rodovias ainda de pista simples. A BR-470 está duplicada apenas ali na região do litoral, ela segue pelo Alto Vale do Itajaí, vai até a região de Campos Novos, tudo em pista simples. E aí é na pista simples que acontece o tipo de acidente que mais mata, a colisão frontal, fruto geralmente de uma ultrapassagem mal sucedida, ou na hora errada, ou em local proibido, numa curva, numa ponte ou no local sem visibilidade.
1: Conforme os dados da Polícia Rodoviária Federal, foram registrados 4.221 acidentes nas rodovias federais catarinenses durante o primeiro semestre, com quase 4.900 pessoas feridas e 203 mortes. De Florianópolis, da Rede de Notícias Acaerte, Cadu Reis.
0: Ok, obrigado, Cadu. Boa entrevista com o inspetor Adriano Fiamoncini, da PRF, que expõe números que são preocupantes, não há dúvida nenhuma, e coloca a BR-101 concentrando 48% dos acidentes. Afinal de contas, é a rodovia mais movimentada do estado, né? E embora, Joel, seja de pista dupla em sua totalidade, não deixa, né, de ter aí acidentes, e acidentes com gravidade.
3: Bom, é inquestionável o movimento da BR-101 aqui no estado de Santa Catarina, trecho que corta o estado de Santa Catarina, né? Sabemos, e isso vem sendo discutido há muito tempo, da insuficiência dessa rodovia para o volume de tráfego no estado. E as rodovias federais de Santa Catarina, que estão no topo aí de rodovias mais perigosas de todo o país, no levantamento feito pela CNT e também pela Polícia Rodoviária Federal e tudo mais. E, no entanto, o que nos chama atenção e nos deixa tristes é que observamos que Santa Catarina não tem tido a atenção devida, né, do próprio governo federal, do Ministério dos Transportes, enfim, pela expansão da nossa malha rodoviária e pela melhoria da nossa malha rodoviária. Estamos falando de rodovias federais, mas isso também se aplica aí para as SCs, as rodovias estaduais.
0: 6:36, reportagem de hoje do Jornal Metas traz aí triste relato e a história de cães e também gatos que foram aí envenenados no bairro Santa Terezinha. Aliás, vez ou outra nós temos aí relatos desta prática aqui em Gaspar. E uma sequência de envenenamento de animais comunitários chocou os moradores da rua 2 de Novembro, localizada aos fundos do cemitério aqui do bairro Santa Terezinha. Em menos de uma semana, 2 cães e 7 gatos morreram após ingerirem veneno, o chumbinho, né? Tradicional chumbinho. Ao todo, eram 4 cães comunitários: Malhado, Dentinho, Scooby e a menina. Malhado e Dentinho não resistiram aos sintomas de intoxicação e faleceram. Scooby sobreviveu devido ao socorro rápido de populares e foi internado em uma clínica veterinária próxima. Menina é a única que permanece no local, ainda sem ferimentos, mas assustada. 7 gatos da vizinhança também foram vítimas fatais da ação criminosa. A tutora dos animais, a tutoria dos animais era feita de forma coletiva pelos moradores que se organizavam para alimentar e dar abrigo aos cães. Em março deste ano, inclusive foram feitos lá casinhas para abrigar os cães. Eram tratados e com muito carinho, mas essa história foi interrompida por conta aí de alguém que não tem escrúpulos, né? Envenenou cães e gatos, tanto é que dois cães morreram, 7 gatos também vieram a óbito, e a constatação é o uso de chumbinho. Então, se você tem qualquer informação aí que possa contribuir, entre em contato com as forças de segurança para que a gente possa penalizar quem fez isso. Não é a primeira vez que isso acontece. Outras situações semelhantes já ocorreram aqui em Gaspar e vez ou outra ocorrem, né? E essa agora sendo denunciada no bairro Santa Terezinha. 6:38.
3: Olha, ainda falando em pet, um caso que está causando polêmica, que aconteceu em Joinville. Um pitbull precisou ser resgatado após ficar ferido durante uma abordagem da Polícia Militar de Joinville. O cachorro foi atingido por 3 disparos durante uma ocorrência registrada na Avenida Santos Dumont, no bairro Bom Retiro, uma avenida movimentada de Joinville. O caso resultou em uma representação protocolada pela Corregedoria Geral da PM para apurar a conduta do policial envolvido. A corporação informou que não pode se manifestar em razão do período eleitoral. Bom, não vejo o que tem a ver uma coisa a ver com a outra.
0: É a mesma coisa, a Defesa Civil, que é todo dia, Joel, ou a cada segunda, quarta e sexta, divulgava a previsão do tempo para todo o estado. Isso não pode mais ser feito por conta da lei eleitoral.
3: Pois é, são...
0: Nada a ver.
3: Mas conforme o boletim de ocorrência, a Polícia Militar foi acionada no último domingo para atender uma denúncia de um cachorro agressivo solto na rua. E segundo a PM, o animal avançava contra pessoas que passavam pelo local. Daí, 2 equipes policiais foram mobilizadas e uma das pistas da Avenida Santos Dumont, inclusive, precisou ser interditada para passagem de pedestres e ciclistas. As pessoas também foram orientadas a não se aproximarem do cachorro. As equipes permaneceram por aproximadamente 2 horas no local tentando conter o animal ou localizar o tutor. Durante esse período, a PM afirmou que os policiais forneceram água ao cachorro, mantiveram uma distância de segurança e tudo mais. E o Centro de Bem-Estar Animal de Joinville chegou a ser acionado, mas teria informado inicialmente que não compareceria porque, em um vídeo encaminhado pela equipe, o cachorro aparecia latindo, mas não demonstrava agressividade. E diante da dificuldade para conter o animal, o Corpo de Bombeiros foi chamado para prestar o apoio. Durante a tentativa do bombeiro conter o pitbull, ele teria avançado contra o socorrista e quando o policial efetuou os disparos. Ferido, o cachorro percorreu alguns metros pela avenida e foi contido quando já estava exausta. O Centro de Proteção Animal foi novamente acionado e encaminhou o pitbull para uma clínica veterinária credenciada pelo município, onde permanece internado. E a representação foi protocolada pela vereadora Liliane de Frada e solicita a abertura de um procedimento administrativo para verificar se a atuação policial respeitou os critérios de necessidade e proporcionalidade no uso de arma de fogo. Segundo a vereadora, a medida busca esclarecer as circunstâncias da ocorrência. A Polícia Militar não confirmou se a Corregedoria irá apurar aí esse caso de agressão, né? Assim está sendo encarada a esse animal, a esse pitbull lá em Joinville.
0: 6:42, 6:42, o intervalo comercial, daqui a pouquinho estamos de volta com mais informações.
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5: 6:46, 6:46, de volta aqui no seu Jornal da 89 com mais um bloco de informações. Você que tá ligando o rádio agora, obrigado, viu, pela audiência e também pela companhia. Estamos ao vivo, nosso Instagram, abraço a todos que estão também com a gente na nossa live. Você participa conosco, 988-23-0738, fique à vontade para estar conosco nesta manhã. Vamos falar sobre política? Cada dia é um fato novo, rumo aí às eleições de 2026. E olha, a rede de notícias da Caerte cobriu aí o lançamento da candidatura de Gelson Merizio, que é confirmado candidato ao governo do estado pelo campo democrático. Ele falou aí com a rede de notícias da Caerte, repórter Vanessa Carini tem os detalhes.
6: Começaram nesta segunda-feira e seguem até o dia 5 de agosto as convenções partidárias que oficializam candidaturas para as eleições deste ano. Em Santa Catarina, os partidos PSB, PDT, Federação PT, PCdoB e PV, Federação Redes PSOL, formam a chapa Campo Democrático, que tem Gelson Merizio como confirmado a candidato ao governo, com Ângela Albino como vice. Para o Senado, a chapa terá Décio Lima e Afrânio Bopré. No encontro, as siglas também definiram seus candidatos aos cargos de deputado estadual e federal. Durante a convenção, Merizio falou sobre a composição da aliança e os desafios da campanha.
7: Olha, eu estou sendo apoiado pela esquerda. Minha vida foi construída sempre na centro-direita. Não era centro-esquerda, centro-direita. E eu estou ainda com muito respeito vindo às pessoas, encontrando convicções que possam ser defendidas, porque para você defender, você tem que primeiro tem que acreditar nelas. Eu estou com muita disposição para esse diálogo, para esse debate. Respeitando as pessoas que estão me acolhendo com muito carinho, de toda a esquerda, compreendendo o momento e a importância histórica que tem para o Brasil esse debate em Santa Catarina, que é mais do que uma eleição, é um processo de ratificação dos nossos valores, os valores de amizade, de acolhimento, de respeito às mulheres.
6: Gelson Merizio também destacou a expectativa de ampliar o espaço do grupo político na disputa pelo governo do estado e chegar ao segundo turno.
7: Olha, quem tem que escolher isso é o povo de Santa Catarina. Nós vamos procurar fazer a campanha do presidente Lula com muita transparência, falando a verdade, respeitando as pessoas e especialmente respeitando quem pensa diferente. E eu tenho convicção que há espaço no nosso campo democrático para nos levar ao segundo turno. O segundo turno é uma nova eleição, é um novo debate, espero que um debate que fale a verdade.
6: De Florianópolis, para a rede de notícias Acaerte, Vanessa Carini.
5: Valeu, Vanessa, obrigado aí pelas informações. Essa semana a gente já acompanhou também o lançamento da campanha e da convenção do UP com Laís Schaud. Agora, Gelson Merizio também confirmado, e assim a gente vai acompanhando as outras convenções partidárias que vão ocorrer aí nos próximos dias. 6:49, ainda sobre eleições, João?
8: Não, só lembrando que a partir de agora esses nomes já não são mais os pré-candidatos, já são efetivamente e oficialmente candidatos aos cargos, né, que estão concorrendo.
5: E ainda sobre eleições, cidadãos vindos do Rio Grande do Sul, Paraná, São Paulo, Pará e do Amazonas engrossam o eleitorado para as eleições de 2026.
4: O Tribunal Regional Eleitoral de Santa Catarina divulgou os dados consolidados do eleitorado catarinense, confirmando que 5.725.000 cidadãos estão aptos a votar no estado para as eleições 2026. O contingente tem 85.000 pessoas a mais do que no pleito municipal de 2024, com aumento de 1,5%. Já na comparação com as últimas eleições gerais de 2022, o crescimento é de 4,3%. Com um acréscimo de 236.000 novos eleitores. O presidente do TRE catarinense, desembargador Carlos Roberto da Silva, ressalta.
9: Santa Catarina foi um dos estados da federação que mais recebeu proporcionalmente migrantes. E isso refletiu no cadastro eleitoral. Nós tivemos realmente um percentual importante de novos eleitores que vieram de outros estados. Pessoas que, notadamente, já estavam morando em Santa Catarina e que passaram a ser eleitores. Isso é muito importante porque representa essa diversidade da população de Santa Catarina e também representa o sentimento, né, do catarinense de bem receber as pessoas que vêm de outros estados.
4: Durante o último período de abertura do cadastro eleitoral, entre novembro de 2024 e maio deste ano, 157.000 pessoas de outros estados transferiram o domicílio eleitoral para Santa Catarina. Deste contingente, 40.000 novos eleitores catarinenses vieram do Rio Grande do Sul, 26.000 do Paraná, 18.000 de São Paulo, 15.000 do Pará e mais de 6.500 do Amazonas. O presidente do Tribunal Regional Eleitoral de Santa Catarina, desembargador Carlos Roberto da Silva, projeta.
9: Teremos o maior número, né, de urnas, de sessões eleitorais. Isso implica impacto na logística, mas nós estamos preparados. O nosso parque de urnas, não é, próximo de 19.000 urnas que passam por constante revisão, estão prontas. Essas urnas estarão nos locais de votação e estarão preparadas para receber os votos, mesmo, evidentemente, com esse aumento do eleitorado.
4: Conforme a Justiça Eleitoral, cerca de 590.000 eleitores catarinenses ainda não possuem cadastro biométrico, que não é obrigatório para as eleições 2026. O diretor-geral do TRE de Santa Catarina, Gonçalo Ribeiro, analisa.
10: O índice de biometria em Santa Catarina é de 90%, mas isso não é impeditivo se o eleitor não tiver a biometria para votar. O que torna o processo mais rápido da captação do voto, quando ele chega na habilitação, é a biometria. Mas se ele comparecer com documento oficial com foto, ele vai votar normalmente. A vantagem da biometria é acelerar essa habilitação. Vamos trabalhar, obviamente, depois do processo eleitoral, para fazer com que esse índice fique maior.
4: As eleições 2026 ocorrem no dia 4 de outubro, com eventual segundo turno nas disputas à presidência da República e governo do estado no dia 25 de outubro. De Florianópolis, da Rede de Notícias Acaerte, Cadu Reis.
5: Ok, obrigado, Cadu, pelas informações. E
8: uma curiosidade sobre essa questão do número de eleitores em Santa Catarina, um dos municípios top 10 do número de eleitores do estado, teve uma redução no total de eleitores, é a cidade de Lages. Lages aí teve uma redução de quase 1.000 eleitores. É curioso até, porque em Santa Catarina o que se observa com um crescimento de 4% e pouco, um crescimento considerável, observa-se aí uma redução do número de eleitores em cidades menores, principalmente do oeste catarinense, e um crescimento acentuado em cidades do litoral, cidades portuárias, né, como Itajaí, Balneário Camboriú, Itapema, inclusive aqui em Gaspar também, que tivemos um crescimento considerável, né? Aqui, por exemplo, o número de eleitores de Gaspar atingiu mais de 51.000 eleitores aptos a votar. A cidade aí teve uma variação aí de crescimento superior a 29,5%, né? Sendo aí que o gênero feminino é o majoritário na cidade, a biometria, praticamente 100% dos eleitores regulares aqui no município estão aptos, né? Com o cadastro biométrico concluído, o maior colégio eleitoral fica no bairro 7 de Setembro, na Escola Básica Frei Godofredo. São alguns detalhes aí do colégio eleitoral do município de Gaspar, comparado aí com o estado, também teve um crescimento considerável.
5: 6:55, a empresária Bernardete de Souza do Partido Novo realiza hoje, 23 de julho, o lançamento oficial da sua pré-campanha a deputada estadual. O evento será às 19 horas de hoje no Hotel Raul's, na rua Itajaí, no bairro 7 de Setembro, reunindo lideranças políticas, empresários, representantes de entidades e apoiadores. Entre os confirmados estão o deputado federal Gilson Marques e o secretário de Estado do Planejamento, Arão Josino. Com uma trajetória de mais de 4 décadas no mercado de trabalho, sendo 25 anos como empreendedora, Bernadette é dona da marca Plantão Íntimos, coloca seu nome à disposição dos catarinenses, defendendo pautas como fortalecimento do empreendedorismo, a valorização das famílias, a eficiência na gestão pública, a desburocratização, a liberdade econômica e o desenvolvimento do nosso estado. No encontro, Maria Bernadette vai apresentar sua motivação política e visão para o futuro do estado. 19 horas de hoje, salão de eventos do Hotel Raul's, no bairro 7 de Setembro. Nosso desejo de sorte e sucesso aí à candidata Bernadette de Souza, a deputada estadual. Conforme também for chegando aí a lista de lançamentos aqui dos nossos candidatos, a gente vai repassando a nossa audiência.
8: Lembrando que temos até o dia 5 de agosto, dia 5, né? O período das convenções.
5: É, e aí, falta pouco tempo, né? Essa semana aqui, restinho da semana.
8: Exatamente.
5: Semana que vem
8: Eu acho
5: outra,
8: que até a semana que vem, praticamente todos os partidos tenham realizado suas convenções.
5: Vamos aguardar. 6:57, 6:57. Intervalinho rápido, daqui a pouquinho a gente retorna com mais informações na manhã de hoje.
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0: 7:02, 7:02, de volta aqui no seu Jornal da 89. Olha só, tô recebendo aqui, Joel, o convite para participar aí da festa de Santo Agostinho no bairro Macuco. Vai acontecer no dia 30 de agosto, né? Então é uma grande programação variada. Tem aí, teremos aí celebração religiosa, obviamente, no domingo, com a missa com o padre Antônio Bom, às 9:30 da manhã, iniciando em procissão com os festeiros, depois completo serviço de bar e cozinha, e à tarde teremos aí o baile com a banda Candeeiro, a partir das 4 horas da tarde, 30 de agosto. Já bota aí na agenda, viu, João? Vamos lá comer um churrasquinho.
1: Opa!
0: Abraço a toda a comunidade da Capela Santo Agostinho, no bairro Macuco. Abraço a toda a equipe, toda a coordenação da comunidade Santo Agostinho, no bairro Macuco. Tá lá tudo certinho, tudo sendo preparado já para essa grande festa. 7:03, 7:03. Olha, a prefeitura de Gaspar emitiu um comunicado porque recebeu e chegou ao seu conhecimento uma tentativa de golpe praticada por pessoas que tentaram se passar por servidores da Superintendência do Meio Ambiente de Gaspar. Diante da situação, a administração pública está alertando a população e o setor empresarial para que fique atento e não realize qualquer tipo de pagamento. Criminosos estão entrando em contato com comerciantes para informar sobre supostas vistorias e solicitar pagamentos em dinheiro ou via Pix, de forma irregular, obviamente. A prefeitura reforça que nenhum servidor está autorizado a solicitar pagamentos diretamente a empresas ou a cidadãos. Além disso, a equipe técnica da secretaria não realiza agendamentos prévios de fiscalização por meios de telefones ou contas particulares de WhatsApp. Os processos de fiscalização e licenciamento ambiental seguem procedimentos oficiais e transparentes, segundo a prefeitura. No caso dos licenciamentos ambientais, as taxas de vistoria e de licença são cobradas exclusivamente quando o próprio interessado protocola um pedido formal por meio do sistema à prova digital. Fiscalizações de rotina ou motivadas por denúncias não geram qualquer cobrança de taxa. Então, se você recebeu recentemente aí, descarte, desconsidere, gente tentando passar golpe. E esse golpe, Joel, vem no momento em que a Secretaria de Meio Ambiente está estrangulada, com muita gente rezando, torcendo para ter sua licença aprovada, para ter sua documentação aí liberada para obras. E aí, claro que alguém deve estar com essa informação e tentando ganhar aí um dinheirinho aplicando esses golpes aqui em Gaspar.
1: É no momento em que essa área da Prefeitura Municipal está passando aí por modificações consideráveis, troca de secretário de Planejamento Territorial e tudo mais, né? E esses golpes surgem nesse momento. O golpista é oportunista. Ele se aproveita aí de momentos como esse.
0: A Prefeitura de Gaspar, através da Secretaria de Educação, realiza amanhã, atenção, hein? Uma chamada pública para a contratação temporária de profissionais que irão atuar na rede municipal de ensino durante o ano letivo de 2026. O processo tem como objetivo preencher vagas remanescentes em diferentes áreas. As oportunidades são destinadas aos cargos de professor de educação especial, auxiliar de professor de educação especial, Libras, professor de artes e professor de música, e as exigências de formação variam conforme a função, sendo aceitos candidatos habilitados e, em alguns casos, estudantes de graduação a partir do 5º semestre, conforme previsto no edital. Os interessados devem comparecer ao auditório da Secretaria de Educação, na Rua São Pedro, número 128, portando a ficha de inscrição preenchida e toda a documentação exigida para a comprovação da formação de títulos. Então, para isso foi fatiado em horários, tá? Amanhã, dia 24, sexta-feira, essa chamada pública. Então, 8:30 da manhã, acontece a chamada para auxiliar de professor da educação especial, Libras, né? Na formação de Libras. 9 da manhã, professor de educação especial. 10 da manhã, professor de artes. E 10:30 da manhã, professor de música. A classificação será feita com base na titulação e nos critérios estabelecidos no edital. O edital completo está no site da Prefeitura de Gaspar. Educação, portanto, abrindo essa chamada pública para a contratação temporária de professores e auxiliares. Amanhã, a partir das 8:30, lá na rua São Pedro, no centro de Gaspar. 7:08, 7:08. E ainda na prefeitura, o município emitiu um comunicado no final da tarde de ontem, informando que a concorrência eletrônica de número 14/2026, destinada à contratação de serviços técnicos especializados para a elaboração de projetos de arquitetura e engenharia, será anulada após decisão cautelar do Tribunal de Contas do Estado. Segundo o comunicado, o tribunal apontou a necessidade de adequação na modalidade de contratação adotada. O edital havia sido publicado após análise jurídica da Procuradoria-Geral do município. Com a decisão, a matéria foi reavaliada e, em conformidade com o entendimento do Tribunal de Contas, a Procuradoria está orientando pela anulação do processo licitatório e pela elaboração de um novo edital e modelo compatível com a Lei Federal número 14.133. A Prefeitura destaca que a sessão de abertura das propostas não chegou a ser findada e nem mesmo realizada, e que nenhuma proposta foi aberta, nenhuma empresa foi contratada e não houve gasto de recursos públicos relacionado ao certame. A prefeitura finalizou a nota afirmando que o município segue seu compromisso com a legalidade, a transparência e a correta aplicação dos recursos públicos. Também informou que prestará todos os esclarecimentos solicitados pelo Tribunal de Contas. É uma decisão do Tribunal de Contas, claro que haja a adequação necessária que for, mas uma dúvida, Joel, que haverá um atraso, né? Nessas contratações de projetos de arquitetura e engenharia para a Prefeitura de Gaspar, isso acaba atrasando o dia a dia da vida pública, né?
1: Sem dúvida nenhuma, a gente tem falado sobre isso. Depois de todos esses casos, essas intervenções do GAECO e todos esses malfeitos que estão sendo investigados relacionados a obras públicas, contratações e execução de obras públicas, os órgãos que cuidam disso, como por exemplo o TSE, Tribunal de Contas e tal, estão sendo muito mais criteriosos. Inclusive o Ministério Público com um olhar muito mais obtuso sobre esses casos aí. E aí, isso é um... Aqui em Gaspar havia uma concorrência, né? Para vários projetos e tudo baseado num só processo, e o Tribunal de Contas entendeu que eram projetos bastante diferentes e projetos bastante, eu diria, complicados ou, enfim, projetos difíceis que deveriam ter a cada um seu processo independente. Esse foi o entendimento do Tribunal de Contas. Agora tem que começar tudo de novo, começar do zero. É um atraso.
0: 7:12, 7:12, para você que está com a gente, obrigado pela audiência. Chegando agora aqui na programação, daqui a pouquinho tem entrevista ao vivo aqui no nosso programa. Olha só, a Casa das Oficinas Culturais da Dagoberto Ginter está aí comemorando a marca de 1000 vagas ocupadas. Em apenas um ano, o número de vagas ocupadas na Casa das Oficinas mais do que dobrou, passando de 490 no ano passado para 1140 em 2026 até o momento. Isso pode aumentar ainda mais. O crescimento demonstra o fortalecimento das políticas públicas voltadas à cultura e interesse cada vez maior da comunidade pelas atividades ofertadas. Entre as modalidades oferecidas na Casa das Oficinas estão desenho, cerâmica, biscuit, customização, confecção de bonecas, teatro, teatro musical, canto, violão, teclado, bateria, entre tantos outros, né? Então aí, 1140 matrículas até o momento em 2026 na Casa das Oficinas Culturais da Dagoberto Ginter, dobrando aí o número de alunos, né, que estão frequentando aí a Casa das Oficinas. São 7h14. São um breve intervalo comercial aqui. Daqui a pouquinho a gente traz mais informações. Secretária Neuza Pasta Felizetti está conosco nesta manhã para trazer informações aí sobre a Secretaria de Assistência Social. 7h14, já voltamos.
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0: 7:18, de volta para mais um bloco de informações. Você que tá ligando seu rádio agora, vamos juntos até as 8 horas da manhã. Ó, o tempo vai abrindo aqui na cidade, coração do vale, agora 18 graus é a temperatura, deixa eu até conferir a máxima, 22 é pro dia de hoje. Como o Peter já anunciou, o restante da semana é de tempo bom, pode haver um outro outra chuva, né? Mas nada aí tão significativo assim. Exemplo do que foi a madrugada de quarta-feira e o dia de ontem com chuva em boa parte do dia. 7:19, Joel.
1: Muito bem. Vamos aí, entrevista ao vivo hoje, para nossa alegria e satisfação, aí estamos recebendo a secretária de Assistência Social do município de Gaspar, Neuza Pelizetti, para conversarmos aí sobre vários assuntos, inclusive aí sobre a capacitação do pessoal da pasta de assistência social aí para atuação em emergências. Secretária Neuza, bom dia, muito obrigado pela presença.
2: Bom dia, Rádio 20, obrigada a vocês novamente pela oportunidade de trazer um pouquinho da secretaria para nossa cidade.
0: Pois é, Neuza, a Secretaria de Assistência Social realizou no último dia 15 deste mês uma capacitação interna com a equipe para a apresentação do plano de contingência da assistência social. E a gente sabe que sua pasta, a pasta da assistência social, é muito exigida, muito requisitada em momentos de emergência, e isso já com vistas aí a possíveis ações do El Niño na nossa região. Como é que está sendo esse trabalho?
2: O trabalho é árduo, né? Porque é uma incerteza, mas precisamos estar preparados, e eu digo que jamais estamos preparados para uma catástrofe pequena, média ou grande. O momento, por mais que tu faça toda uma sensibilização, conscientização no ato do advento, né? Muitos de nós profissionais e técnicos, né? Os trabalhadores da assistência acabam também sendo atingidos, né? Os nossos servidores. E é um momento para nós que passamos e vários, né? Desde 83, que nós, eu pessoalmente presencio de lá até os dias de hoje, todas que aconteceram na nossa região. E eu digo que é sempre um desastre dentro do próprio desastre, porque por mais que a gente capacite as pessoas, os moradores, as equipes, né? Voluntários, dependendo do porte do advento, é muito triste para nós, mas muito triste para a cidade, para o cidadão atingido. Então nós não sabemos se vem pelo ar, se vem pela, né? Pelo ar sempre vem, mas se é enchente, se é enxurrada, se é vendaval, se é microexplosão. Hoje o El Niño, ele é um ponto de interrogação. Aquilo que para nós seria a máxima em setembro, a gente vê o Rio Grande do Sul, estava vendo as últimas notícias aqui de Passo Fundo, é muito triste, né? A gente esteve lá em 2024, final do ano, né? Ajudando e dando um pouquinho do nosso voluntariado. E eu costumo dizer que eu não gostaria nem de ser voluntária, nem de ser usuária naquele momento, né? Eu tenho uma preocupação muito grande com abrigos, né? Quando falo abrigos, eu não digo que eu tenho um pouco de pânico, mas é a desgraça dentro da desgraça. Então, a nossa pasta hoje, além de capacitar as equipes, nós estamos na rua, né? Quase que diariamente, à noite, em reuniões de comunidade, finais de semana, visitando casa a casa, nos pontos de suscetíveis à inundação, a deslizamento, para que realmente essas famílias tenham um mínimo de preparo, né? Então a gente leva um

0: toda a questão humanitária, né? Agora no, na microexplosão a resposta foi muito rápida, né? Por conta da defesa civil estadual. Hoje os pontos de entrega de ajuda humanitária estão muito mais próximos, né? Então a gente já tem um ponto em Blumenau de colchão, rouparia de cama, a alimentação chegou em menos de 6 horas, os kits de higiene, mas quiçá que nós não precisamos disso, né? Mas...
1: Pois é, toda essa preparação para possível enfrentamento logo à frente do El Niño, que preocupa várias pastas, defesa civil, secretaria de obras, assistência social, o governo municipal de toda a nossa região como num todo, ele vai se justificando. Exemplo que a gente está vendo lá no Rio Grande do Sul, né? Infelizmente, a gente está vendo essas imagens do Rio Grande do Sul, situações que podem vir a acontecer aqui no nosso estado. E a gente sempre tem tido um cuidado aqui, Neuza, de não levar aí um pânico, não levar com um alarmismo certeza à nossa população. Mas é de fato de falar sobre isso, de tratar sobre esse assunto com muita seriedade. E exemplo do que vocês têm feito aí de rua em rua, em pontos específicos da cidade, orientando essa população. Qual que é o feedback que eles estão dando à assistência social?
0: Na realidade, muitas pessoas, e eu tenho um cuidado quando eu falo isso com a equipe, primeiro, de não apavorar. Uhum. Né? Eu acho que nós não precisamos desinformação, nós precisamos levar para eles o conhecimento do que é, o que isso pode acontecer, os pontos que eles podem pedir ajuda, né? Então, o Alerta Gaspar, baixar os aplicativos, né? Os idosos têm mais dificuldade, então a gente baixa, informando que realmente sempre busquem informação na nossa região, na nossa rede de comunicação aqui de Gaspar e no Alerta Gaspar, onde são informações vindas, né? De pessoas com conhecimento, de fontes seguras, né? Porque nós temos nessas regiões mais baixas também as famílias, digo que mais vulneráveis, né? Então o que que a gente precisa levar? Precisa levar a segurança a eles de que se alguma coisa acontecer extraordinariamente, nós temos um encaminhamento, eles têm para quem chamar, né? Nós precisamos informar que ninguém salva a vida no seu corpo bombeiro. Uhum. Esse é outro risco que a gente leva, né? Das pessoas não tentarem fazer autossalvamento ou tentar ajudar o próximo sem ter um conhecimento também. Então, a segurança da informação e informação correta, eu acho que é a melhor ferramenta de prevenção que a gente pode fazer. Então, a orientação é não criar um pânico na cidade, não deixar uma cidade, né, em alerta máximo, que não parece que a cidade não vai girar.
1: Engessada, né?
0: Engessada, né? A preocupação é que o comércio também se prepare, os nossos ecoturismos, mas que não parem a sua rotina por conta de uma informação que ela é certa, mas ela não é previsível de dia, hora, data, ou que nós vamos ficar esse tempo todo sob um alerta máximo de ocorrência. Então, a nossa cidade, ela tem, nossa região, ela tem um planejamento estratégico, um plano de ação muito bem elaborado. Então, as pessoas também têm que se tranquilizarem, levar a sua vida normalmente, mas como eu digo, sempre deixe, porque não é só a questão do El Niño. A todo momento tu pode ter uma intercorrência, sim, né? Eu costumo dizer, nós temos uma BR, daqui a pouco, olha o que aconteceu no Morro do Cavalo, recentemente, uhum, né? Que deu aquele incêndio, a Defesa Civil também teve que agir, a Assistência Social teve que isolar a situação,
1: Pegando o exemplo do Paraná, cidade foi, sim, devastada em uma noite.
0: Em horas, né, meu Paulo? Tu esteve lá, a gente fez algumas ações, a microexplosão que deu aqui foi 20 minutos, uhum, né? Pegou quase que o Boa Vista, o Bela Vista totalmente assim, aquela parte. Então, nós estamos hoje, né? Nós vivemos o risco diariamente. Uhum. Então, a nossa preocupação é preparar não só a população, a comunidade, mas também os nossos lojistas, que têm esses funcionários, que são moradores da cidade, para que eles também tenham o seu plano de ação, o seu plano de contingência preparado. Né? A Rota das Águas, que a gente vai ter uma reunião na quinta-feira que vem, lá no Clube da Bótia, no Belchor Alto, convidamos todos para estar lá, para realmente discutir qual é o teu plano de ação, né? A questão de geradores, a questão... algum momento nós vamos passar novamente por eventos naturais, ou enchente, ou enxurrada, ou, né, uma microexplosão, um vendaval. Então, nós não podemos viver só em função dessa possibilidade, que daí ninguém vai viver mais, né? Então, mas as lojas, as empresas, começam a falar sobre isso.

0: isso, a gente já fez reunião com os diretores de escola para tratar isso com a sua criança, como se isso realmente fosse o dia a dia das nossas vidas, né? Nós que já tivemos idosos, eu cuidei da minha mãe, felizmente, né? Hoje não está mais comigo, infelizmente, mas quando estava, eu sempre tinha o kit de remédio dela, né? A bolsinha dela. Nós também temos esse bom hábito de ter ali o seu medicamento, principalmente quem tem um acamado. Então, isso não é só esperar uma calamidade. Isso é uma ação diária que tu tens. É só reforçar essa ação e continuar vivendo, claro, rezando que não aconteça. Eu não gostaria que acontecesse em lugar nenhum, né? A gente discutiu isso em rodeio no nosso encontro regional terça-feira, né? Da rota de atendimento, de apoio, de voluntariado. Então, os municípios criarem já esse corpo de cooperação. Aconteceu em Luiz Alves, lá fomos nós todos, né? Os municípios todos ajudar Luiz Alves. Uhum. Aconteceu Blumenau, foi todos. Aconteceu aqui em Gaspar, veio todos. Isso é uma prática comum, graças a Deus, e é uma prática muito nossa aqui da região do Vale também, né?
1: Olha, eu fico feliz em ouvir o seu posicionamento, né, de que esse plano de contingência, isso aí tem que ser permanente. Às vezes, muito está se falando do Elinho gerando, como Paulo falou, inclusive um certo temor da população, um certo medo exacerbado da população diante do que poderá ou estar por vir ou poderá vir, enfim, são previsões, mas o Vale do Itajaí, né, tem um histórico de eventos climáticos e que passamos aí isso de séculos, né? Aí com o crescimento das cidades, a evolução das zonas urbanas e tudo mais, quer dizer, o cenário fica cada vez mais complicado de atendimento e mitigação dos efeitos desses eventos. Então, é importante que esse plano de contingência seja algo permanente, que não seja só pensando nesse alinho. Então, todos as áreas envolvidas, e assistência social, sem dúvida nenhuma, é uma parte fundamental nesse sentido, juntamente com defesa civil, os órgãos de segurança, e também, né, dentro da própria organização da administração pública, a parte jurídica, questão financeira, de recursos financeiros, quer dizer, isso tudo. Mas temos que ter aí, como dizia o prefeito de Rio do Sul, na época da última enchente que tivemos lá, aquela tal da síndrome do céu azul, né? Que passou o evento, todo mundo relaxa e diz, agora está tudo bem, não vai acontecer mais. Não. Isso aí nós estamos sujeitos a qualquer hora, não é?
0: Isso. Minha preocupação também é com as empresas, né? Nós estivemos na Círculo, a rede Top do Comércio já nos pediu a visita para conversar com os funcionários. Então, é levar informação. O El Niño é uma realidade, está aí, mas eu não sei se vocês lembram, eu vou dar um exemplo bem clássico aqui, da outubro de 1990.
1: Sim, quem não lembra?
0: Quem diria? Ninguém tinha previsão de nada, e já se tinha cientificamente, já os monitoramentos, né, a FURB, já o CEOPS já existia. E no meio de uma festa tivemos quantos óbitos? Quase o mesmo número que 2008. Então, é uma situação que pode ocorrer a qualquer tempo. A vida tem que continuar o mais comum e normal, sem levar desespero. As grandes empresas já têm o seu plano de sua rota de fuga, já têm o seu plano de contingência para incêndios, para outras ocorrências, né? Não só naturais, na questão de chuva, vendaval, e atualizar os seus planos. O município já, nós temos as nossas reuniões quinzenais agora, primeiro foi semanal, com toda a organização e plano de trabalho. Nós tomamos o cuidado de fazer um plano de trabalho para cada secretaria, inclusive eu participei ativamente desse plano e até fiz muitas sugestões com os anos de experiência, né, na vida, como eu disse, desde 83, quando eu fui vítima, mas depois, desde 88, enquanto servidora, passei todas as calamidades. Então, a gente detalhou um plano de ação. Hoje nós estamos com a limpeza das drenagens de rua, e aí eu faço também aqui um apelo à nossa comunidade, né? Acabamos de limpar algumas ruas e passando essa semana já para fazer as visitas aos equipamentos, aos nossos usuários, lá já estava o entulho de novo. Nós temos no Samai toda uma rede de coleta, né? Coleta de reciclado, coleta de lixo orgânico. E as pessoas continuam colocando nas valas, né? Ali no Lagoa, agora eu estou pedindo a Secretaria de Obras, porque também nas visitas que a gente já reconhece os espaços, os territórios, e também auxilia as secretarias informando, né? Ali na São Judas Tadeu, a vala de trás, onde possivelmente a gente pode botar um abrigo de móveis ou abrigo de animais. Então a gente também faz todo esse reconhecimento de território e parcerizando com os nossos outros gestores a situação. Então todas as secretarias estão envolvidas, a Secretaria de Finanças, a gente fez um planejamento financeiro de readequação para compra e liberação de recurso que o nosso prefeito Paulo já o fez para equipamento, para manutenção, e toda a doutora Simone na procuradoria está com forte orientação. Nós, nas calamidades, a legislação facilita, mas não libera, né? Nós temos que cumprir todo o rito legal de todas as nossas ações. Então, também, nós temos que tomar uma série de cuidado, porque vem aquele festival, né? Ah, tá no decreto calamidade e emergência, a prefeitura pode tudo. Não, não pode nada. Ela continua dentro do rito, ela facilita, mas ela não libera nenhuma ação. Então, todas as ações de utilização de alimentação, de compra de alimentação, de manutenção de abrigo já está sendo preparada para, em caso não só do El Niño, mas de todas as calamidades, né? Gaspar não tinha o plano de contingência legal dentro de uma lei. Hoje a gente abriu o plano de contingência, tanto o plancão social quanto da Defesa Civil, ela já está na nossa página. Na consulta pública dos 30 dias, para depois tornar a lei, então, e aprovar através de uma ação dentro da própria estrutura de governo. Então, todas as ações estão sendo feitas. Agora, preparar, eu confesso para vocês que ninguém nunca vai estar preparado para uma calamidade, né?
2: Pois até viralizou esses dias aí a fala do. Vou botar aqui, porque o Giovano me conhece, eu conheço ele. Ele falou, Gaspar não está preparado. Não há município que esteja preparado para um evento desse, né? Pode estar se tentando, mas assim.
0: Eu de novo vou falar como alguém que passou na região do Vale do Itajaí desde 83 todas as calamidades. E em 2008, dia 4 de outubro, eu lembro muito bem dessa data, nós começamos a tirar a família dia 4 de outubro. Nós começamos a tirar a família da Pedro Kraus, da Coripós. Dia 2 de novembro, nós começamos a tirar a família do Morro da Pedreira quando deslizou as pedras. Isso Blumenau e região, porque aqui a colar em Gaspar já estava dando uma ocorrência, Morro do Baú já demonstrava. E aí eu pergunto a vocês, no dia 22 de novembro, quando foi o ápice que pegou toda a região, quem estava preparado? Nós já estávamos com abrigo aberto, nós já estávamos com tudo. Mas tornou um corpo que nenhuma estrutura estava preparada. A mesma coisa eu te respondo aqui. Nós estamos nas bases, e aí eu tomo um pouco de cuidado quando os colegas vereadores, eu tenho maior respeito, são eletivos, chamo eles para conversar, eu fico no prédio, a gente tem dúvida, vamos junto também, vamos conhecer. Mas nós temos que informar, nós não temos que desesperar. Nós estamos onde nós precisamos estar. Todo sábado a gente está na comunidade, toda noite nós estamos na comunidade. Fizemos as reuniões com os diretores de escola, que eu acho que a educação é que ela pega todo o território da cidade. Então, as informações estão chegando. Mas não levem desespero. Hoje nós temos um nível de ansiedade, de depressão na cidade. Existe, inclusive, um estudo. Não sei se vocês acompanharam, de uma moça de Ilhota, né? Até, se eu não me engano, foi ex-vereadora. Ela tem uma fala e ela tem um estudo sobre isso, da cidade que mais usou, né, ansiolíticos pós-calamidade. As outras é porque não fizeram o estudo, mas é uma verdade, né? O pós é ainda pior, mas nós já no antes levar isso, nós encontramos aqui na Antônio Zendrão uma senhora. E a gente sentou com ela. As nossas visitas, a gente leva 20 minutos, meia hora, às vezes até 40 minutos naquela casa. Por que eu quero que vá nas casas? Para isso, Paulo. Para isso. Não desesperem. Ela disse, graças a Deus vocês vieram aqui. E aquele sábado de manhã, eu acho que eu ganhei o meu dia. Eu falei, mas o que que a senhora... Eu sou muito ansiosa, eu tenho pânico e eu estou tomando o dobro de remédio com o que eu escuto.
2: Uhum.
0: E o que que vai acontecer? A gente sentou, a gente conversou, a gente orientou, senhora, tá aqui os nossos telefones, quer conversar, nos ligue, mas tente sair, tente caminhar, tente não focar só nessas matérias. Isso é deprimente, isso é, as pessoas, e ainda com um pouco mais de idade, elas ficam muito, e ainda moram sozinhos, eles são unipessoais. Hoje a gente tem um número de idosos muito grande unipessoais, os filhos ou moram fora ou trabalham o dia inteiro. Então, vamos informar, mas com uma série de cuidado, não precisa fazer sensacionalismo com isso. O sensacionalismo que nós precisamos fazer é esse lixo na rua, inadequadamente, tirar o lixo e colocar nas valas, né? Entupir, fechar a boca de lobo, como a gente já chegou na comunidade, e os moradores vinham nos mostrar, os vizinhos concretaram uma boca de lobo porque dava mau cheiro, e aí hoje a água não escorre nem para cima nem para baixo. Então, isso sim é que a gente tem que ficar irritado. Mas não desespero, é igual ao comércio. Vamos lá, vamos conversar com o lojista, qual é o teu plano de ação, como que é, o que você pode nos ajudar. Então, a Secretaria de Desenvolvimento Econômico, inclusive dentro do plano de ação deles, eu posso passar para vocês, isso é público também, a gente detalhou algumas coisas de como um pode ajudar o outro no momento de calamidade. Ah, tu tem colchão? Tu tem travesseiro? Sim, eu tenho. Nós já compramos um kit de colchão, mas tu vai estar preparado, Paulo? Quantas pessoas vai ser atingida? Será que é uma enchente de uma semana? Será que é uma enchente igual de 83? Se tu ficar no Será, tu não vive mais.
2: Sim.
0: Né? Então as empresas, as lojas, com medo de comprar seu estoque, que nós estávamos conversando, porque será que vamos vender? Esse porque será não pode ficar nessa celeuma. Isso, a cidade fica doente, a vida não gira. Deixa a cidade girar, nós precisamos levar a informação, não desespero. Então, o que nós precisamos fazer está sendo feito, o que nós precisamos organizar dentro da prefeitura, estamos organizando. Inclusive ontem, quero aqui agradecer publicamente o Conselho do Meio Ambiente, levei a eles um projeto de preparo para para o custeio dos abrigos dos animais, que é uma realidade, nós precisamos fazer animal de grande porte, animal de pequeno porte. Quando a gente fala, parece que é só gato e cachorro, não é isso. Então, a secretária Karina de Agricultura está falando com os agricultores para, olha, a área mais alta, já faz a sua silagem num lugar mais alto. Se não acontecer, tu vai ter o silagem do mesmo jeito, mas se acontecer, tu também tem, né? Gaspar tem uma rota de CTG muito grande, as pessoas na área urbana têm muito cavalo, tá com o seu feno em estoque? Porque mesmo que não vá água, você precisa alimentar por uma semana, 15 dias. É isso que você precisa fazer. É só tu adiantar aquilo que talvez tu compra todo mês, comprar para 2 meses e deixar lá. Não vai estragar. Agora, eu vou fazer estoque de comida. Gente, comida, alimento, a questão humanitária hoje ela é muito rápida. Ou é helicóptero, ou é por jet ski, ou então os clubes de serviço estão sendo chamados também para as reuniões, moto clube, jeep clube, que também nos ajudaram e foram primazes em todas as calamidades, né? O bombeiro não pode sair porque muitas vezes está alagado em tudo. Quem que foi? Era os nossos jet ski levando o remédio, era o motocross que atravessou o baú e Blumenau para levar o medicamento para o nosso diabético. Então, é uma coisa que é um advento extraordinário. Mas não parem de viver, não criem esse vício de olhar só as notícias ruins. Isso deixa a cidade doente. E só falar disso é importante a notícia. Mas é importante a notícia na medida certa, porque nós temos pessoas que somatizam isso. E aí os postos de saúde, eu nem não perguntei isso para o Arnaldo, mas está aí uma outra coisa que a gente poderia perguntar, já começar a falar. Inclusive as reuniões das unidades de saúde nos grupos também está sendo feita, né? O Bela Vista foi um que já entrou em contato, eles têm os grupos, então a gente vai lá, conversa, leva lá a sugestão da mochila inteligente. Mas de novo, informar sem, tem um senhor ali do Bela Vista que disse para mim, não precisa aloprar, né, dona Neuza, a gente só precisa saber. Então vem, então eu vou deixar um pouquinho, né, nós temos os abrigos em Gaspar, nós temos os lares de longa permanência em Gaspar, catalogamos todos, pedimos inclusive às famílias que tenham os acamados que usam equipamentos, né, como bombas e que precisam de geração de energia, que já se registre na Celesc. A Celesc tem um registro específico para essas famílias, né? Inclusive teve um acidente em Gaspar com um ônibus, um micro-ônibus da PAI, que derrubou um poste e lá, né? Tinha, lembra? É? Lá, lá tinha. Imediatamente ligou a Celesc, a Celesc para tudo, eles param mesmo e vão atender prioritariamente. Então a gente já mandou a Celesc todos os endereços de lar de longa permanência. Nós temos aqui no Batês um lar de longa permanência com mais de 200 pessoas. Então assim, eu vou desesperar, não. Vamos informar, vamos fazer um plano de contingência para aquele lar e vamos deixar toda a estrutura da saúde, a estrutura. Agora, vamos dar conta? Aí eu não sei te dizer o potencial que vem o El Niño. Eu espero que não venha e que a população até depois diga, nossa, vocês andaram em vão. Não. Algum momento eles vão usar as informações que a gente passou.
1: Bom, se fala muito em plano de contingência, isso é importante, é que esse conjunto de ações estratégicas, organização de todos os envolvidos e tal, mas esse plano de contingência, para dizer que o município está preparado ou não para receber, não basta que o governo, né, as entidades governamentais, as entidades afins tenham esse plano de contingência. É necessário que cada, e isso eu acredito que é o trabalho que vocês estão fazendo, e muito importante, cada bairro tenha seu plano de contingência, cada família tenha seu plano de contingência. Quer dizer, eu moro aqui, tem um barranco ali, eu tenho meu plano de contingência. Se cair aquilo ali, o que é que eu vou fazer, né? Eu vou me deslocar para lá, eu vou sair para cá. Se faltar energia, qual vai ser o meu problema? Se ficar ilhado, o meu cavalo vai ter alimento, como você falou, meus animais, enfim. Quer dizer, a família em si tem que ter um plano de contingência, né?
0: Sem pânico.
1: Sem pânico, mas saber que pode acontecer.
0: Exatamente. Né? Essa é a nossa prática de rua. Levar a informação, preparar as famílias, e não só para enchente churrada, né?
1: Não.
0: E não só para enchente churrada. Se der algum pane energético, como que nós vamos fazer? Então, os geradores também, no caso da prefeitura, a própria policlínica já os tem, mas a prefeitura, então isso tudo a gente está inclusive comprando, né? É que eu disse, é um remanejamento orçamentário e que é um equipamento que todos nós vamos usar. Né? Nós precisamos gerar a máquina administrativa, nós precisamos gerar a máquina de estrutura de saúde, nós precisamos gerar, né, toda a estrutura da cidade num momento de calamidade. A resposta, né, de outros adventos, a rede de energia, graças a Deus, foi muito rápida a recondução, quem lembra de 2008 e outras, sim, áreas, mas também o SAMAI, né, o Cícero está com todo o planejamento, inclusive da cisterna, como que nós vamos abastecer abrigo, isso é discutido muito nas reuniões de integração, e inclusive são abertas, eu não lembro agora, eu acho que é na próxima semana, até vou pedir para o Rafael amplamente divulgar, a gente convida a rede de comunicação da cidade, a gente convida, a última já teve as forças de segurança com o corpo de bombeiro, com a polícia militar, né? Se confunde muito, tá deslizando aqui, eu ligo a defesa civil, sim, liga a defesa civil, mas quem salva a vida é bombeiro. Então, nós temos áreas bastante suscetíveis a deslizamento, a gente já orienta, vocês estão com lona em casa? Não estamos com lona. Então passa na defesa civil, já deixa a lona aqui. Começou muita chuva, já faça a cobertura dessa encosta, dê um encaminhamento da água, encaminhe lá as calhas, né? Porque o que adianta colocar calha e não encaminhar sua água ali da chuva? Então, são pequenas ações que todos os moradores podem fazer. Então, dizer que Gaspar não está preparado é dizer que a cidade não está preparada. E eu não concordo com isso. A cidade está preparada. Nós, além das reuniões, a gente vê a população, mas de novo eu peço que a população respire. Respire, toque sua vida normalmente, querem conversar, querem saber das ações, eu mando o plano de ação com sugestão. O que a gente pode fazer para que a nossa cidade gire o mais naturalmente possível, nós vamos fazer. Informar é nossa obrigação, mas não podemos deixar a cidade doente como se nós tivéssemos esperando uma desgraça. E sempre acho que é uma desgraça, pequeno ou grande porte, mas que tratemos isso o mais claramente possível, sem levar o desespero à nossa sociedade.
2: Muito bem. Neuza, obrigado aqui pelas tuas explicações, o que a nossa audiência está comentando aqui, que matéria sensacional, mulher incrível, falou tudo que o povo realmente precisava ouvir. A Gertrudes, parabéns, Neuza, devia salvar a live, vamos fazer isso depois, você vai conferir na íntegra essa entrevista. É, ótima explicação, isso aí, parabéns, dona Neuza, foi direto ao ponto, é o Severino. Então é isso. Acho que
0: é isso.
2: Acho que
0: estamos à disposição na secretaria. Se tiver uma reunião de comunidade, quiser a nossa participação, nós vamos levar a informação. Tem ali as áreas mais suscetíveis. Nós temos uma página na Defesa Civil ali e dentro do alerta Gaspar, se quiser saber o nível de enchente da última enchente, né? Porque como o Paulo e o colega jornalista aqui bem coloca, nós temos várias mudanças, né, no nosso território de Gaspar, aterro, novas habitações. Então a última nós tivemos 12 metros na rua tal, hoje nós podemos ter 12,5, né? Então a gente sempre alerta que busque dentro do sistema Alerta Gaspar as informações. Lá estão qual é o nível de cada rua, que a quantos metros que pegue. Não vejam a métrica de Blumenau como regra para Gaspar. Nós temos uma diferença de quase 2 metros em determinados pontos. Então, Blumenau está com 12 metros. Blumenau, Gaspar está embaixo d'água. Por isso que eu digo que a rede de informação tem que ser a oficial, né? E que escute as rádios daqui que tentam buscar informação da nossa cidade. Cada cidade tem a sua tipologia e a sua aferição métrica. Não sigam as outras. Isso dá um pânico desnecessário e muitas vezes até levando a situações que não precisam acontecer na cidade de Gaspar.
2: Neuza, obrigado. Acho que a gente vai voltar a falar muitas outras vezes ainda e torcendo, né, para que sempre que se acontecer, o menor possível.
0: Com certeza, e que nós possamos ajudar os nossos irmãos de outras cidades, né? Não dizendo que eu não queira que aconteça, mas quem pode voluntariar-se, gente, façam. As cidades precisam. Eu fui voluntária em vários lugares e a gente, né, o Paulo teve no Paraná. Como é importante a ajuda dos aos nossos irmãos e dos nossos irmãos quando nós precisamos, porque o próprio cidadão da cidade atingida e o próprio trabalhador da cidade atingida, ele fica emocionalmente muito abalado. Então, nossa ida a esses locais, sendo voluntário, se você não vá para tirar foto, não vá para incomodar, não vá para fazer sensacionalismo, vá para ajudar.
2: Neuza, obrigado, um abraço.
0: Obrigada, queridos, bom dia, bom trabalho.
2: 7:50, intervalo comercial, daqui a pouquinho o esporte.
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2: Sete e 55 de volta e agora tem o esporte.
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2: Que Copa do Mundo nada. Nosso sistema que puxou a vinheta errada aqui. Vai lá, Jerry, bom dia.
15: Oi, Paulo. Também um abraço quem tá ligado nessa manhã de quinta-feira no Jornal da 89. Chegando então com as informações da bola que rolou ontem, Sul-Americana, dois empates os brasileiros trouxeram ontem de fora de casa, viu? Nesses jogos de 16avos de final. A repescagem da Copa Sul-Americana valendo vaga para as oitavas de final. O Vasco empatou em Medellín com o Independiente, 2-2, e o Bragantino fora de casa também empatou com o Sporting Cristal pelo placar de 0-0. Traz as decisões agora para dentro dos seus estádios na próxima semana, para ver quem passa a próxima fase da competição. Hoje, quinta-feira, o Grêmio entra em campo, enfrenta a equipe do Bolívar, lá na altitude de La Paz, na Bolívia. Campeonato Brasileiro ontem, os visitantes se deram bem, viu? Todos eles, né? O Palmeiras fora de casa bateu Curitiba 3-1, o Atlético Paranaense de virada bateu São Paulo 2-1, o Cruzeiro fez 2-1 para cima do teu Internacional, Paulo Flores, e o Flamengo do Joel bateu a Chapecoense na Arena Condá pelo placar de 4-0. Um treinamento de luxo ontem à noite da equipe do Flamengo, destaque pro Pedro, né? Que marcou 2 gols ontem na Arena Condá. Atacante Pedro, hein? Que poderia ter ido para a Copa do Mundo, não foi. Demonstra aí que tem muita qualidade. Hoje são 2 jogos da quarta rodada atrasado. O Botafogo pega o Vitória no Nilton Santos e a equipe do Corinthians em casa enfrenta a equipe do Remo. São jogos aí da Série A do Campeonato Brasileiro. Fechado aí a 19ª rodada, faltando esse confronto entre Botafogo e Vitória, Corinthians e Remo, mais o confronto do Flamengo contra a equipe. O Flamengo que vai enfrentar, tem um jogo atrasado, o Flamengo, exatamente contra a equipe do Mirassol. né, também da quarta rodada, mas esse jogo ainda a CBF não marcou uma data. Mas após aí 19 rodadas disputada, né, o Palmeiras tem 44 pontos, a equipe do Flamengo agora foi para 37, o vice-líder é a equipe do Atlético Paranaense com 33 pontos, o Bragantino tem 30, é o quarto colocado. Então, pega fogo aí o Campeonato Brasileiro, na parte de baixo da tabela também, já que pessoal aí que estão brigando para não cair, principalmente Cruzeiro, Santos, Internacional, que perdeu, Cruzeiro venceu, quer dizer, todos próximos ali da zona do rebaixamento, mas a zona do rebaixamento não muda, o Vasco dentro dela com 20 pontos, Mirassol 19, Grêmio 18, Chapecoense 9 pontos, são os quatro aí que estão brigando na zona do rebaixamento da Série A do Campeonato Brasileiro, tem rodada completa nesse próximo final de semana também. Já pelo Campeonato Catarinense da Série B, nós temos o campeão, viu, Paulo Flores? É o Ercílio Luz, que com empate ontem à noite contra o Caravaggio, precisava de apenas um empate, empatou em 0-0 jogando lá no Aníbal Torres Costa, na cidade de Tubarão, empatou em 0-0 com o Caravaggio com esse pontinho, Tubarão, de forma antecipada, com uma rodada antes, é o campeão da Série B do futebol de Santa Catarina, tem o acesso garantido na Série A do ano que vem. Metropolitano venceu ontem fora de casa a equipe do Juventus por 2-0, o Juventus pode cair para a Série C no final de semana, pode ir para a terceira divisão, moleque travesso lá de Jaraguá do Sul, que tem tanta tradição, né? Mas não fez um bom campeonato e pode cair aí dependendo dos resultados do final de semana. E o Blumenau, que dentro de casa perdeu para o Nação Esporte pelo placar de 2-0. Se garantiram ontem, o Nação Esporte não cai mais e também a equipe do Fluminense fica na briga agora, a equipe do Juventus de Jaraguá do Sul, para ver se cai ou não cai para a Série C do Campeonato Brasileiro, já que a equipe do Jaraguá, inclusive também do Jaraguá do Sul, já caiu há muito tempo, tem um ponto apenas na competição. Então, desfecho final também aí na Série B do futebol de Santa Catarina, apenas para saber quem é o último clube que vai para a Série C do ano que vem, é o que ficou para o próximo final de semana. Tá bom, Paulo? 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Abraço a todos, ótima quinta e até amanhã.
14: Valeu, Jerry, obrigado pelas informações do futebol. 7:59, fechando aqui essa edição de hoje do nosso Jornal da 89. Amanhã, já na sexta-feira, a gente volta, viu, João?
1: É isso aí, então vamos fazer uma boa quinta-feira. Amanhã estaremos de volta esperando por você. Até lá.
14: Valeu, gente, abraço.
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5: Oi, gente, bom dia. Bom dia pra você, ótima quinta-feira, quinto, hein? Daquele jeitinho que a gente gosta, sozinho, já marcando presença, chuva. Foi embora. Eu sou Viviane Batista, chegando pra te acompanhar até o meio-dia.
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0: Bom dia, ótima quinta-feira. Estamos chegando para te fazer companhia por aqui com o nosso Manhã Total até o meio-dia, tá? Você vai participando lá, mandando aquele beijo, aquele abraço, seu recadinho na nossa manhã de quinta-feira, que amanheceu ensolarada. Previsão para os próximos dias, assim, ó. Dias ensolarados, né? As manhãs mais frias, a tarde aquece um pouquinho mais. Aí sim, né? Aí é do jeitinho que a gente gosta. Hoje, dia 23 de julho, a gente comemora o dia do guarda rodoviário. No nosso WhatsApp você participa através do nosso Instagram também, lá no @89FMSC. 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
0: Tá começando com João Bosco e Vinícius.

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4: 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Apesar de exercer sua atividade profissional de forma individual, todo trabalhador pertence a uma categoria profissional, formada por seus pares. A partir dessa coletividade, esses trabalhadores podem adquirir benefícios e vantagens bastante relevantes ao se associar ao sindicato da sua categoria. São vantagens como assessoria jurídica, convênios, qualificação profissional, informações e orientações profissionais, apoio em causas individuais e coletivas, participação na construção de um ambiente de trabalho mais justo, humanizado, seguro e produtivo. 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
6: Oi, seja bem-vindo às previsões astrais. Cá estou eu, Leandro Mendes, nessa quinta-feira abençoada, iluminada, com os nativos de todos os signos. E com certeza o seu signo tá por aqui, né? Vamos começar? Áries, Touro e Gêmeos, é com vocês. Ó, no amor, com tudo acontecendo ao mesmo tempo e em dias agitados, né? Do começo ao fim, cabe a você escolher que rumo você pretende dar à sua vida amorosa. Só não sai pegando todo mundo, né? Aí é sacanagem, pô, não faz isso não, tá bom? Eu, hein? Doideira. Aproveita essa fase favorável para você organizar a sua casa, cuidar dos seus relacionamentos íntimos, da sua vida privada. Compartilhe responsabilidades. Não adianta ficar carregando o mundo nas costas, viu? Divida a responsabilidade, vai que vai. Você precisa deixar o medo de lado e dizer o que realmente pensa e sente para a pessoa amada, tá? Só assim você pode encontrar a paz e a felicidade que você tanto procura. Não tenha medo. Lembre-se que ele ou ela é de carne e osso igualzinho a você. Vamos lá, coragem. Precisa ter medo do ser amado. Você não fala eu te amo para a pessoa? O que, que vai ter medo? Não é não? Daqui a pouco Câncer, Leão e Virgem. E se não fala, vai falar.
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7: Muito bem, vem participar aqui com a gente do nosso Manhã Total. Pra ficar, hoje tem aquele voucher de R$100, né? Lá do pedido dos 10. Pra ficar aí mais bacana a nossa manhã, pra gente ter um assunto pra comentar. Tava, né, os assuntos mais comentados aí dos últimos dias. É a volta, né, do relacionamento do Vini Júnior com a Virgínia. Elas foram alvos de rumores, né, de traição e reconciliação. E depois ela veio até a público, né, dizer que não negociava o inegociável. Voltaram, né? Luan Pereira também anunciou o fim do noivado, dizendo que o coração não ardia mais pela noiva, né? Por telefone, tá? Ele terminou com ela, né? Depois passaram noite juntos, depois ele ligou pra ela dizendo isso. E agora voltaram, é? Fazendo declarações de amor e tudo. E eu quero saber de você aí, né? Na sua opinião. Você acredita que vale a pena, né? reatar

0: um relacionamento, depois de um término complicado, né? É, sim, né? Ainda existe amor, vale a pena, uma segunda chance, deixa o que passou pra lá. Não, pra você não, né? Terminou, acabou, é melhor seguir em frente, ou depende. Cada história é diferente, né? Então, às vezes a gente fala que não, mas dependendo da situação, porque a gente não tá lá dentro da situação, né? Mas aí você, agora, pensando neste momento, o que que você acha? Me manda uma mensagem de texto, de áudio curtinha aí, né? Não precisa dizer que você quer participar do voucher na mensagem, que eu já sei, tá? Me dá o seu palpite aqui. O que que você acha se acontecesse com você uma dessas situações? Vamos se intrometer aqui no relacionamento alheio nesta manhã.
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0: Menos é mais.

0: Esse é o Natan. Eu tô querendo de novo com a Anitta. 8h42, hein? 8h42 da nossa quinta-feira. Bonita, ensolarada. O solzinho voltou. A gente fica até mais feliz, né? Vem participar aqui com a gente. Hoje tem vouchers de R$100 lá. Do Pedidos 10, do app Pedidos 10, pra você comprar o que você quiser lá no app Pedidos 10, tá bom? Tá rolando enquetezinha aqui também, vamos se meter no relacionamento alheio, né? Todo mundo se mete na nossa vida, então. Os assuntos mais comentados aí dos últimos dias foi a Virgínia que voltou com o Vini Júnior, depois de, né, de acusar ele de traição e tal, voltaram tão felizes, né? Nada contra isso. O Luan Pereira também, né? Separou da noiva, disse que não amava mais, né? Que não sentia mais o mesmo por ela. Voltaram, né? Essa semana estão viajando juntinhos lá. E você, o que você acha aí, né? Depois de tantos términos que acabam em reconciliação, né? Você acha que vale a pena voltar, né? Um relacionamento? Vai ficar com a pulga atrás da orelha ou não? Sim, existe ainda amor. Vale uma segunda chance se o amor está no ar ainda, né? Entre os dois ou não. Terminou, acabou, é melhor seguir em frente. Ou depende, cada história é diferente. Vem me dar sua opinião aí, seu palpite no nosso Manhã Total, tá? Eu volto já já.
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8: Oi, ótima quinta-feira pra você. Retorno aqui com as previsões astrais. Vem cá, cancerianos, leoninos e virginianos, é com vocês agora. Você está em uma fase incrível, muita vibração positiva para sua vida amorosa, acentuando a sua alegria de viver e o seu desejo de curtir as coisas boas da vida. Os romances viverão os momentos de muita intimidade e é o momento mais perfeito de felicidade. Olha que legal. Você tem que saber aproveitar cada momento com a sua pessoa amada, tá? O seu presentinho de Deus. Tudo parece conspirar para promover uma melhora nas suas relações. É tempo de aproveitar os bons ventos e não perder a oportunidade de fazer modificações nos seus relacionamentos, viu? Esse é o momento, tá? Aproveita. Organize tanto a sua rotina quanto a sua casa. Torne a vida em família mais agradável. Aproxime-se de pessoas e demonstre o seu carinho no convívio. Ó, hoje tá voltado pro Paranauê Coletivo, viu? Vamos que vamos. Daqui a pouco tem Libra, Escorpião e Sagitário.
9: Na 89, 10 minutos para as 9.
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9: Muito bem, estamos de volta na nossa manhã. Hoje tem aquele voucher de R$100 lá do Pedidos 10, tá? Pra participar, você vai participar, pra concorrer, né? Vai participar da nossa enquetezinha aqui, ó. Vamos interagir, criar polêmica, que a gente gosta demais, né? O bom é causar, criar polêmica. Na nossa manhã já tinha isso por aqui, por isso que hoje eu trouxe uma enquete pra lá de polêmica, né? Sobre relacionamentos. Né, baseado aí nos últimos dias, nos últimos acontecimentos. Virgínia, né, tinha terminado com o Vini Júnior, agora estão no maior love lá. É, o Luan Pereira também, que acabei de ver um post do Luan Pereira lá dizendo pra ela assim, né, ele postou, né, a gente se ama, eu te amo demais, e não importa o que esse povo chato está falando. É, sobrou pra gente, viu? Sobrou pra gente. Mas mesmo assim a gente vai se meter, tá? Você, né, se fosse com você esse tipo de situação, você reataria, né? Ainda existe amor, vale a pena uma segunda chance, se o amor está ali ainda, né? Não, se terminou, acabou, é melhor seguir em frente. Eu, depende, cada história, né? Cada relacionamento é diferente, depende da sua trajetória. Me conta, se fosse com você. Quem já tá por aqui, ó, já deu o seu recadinho, é a Nani. Oi, Nani.
12: Bom dia, Viviane.
9: Bom dia.
12: Ai, sobre a enquete, ai, eu acho já são uma vergonheira essas coisas aí, tudo que acontece com os famosos. Hoje estou junto, amanhã já não estão, daqui a pouco já estão de novo, é complicado. Eu acho feio. Eu não queria isso pra mim, não.
9: Eu sou do time da Nani, né? Mas cada um é cada um. Ó, a Elisângela já é diferente, ela disse, se existe amor, pode ter uma reconciliação sim, né, Elisângela? Por que não, né? Então, vem participar aqui, você é do time da Elisângela, né? Se existe amor, tem que ter reconciliação? Ou é da Nani aqui? Que não, acabou, acabou. Me conta aqui no nosso Manhã Total.
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9: Danilo e Davi.

0: Prazer, que alegria, que emoção estar nessa festa maravilhosa. Boa noite! Boa noite, Paraná!
1: Boa noite, Chico Rei! Boa noite, gente!

0: Neto e Cristiano quase todo dia. 9:04, 9:04. Não vai perder a hora, tá? A gente volta já já.
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5: Ótima quinta-feira também aqui nas previsões astrais. Eu voltei com as previsões, hein? Atenção, Libra, Escorpião e Sagitário, tudo com vocês. Chama! Libra. Ao se sentir na plenitude da felicidade, cada dia parece uma vida, né? Tipo assim, você tá muito feliz, então cada dia é sensacional, é muito bacana. Sabe o que, que é isso? É que você entendeu que não precisa chegar num certo ponto da vida para você ser feliz. Você pode ser feliz durante o caminho, durante a caminhada. Continua nessa pegada que você tá no caminho certo. Você tem que ser fiel aos seus ideais e aos seus valores, tá? Isso vai fazer com que você, cada dia mais, confie em si próprio. Bom momento para o campo espiritual. Bom período para você buscar a segurança em relacionamentos afetivos. Nada de pegue, não se apega. E bom momento aí no seu coração, viu? Mas não vai colocar qualquer pessoa aí dentro, não. Saiba identificar a intenção de quem quer beijar tua boca, pegar no teu corpinho nu. Alguém tá muito preocupado com a sua vida sentimental, né? Então não estranhe se aparecer alguém para dar palpites, para semear dúvidas. O que você espera já está a caminho e vai receber o apoio, o carinho, a compreensão dos seus amigos e dos seus familiares. Que delícia! Daqui a pouco tem as últimas de hoje.
6: 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Por aqui sempre juntinhos, a nossa

0: você vai participando, a galera tá afiada hoje aqui, hein? Tá afiadíssima, assim que a gente gosta demais. O Cleiton perguntou aqui pra mim, ó, qual vai ser a briga de hoje? Quero ganhar mais um sorteio, não é briga, tá bom, Cleiton? É discussão, discussão. Hoje é sobre relacionamento, tô esperando você mandar o seu áudio aqui pra gente também, tá? Porque quem já tá participando por aqui, ó, ela já mandou o recadinho dela, a Raquel. A Raquel disse que sobre voltar ou não, depende muito do motivo da separação. É aí que tá o ponto, né? Se houver traição, jamais voltaria. Se não, né, dá pra conversar. Se encaixa ali naquela última opção, então, né? Depende, cada história é diferente. Isso que a gente fala, né? Ou não, terminou, acabou, melhor seguir em frente. Ou sim, ainda existe amor, vale uma segunda chance. Opiniões diferentes, né? É o que faz a gente discutir. Também quem tá por aqui participando comigo na nossa manhã, mandou o recadinho dela também aqui, ó, é a Sayonara, lá do bairro Bela Vista. Depende, Vivi. Se não houve traição, tá vendo, ó? Galera, se não houve traição, acredita que pode haver uma segunda chance. Também quem tá por aqui participando comigo, mandando o seu recadinho, vamos ouvir, tá? Um áudio.
1: Bom dia, Vivi. É a Neuci do Bateias.
0: Oi, Neuci.
1: Eu quero participar do sorteio aí do voucher.
0: Tá participando já,
1: 10,
0: tá?
1: E a minha opinião é que, como diz o ditado, em relacionamento de homem e mulher, ninguém mete a colher. Porque só quem vive junto que sabe, né, o que que tá acontecendo. Separa, volta, volta, separa. Cada caso é um caso. Valeu, Vivi.
0: Mas, e aí eu complemento, tá bom, Neuci? Eu complemento. Você falou a palavra correta, relacionamento. Não se mete a colher, né? Mas em briga, se mete sim. Antes falava, em briga de marido e mulher, não se mete a colher. Mas em briga, dependendo aí, tem que se meter sim, tá bom? Não tem que ficar calado, não. Vai participando lá com a gente, manda o seu recadinho. 988-230738. Manda o seu recado, aquele beijo, aquele abraço, me conta. Tá trabalhando aí na manhã de quinta-feira? Quero saber, tá?
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0: Wesley Safadão.
4: Ah, canção rei! Isso aqui tem que ter sentimento.

0: na nossa manhã 9h24, hein? Eu volto já já.
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2: Uma boa quinta-feira pra você, eu tô aqui com as previsões, hein? Ó, Capricórnio, Aquário e Peixes, os últimos do dia sempre, vamos! Até que esse vai ser um dia interessante pra você, você vai chegar a essa conclusão lá no fim do dia, principalmente nas questões amorosas, que estavam um pouco adormecidas ultimamente, né? Tipo assim, pegando ninguém, matando cachorro a grito, em cima do muro, subindo pelas paredes, cheio de teia de aranha, tudo que eu lhe fiz, pois é, é desse jeito aí, viu? Propostas novas vão aparecer, tá joia? Boa sorte, nada, nada. Se você está esperando uma oportunidade de emprego, de dinheiro atrasado ou está tratando com documentos, vai ter uma bela surpresa. Ah, surpresa agradável, né? Isso é importante. Muitas pessoas vão notar a sua presença e é possível que você receba um convite maravilhoso. Possível recebimento de correspondência ampliando as suas relações. Gente, vamos traduzir isso aqui. Possível recebimento, quer dizer que vem alguma coisa de fora, de longe, de pessoa nova, né? Que vai ampliar as suas relações. E vai dar bom, hein? Vai dar bom. Vamos ver o que vai chegar aí, ó, nos correios pra você. Vamos ver. Hoje você busca os prazeres da vida, então invista no seu poder de sedução para você conquistar quem você deseja. Procure conhecer novas pessoas, invista em si mesmo, cara, isso é legal. Prazeres da vida é você, um dos melhores, né? É você olhar no espelho e ficar satisfeito com a imagem que você vê, com a imagem que está refletindo lá, tá? Por dentro e por fora, então invista em si mesmo. Muito obrigado, amanhã sexta, no clima do fim de semana, renovam-se as previsões astrais, valeu!
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3: É isso aí, esse é o nosso Manhã Total até o meio-dia. Seguimos juntinhos por aqui. Hoje tá rolando aquele voucher de R$100 do Pedidos 10 pra você comprar o que você quiser lá dentro do Pedidos 10. Tem muita coisa, hein? Muita coisa. É, só os estabelecimentos tops dos tops. E você vai ganhar esse voucher hoje. Tô sentindo, hein? Quem tá por aqui participando comigo é a Juliana Mara Martins, lá no Santa Terezinha, pedindo música pras meninas e pros meninos da JM Embalagem. Estão lá ligados no 89, né, gente? Um beijo pra vocês, tá? Obrigada aí pela companhia. É um ótimo dia. Quem mais tá por aqui participando com a gente? A Lu tá lá no Santa Terezinha, né? A Lu diz que sobre relacionamentos, ela acha que não tem que voltar, não. Acabou, acabou. A Lu é da galera do acabou, acabou, né? Beijo pra você, tá? A Maricem Miller também, ela diz que sobre a enquete de hoje, pra mim, acabou, acabou. Nada de voltar de novo. Beijos. Valeu, beijão. A minha amiga a Nadir também tá participando do centro de Gaspar. Vive, tudo depende, né? Hoje a gente pode falar que não, amanhã, se a gente tá dentro da situação, a gente já muda. É verdade, tudo depende. É, também quem tá por aqui, Edith e Renata, né? Depende muito da situação. Tem que tentar sim, se tem amor, ainda eu acho que vale a pena, né? Mas se houve traição e mentira, é tchau e bênção, meu filho, né, Renata, hein, Edith? Um beijo pra você.
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3: Vamos curtir o Panda.

0: Esse é o Felipe Araújo, estranho de novo. É 9h44 da nossa manhã juntinhos. Essa manhã linda de quinta-feira. A gente merece, né? Intervalo é bem rapidinho, volto já.
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1: Já de volta com mais uma sequência da nossa manhã com o nosso Manhã Total. Você vai participando hoje, tá valendo aquele voucher de R$100 do Pedidos 10 pra você, tá? Alice tá lá no barracão, ela disse que na opinião dela terminou, né? Não tem volta. Até porque se chegou a terminar, algo a mais tem por trás disso, né? Mas claro, cada um faz o que quiser, né? Manda esse voucher pra mim. Quem somos nós, né, Alice? Um beijo pra você, tá bom, minha amiga? Ah, Vivian, na minha opinião, vou estar com o ex e assistir duas vezes o mesmo filme. Não vai mudar nada. E traição não tem perdão. Se houver, já era, hein? É a Kelly, o recado tá dado, né, Kelly? A Kelly tá lá no Gaspar Mirim participando com a gente. Aquele abraço. A Lourdes disse pra mim que, na opinião dela, os famosos, eles põem muito a vida, né? Pra ganhar curtidas e comentários. É isso, é mesmo, ó. Eles põem aí pra, por causa do, atrás dos likes, né? Pra crescer nas redes sociais. Pra nós simples mortais, cada um age de uma maneira. Depende da situação. É isso aí, Lourdes. Como é bom conversar com pessoas sábias, né? Diz que eu gosto de conversar com vocês aqui, ó. Também a Aline Souza diz que sobre a enquete ela não voltaria, né? Pois é, vai que ele muda de ideia de novo. Especificamente ali no caso, né, do Luan Pereira. É, foi meio pesado, né? Um beijo pra você, tá? Quem mais tá participando aqui comigo na minha, na nossa mãe? A Cleide. A Cleide mandou um recado aqui pra gente, ó.
4: Ô, Vivi, bom dia. Bom Cleide, dia. Mais à esquerda. Me coloca aí no sorteio já dos R$100 do voucher dos pedidos 10. E sobre a enquete, não, se existe amor, eu acho que tem que ir em frente. Agora que a vida desses artistas aí, desses famosos, é meio complicado e vergonhoso, isso é.
1: Alguns é mesmo, né, Cleide? Um beijo.
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0: Israel e Rodolfo, hoje não. 10:03 da nossa manhã, juntinhos. Hoje não. Manhã bonita, né? De quinta-feira. Temperatura boa também, 21 graus em Gaspar. Neste momento, e olha só, pra não dizer que a gente só fala de Virgínia, de Vini Júnior, outra treta que tem dado o que falar aí, é um climão, hein? Depois de virar assunto no documentário sobre a Preta Gil, né? O documentário lançado pela Globoplay, o ex-marido dela, o Rodrigo Godoy, né? Que foi acusado aí, acusado não, né? Ele terminou o casamento, ela descobriu o câncer e logo depois ele resolveu terminar o casamento, né? O que deixou ela bem mal. E os artistas comentaram lá, né? Que acham que isso agravou a doença dela, fez ela entrar em depressão, o que pode ter contribuído, né? Pra mais tarde ela morrer, virar óbito aí, em decorrência desse câncer, e que ele pode ter, né? Ter um dedo ali, né? Digamos assim. E ele veio, depois das críticas, ele soltou uma indireta daquelas, hein? Ele fez um desabafo, diz que conviveu muito tempo nos bastidores do meio artístico, que ouviu e viu muita coisa dos artistas amigos da Preta Gil e avisou que tem gente que tem telhado de vidro e não deveria estar falando dele, hein? Criticando os outros. E a fala, ela foi interpretada como uma ameaça velada de expor os podres dos famosos e, claro, né? Deu o que falar nas redes. Que coisa! Eita coisa arada, hein? Será que vem exposed por aí dos famosos?
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7: 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Bom dia,

0: Vem participar com a gente, tô te esperando aqui. Hoje tem voucher de R$100 lá do Pedidos 10, tá? Pra você que participa com a gente, manda seu recadinho por aqui também. Falar em recadinho, chegou um áudio.
1: Bom dia, Vivi.
0: Bom dia.
1: Toca a música pra mim aí, Zé Trovão. Vim lá do Cantagalo do Paraná pra Gaspar aqui, só pra visitar a Tia de Cleia aqui. Quero oferecer pra todos eles aqui, pra Alice, pra Milena, pra todo mundo.
0: Valeu, um beijo pra vocês, tá? A Alice tá lá no barracão, participando com a gente também. Ah, já dei o recadinho da Alice aqui, né? Quem mais? Quero esse voucher, Ana Alice de Almeida. Valeu, Ana. Beijos pra você. Tem um vídeo aqui também em forma de recado pra gente.
2: Bom dia, Vivi. Aqui é o Lourenço do Gasparinho.
3: Oi.
2: E a gente queria muito esse voucher de R$100 do Pedido 10 pra nós comprar aquele lanche
0: na
2: quinta-feira. Oh. Manda pra nós.
0: Aquele lanchão, né? Pizza também, ô, delícia. O Lourenço tá indo passear, né? Mandou um vídeo de dentro do carro lá, me conta onde estão indo, sou curiosa, sabe, né? A Silvana tá lá no Arraial, ótima quinta-feira, valeu, Silvana. Beijos pra você, Zumira também, ô, Zumira. Beijão, minha amiga, pra você, pras meninas aí na facção, tá? O Carlos Alberto Junques, ele diz o seguinte sobre a enquete, né? Pra mim, quando se separa, é o fim de um ciclo, né? E quando é pra ser junto, é igual café com leite. Depois de misturar, não tem mais como separar. Ou bebe ou joga fora. É verdade, eu gosto ou não, né? Manda esse voucher pra mim. Não falei? Gosto de conversar com vocês, que vocês são inteligentes. Tem sempre uma resposta boa.
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0: Natan e Zé Vaqueiro.

0: Esse é o Rafa Torres e o João Gomes, tadinha. 10h26. Chegou agora aqui pra curtir amanhã junto com a gente, passar o dia inteirinho aqui na Top? Então eu vou te contar. Hoje tem sorteio de um voucher de R$100 lá do Pedido 10. Pra participar é lá no nosso WhatsApp, tá? Eu volto já já.
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2: Esse é o nosso Manhã Total, é. Seguimos juntinhos, né? Até o meio-dia. Por aqui você vai participando, mandando aquele recadinho na nossa programação, mandando aquele beijo, abraço também pra quem você quiser. A galerinha de férias aí, né? Estão farmando muita aura essa galerinha em casa aí, já. Amanhã já vai fazer uma semana, né? De férias. Só no 6-7, né? Lá em casa, eu olho pro lado, tem um dançando. Olho pro outro lado, tem outro farmando aura. É, não é fácil. Criançada, bota pra quebrar, né? É, a Marlene tá no Gaspar Mirim, aproveitando pra mandar um abraço pra minha mãe Marli. Tá de nível hoje. Dizer que eu amo muito ela. Ô, Marli, minha querida, parabéns para você. Tudo de bom. Você que faz aniversário hoje, tá? Dia 23 de julho. Aquele abraço. Tudo de bom. Família ligada com a gente também, a Silvana, o Cauê e o Sidney. Lá no Baú Central. Abraço para vocês, família. Estamos ligadinhos na 89, hein? É a Gisele, aqui no Barracão. Beijos, a Aline também tá lá no Santa Terezinha. Ligada com a gente, né, Aline? Nesta manhã, aquele abraço, tudo de bom, obrigada pela companhia. O Luiz Henrique Rocha também, mandando um abraço aí pra toda a galera ligada na 89 nesta manhã. A Elaine também. Diz que, ó, que quanto a nossa enquete, vai com Deus. Tem coisas que não se perde. E sim, se livra. Ô, Elane, tá fiada, né, amiga? Um beijo pra você, tá?
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2: Vamos curtir o Geninho e a Mariana Fagundes.
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0: galerinha afiadíssima por aqui na nossa manhã. Vou mandar um abraço pro Luiz, lá do bairro Bateias. Tá pedindo pra eu mandar um abraço pro gerente Johnny e também pra toda a galera lá da Caram Confecções. Valeu, um abraço. A Radir Janaíra Nunes hoje mandando um beijo para este gatinho da foto que está de aniversário, o Lauhan. É, o Lauhan está completando 7 aninhos, né? Parabéns, tá bom, lindo. Saúde, felicidades, tudo de bom pra você. Jennifer também tá por aqui, a Liliane lá no Gaspar Mirim. Acho que sobre enquete, né? A vida dos artistas é exposta, então sempre terá críticas boas e ruins, mas é pela fama também, né? Ah, com certeza. Isso é sim. A fama pra eles acaba trazendo mais din-din pro bolso, né? Com certeza. As críticas, quer dizer, né? Geralmente, né? Dão mais visualizações, mais likes. Esse áudio aqui eu vou soltar ele e vou sair correndo pro comercial, tá bom? Que ele vai gerar aí uma repercussão.
1: Bom dia, Vivi. Cida Maringue, Margem Esquerda. Quero participar do sorteio do Pedidos 10. E sobre a enquete, quando a gente se separa, a gente nunca mais deveria voltar, porque o homem não muda, só muda de endereço.
0: Ih, meu Deus! Vou sair fora, tá bom? Um beijo! É a opinião dela, né? A opinião da Cida. Beijo, Cida! Beijos pra você!
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4: Este é o nosso Super Manhã Total. Para você participar com a gente, mandar aquele recadinho da nossa manhã. Se estiver à vontade, pode participar da nossa enquete também, tá? Tem enquete rolando por aqui, tem áudios, vamos ouvi-los, vamos ouvi-los.
8: Bom dia, Vivi. Aqui é a Claudina do Gaspar
4: Bom
8: Grande.
4: Bom dia.
8: Sou muito tua fã, tá?
4: Obrigada, querida.
8: E todos que estão aí na rádio. Eu quero participar da premiação, né? Vai que eu ganho.
4: Opa,
8: né?
4: E
8: aí eu vou dar um beijo pro meu marido, antes que eu amo, pra minha irmã, Manuele, e pro meu filho, e pra todas as costureiras, né?
4: E são muitas, hein?
8: Um abraço e um bom dia.
4: Bom dia pra você também, Claudina. Beijão, tá? Pra toda a família aí, um ótimo dia, bom trabalho. Carla também tá lá no Figueira participando com a gente, tem mais áudio.
9: Oi, Vi, aqui é a Emanuele do Santa Terezinha. Queria mandar um beijo pra minha irmã, pro meu cunhado e pro meu sobrinho. E estamos aqui ligadinho na rádio da 89 FM.
4: Valeu, linda. Um beijo pra todos vocês, tá? A Vitória também tá acompanhando a gente no Santa Terezinha. A Kari participando. Beijos. Toca uma Simone Mendes. Ela é fã da Simone Mendes, né? Quem mais? Um ótimo dia pra todos. É a Janete do Gasparinho. Oi, Janete. Beijão. Oi, Vivi. Manda um recado aqui pro João da facção da Mil. Calma, que hoje é só quinta. Amanhã vai ser melhor. Um abraço pra ti. É isso aí. Nada como uma amiga, né, que nos coloca pra cima. É isso aí. Um beijo. Ô, João. Amanhã vai ser... Amanhã não, nem precisa chegar até amanhã, tá? Daqui a pouquinho, daqui a meia hora, daqui a uma horinha, tudo já vai melhorar, tá? Tenha fé. Um abraço.
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4: Breno e Matheus.

0: Cleiton e Romário, com Zé Neto e Cristiano, 11:06. A nossa manhã juntos por aqui. Manhã maravilhosa, né? Tudo de bom. O intervalo é bem rapidinho, a gente volta já já.
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0: Muito bem, uma galerinha por aqui participando, a gente gosta demais, tá? Mandou seu áudio lá, sua mensagem de texto, já tá concorrendo hoje aquele voucher de R$100 do Pedidos 10. Um abraço pra Nilva, a Nilva tá acompanhando a gente lá no bairro Colonia, né, Nilva? Beijão, Patrícia também tá por aqui.
5: Bom dia, meu anjo, tudo
0: bom
5: bem?
0: Bom dia.
5: Sou a Paty do bairro 7, gostaria de estar participando desse voucher. Manda um beijo pra minha patroa, Silvana, e também pra minha mãe, Ana Cristina Morastone. Beijos pra
0: beijos.
5: Você também, gata. Tchau,
0: ótimo
5: tchau.
0: Bom dia. Tá na margem esquerda, né? As que sobre enquete, ela particularmente, né? Não acredita em volta de relacionamento. Enquanto você está na relação, tudo pode ser resolvido, né? Mas depois que termina, não adianta. Uma hora acaba de vez. Então, não compensa voltar. É verdade, é melhor, né? É tentar resolver as questões enquanto ainda está dentro da relação. Não falei? Só tem ouvinte inteligente. Sofia Marquete está no Alto Gasparim participando com a gente. Oi, Sofia, um beijo para você. Tem um áudio também.
6: Oi, Vivi, sobre Emanuele. Enquete, eu acho que quando o homem termina com a mulher, ele acha que a mulher não deveria dar o devido valor de voltar, por causa que se o homem se separou, é porque não prestava mesmo e não era para ela.
0: É isso aí, é o que ela pensa, né, Emanuele? Um beijo para você, tá bom?
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0: Luan Santana.
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0: Esse é o Henry Freitas. Me fala qual necessidade. Não tem, né? Não tem necessidade. 11h24. Nossa, amanhã juntinhos. Já é 11h24 até meio-dia. A gente segue juntos por aqui. Vamos aproveitar cada minuto. Eu volto já já.
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9: Muito bem, já estamos de volta na nossa manhã, mais meia horinha juntinhos, tá? Ainda dá tempo de mandar aquele áudio, mandar aquele recado também na nossa manhã, participar com a gente. Hoje tem vouchers de R$100 lá do Pedidos 10 pra você, tá? Vamos ver quem está por aqui.
12: Bom dia, Vivi.
9: Bom dia.
12: Manda aquele alô aqui pra nós na Alteleto do Cordeiro.
9: Opa.
12: Aqui em Gaspar, tá bom? Bota nós nesse sorteio, joga aquela música pra nós aí de Maria Mendonça que nós curte muito.
9: É bom.
12: Valeu.
9: Demais, né? Marília Mendonça é bom demais. Aquele abraço pra você, pra galera aí da Autoelétrica Cordeiro. Deixa eu mandar abraço também pra minha amiga Bruna, que tá no Gasparinho, né, Bruna? Um beijo a Sofia, Marquete também. Um abraço a Lari Marquete, um beijo. Joyce tá lá no Gaspar Mirim, curtindo. É, também quem participa com a gente. É difícil opinar, né? É verdade. Só quem passa por essas situações é que sabe se consegue dar uma segunda chance. Regina do Alto Gasparinho. Beijos, Vivi.

0: Beijos, Regina. Isso é minha amiga. Um abraço. Márcia Rinks também tá no bairro 7. Ligadona na top. A Sandra disse que separou, né, Sandra? A Sandra tá lá no Alto Gasparim, curtindo junto com a gente. Alexandra, no Santa Terezinha. Toca um amor de violeira aí pra gente. A Kátia Cunha, do Gaspar Mirim, essa é boa, né, Kátia? Acho que já tá por aqui, ó, tá? Beijo grande, tá? Se prepara aí pra gente curtir, então. É, Giovana também, mandando um abraço pra toda a galera da Top. Bruna Oliveira, tá lá no Gaspar Mirim. Oi, Bruninha. Beijos pra você, um ótimo dia, tá?
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0: Felipe Rodrigo.

0: amor de violeiro, 11:41. Eu vou pro nosso último intervalinho, tá? Volto bem rapidinho pra nossa última sequência de hoje.
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2: Muito bem, esse é o nosso Super Manhã Total, última sequenciazinha, bem rapidinho aqui os últimos recadinhos. Todo mundo que mandou mensagem lá, tá concorrendo, tá bom? Gustavo Augustinho tá por aqui, a minha amiga Edilene, lá no Santa Terezinha, né? Um abraço pra você, a Cris, tá lá no Alto Gasparinho, o Kelly também, no Gaspar Mirim, um beijo pra você. Obrigada aí pela companhia, um ótimo dia. O João Vitor lá no Olho Grande, toda a galerinha participando aqui com a gente também. A Maria Lúcia, um beijo, Maria Lúcia. Tem um áudio também aqui pra gente curtir.
6: Bom dia, Vivi. Bom dia. Nós também queremos participar do sorteio de hoje. Bernadette Schmidt Eduardo Mendonça, do bairro 7. Bernadette, tá mandando um beijão pra você, um abraço fraterno meu. Parabéns pelo programa.
2: Beijo, beijo pra este casal maravilhoso.
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0: Esse é o Murilo Huff, né? 11h55, dando ponto final no nosso Manhã Total desta quinta-feira linda.
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0: Muito bem, só tem chance de ganhar quem participa, né? Ó, ela participou da nossa enquete, deu a sua opinião e tá levando aí o voucher. Aliás, agradecer a todo mundo que participou durante toda esta manhã. Se não ganhou agora, não fica triste. Depois tem mais prêmios com o Marcelo, com o Cleiton, durante toda a tarde por aqui na Top, tá? Quem tá levando agora é a Emanuele, lá do Santa Terezinha. Tá bom, Emanuele? Parabéns para você, minha amiguinha. Parabéns, tá levando. Tá levando. Tô indo nessa. Vem aí a galera do Fora da Curva pra te fazer companhia aqui no nosso, na nossa início de tarde já, né? Meio dia, a gente já pode dizer que é início de tarde. Pois tem o Marcelo, o Cleiton, muita coisa boa pra você aqui na Top. Beijão, até amanhã, sextou.
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8: Vamos todo mundo junto hoje nessa quinta-feira, aquele pezinho já no final de semana pra todo mundo curtir, todo mundo aproveitar e, é claro, sempre acompanhar.

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3: Muito bem, muito boa tarde a todo mundo que tá ligadinho aqui com a gente na 89 FM, acompanhando a melhor programação do seu rádio, desde manhã cedinho, né? Hoje de manhã, com o Paulo Flores e Joel Reinert no Jornal da 89. Depois, vocês acompanharam a Vivi no Manhã Total com muita música boa, muita curtição pra sua quinta-feira. E agora chegou o momento da gente trocar aquele bate-papo, aquela ideia maravilhosa, com a participação de vocês, é claro. Então se prepara, porque tá começando o Fora da Curva, exatamente, até as 14h. Eu acompanho vocês, não só eu, mas também minha querida amiga Letícia. Muito boa tarde, também convidada especial, né?
4: Opa, time, boa tarde Edu, boa tarde ouvintes da Top. Começar mais um Fora da Curva, hoje com um convidado especial, só quem tá vendo na live já sabe, já tá vendo o rosto dele.
3: Exatamente.
4: Cara, eu quero começar já falando da mensagem que a gente recebeu, que o Edu todo dia tá sendo oprimido.
3: Eu tô sofrendo fãs. Bullying aqui nessa programação, entendeu? Só porque uma vez eu falei que eu achava muito estranho comer macarrão com feijão. E daí agora todo dia o pessoal manda uma foto comendo macarrão com feijão, mas então...
4: Eu adoro,
3: quem mandou
4: eu tô
3: agora
4: amando.
3: Foi a Jaciane Nunes mandou aqui pra gente, mas então, boa tarde minha querida, um bom almoço pra você, aproveita bastante.
4: Bom, tá Jaciane, tamo junto, eu tô adorando vocês oprimindo o Edu aí com os fãs de macarrão com feijão. Continue. Entendi. Todo dia quem comer macarrão com feijão, manda aqui.
3: Muito bem, olha só, antes da gente apresentar aqui o nosso convidado especial nesse dia de hoje, vamos ver as datas comemorativas que temos aí nesse dia 23 de julho. Olha só, hoje estamos aí no dia do centésimo, viu só, aprendi agora.
4: Do centésimo quarto,
3: tem que falar certo que agora eu tô com o professor aqui na mesa, né?
4: Hoje
3: se eu falar errado, fica feio.
4: Ficar falando desinformação hoje.
3: Exatamente.
4: Não vai dar.
3: Olha só, hoje é dia do guarda rodoviário e também dia de Santa Brígida.
4: Desculpa, me desnorteei com o almoço da Elaine, desculpa.
3: Depois a gente comenta sobre isso aqui, pelo amor de Deus. E hoje também é dia de resgate de mamíferos marinhos. Viu só, então, todos as datas especiais.
4: Ela é padroeira de quê?
3: Nesse dia de hoje. Santa Brígida, eu não sei do que ela é padroeira. Até tentei pesquisar, mas não achei. Acho que ela não tem muito... Não atua em muitas áreas.
4: Ela é meio off, assim.
3: Exatamente. Olha só, e hoje também nesse dia 23 de julho temos aniversariantes especiais. Hoje quem está de aniversário temos Woody Harrelson, grande ator de Hollywood que já fez diversos filmes. Fez, por exemplo, aquele qual?
4: Qual?
3: Aquele.
4: Aquele.
3: Fez várias. Ele fez a série Zumbilândia, fez Jogos Vorazes, inclusive, também.
4: Ele é o mestre do Distrito 11, né? O cara...
3: Eu nunca vi, então não sei.
4: O cara top lá do Distrito 11.
5: Feijão e nunca viu Jogos Vorazes, cara.
3: Eu vi o primeiro, desculpa, mas não lembro dele.
4: Meu âncora tá perdendo.
3: Ele fez Planeta dos Macacos e também fez a saga... Qual que é aquela? Do Truque de Mestre.
4: Truque de Mestre.
3: Muito bom esse
4: Nunca
3: filme.
4: Assisti Truque de Mestre aí, eu acho que agora...
3: Exatamente.
4: Perdemos aqui, mas eu ainda gosto de feijão com macarrão.
3: Olha só, hoje é aniversário também de Renato Borghetti, que é um grande músico, instrumentista e gaiteiro brasileiro aqui, ele que nasceu em Porto Alegre, no Rio Grande do Sul, está comemorando 62 anos de idade nesse dia de hoje. E hoje também um grande músico, esse aqui internacional, hoje é aniversário do Slash. Slash tu conhece, né?
4: Uhum.
3: É que ela tem um... A gente nem te apresentou, mas já vou comentar contigo. Ela tem uma coisa específica assim, questão de qualquer coisa que não seja sertanejo, ela não faz a menor ideia.
5: Mas o Slash é aquele que toca na banda do Lua Santana?
3: É.
5: É aquele ali, é.
3: Slash, um dos maiores...
4: Não, eu conheço ele, eu sei, eu já vi a imagem dele, eu sei que ele é uma pessoa famosa. Mas fala assim, de onde veio esse homem? Eu vou dizer, não sei...
3: O Slash é um dos maiores guitarristas da história do rock, da história da música, que não sei se eles continuam até hoje, mas é um integrante da banda Guns N' Roses. Então desde o começo aí foi o guitarrista da banda e até hoje acho que até fazem alguns shows.
5: Voltaram
3: até? É que eles eram obrigados, né?
5: Uma
3: daí.
5: Turnê nova aí.
3: É, exatamente, mas então está aí com 60 anos de idade, mas ainda tá na ativa aí tocando e tudo mais. Então um grande ícone da música que está de aniversário nesse dia de hoje. E agora mais um ícone, esse sim, ícone do cinema que todo mundo conhece. Hoje é aniversário de Daniel Radcliffe. que pra quem não sabe, é o ator por trás de...
4: Os dois me olharam.
3: Tu conhece?
4: Lógico, pô.
3: Ah, tá bom. Esse é o ator por trás de Harry Potter, ele que fez o personagem, o próprio Harry Potter, em todos os 8, 7 filmes da saga. Fez todos os filmes que tem no Harry Potter, foi 7, ele que fez.
4: Né? São 6 livros? 6 livros?
3: 6 livros, então são 7 filmes.
4: Livros,
3: o último tem
4: filmes.
3: Parte 1 e parte 2. Mas então ele fez o... Enfim, não teve outros grandes papéis de
4: ele
3: destaque.
4: Ele vai ser sempre o Harry
3: mas
4: Potter.
3: Mas vai ser pra sempre o Harry Potter. Está
4: igual
3: com 37 anos de idade. Pra todo mundo aí que viu o filme do Harry Potter lançar, Harry Potter pequenininho, criancinha.
4: Ele agora, tá quase fazendo 40.
3: É, já tá com barba branca já. Então fica aí a... O recado pra vocês. E hoje também é aniversário de Michelle Williams, que é uma grande cantora e compositora estadunidense de música gospel, pop e R&B. Está comemorando 46 anos de idade nesse dia de hoje, fechou? Então esses são todos os aniversariantes especiais nesse dia de hoje.
4: É isso aí, time. Agora faça o favor de apresentar
3: Exatamente.
4: Nosso convidado, que a gente já deixou ele falar, mas não apresentamos ele.
3: Estamos aqui com ele, que já apareceu aqui nos microfones da 89 FM, já esteve conosco conversando e mais uma vez veio aqui com a gente para trocar essa ideia. Ele que é de um nicho, digamos assim, que é muito curioso, né? Muita gente tem curiosidade de saber, que é sobre os professores, né? Como é que a gente já falou, já teve até temas aqui no nosso programa sobre histórias de escola e tudo mais, e a gente conta pelo lado de aluno, né? Como a gente foi, mas agora trouxemos aqui um professor pra contar pra gente o que se passa ali por trás do mundo escolar e tudo mais. Então, o Jabes está aqui conosco, é ele que também não só é professor, mas também é influenciador digital, né? Criador de conteúdo nas redes sociais, Instagram, TikTok. Então, muito boa tarde, Jorge.
5: Muito boa tarde. Boa tarde pra todo mundo que tá ouvindo aí. É um prazer, uma honra estar aqui mais uma vez, trocando ideia. Primeiramente, eu queria dizer pra continuarem mandando foto de macarrão e feijão, tá? Porque é uma comida maravilhosa.
3: Tu
5: uma
3: também
5: das
3: é
5: minhas preferidas, com certeza, cara.
4: Nossa, eu dou só tu, velho.
5: Não, pois é, cara. É muito estranho, tá? É muito estranho.
4: Mano, é muito bom.
3: Mas por que não arroz?
4: Não, arroz também.
5: Também. Feijão, eu sou um adepto do feijão em tudo, assim. Feijão, de qualquer forma, é gostoso, assim, eu adoro feijão. Então, macarrão, arroz, é gostoso.
4: Tudo também não. Aí não.
5: Tudo também não.
4: Tem
5: né?
4: O outro locutor que ele come um batata
5: pudim,
4: palha com feijão.
5: Não.
4: Aí não dá.
5: Aí
4: se passou.
5: Mas se bem que eu nunca experimentei.
4: Eu também não, mas aí também.
3: Tem nada de errado.
5: Eu nunca tinha experimentado também. Ó, o foco já tá indo. TDAH, então vocês têm que me falar.
4: Aqui é
5: mas
4: profissionalismo.
5: Eu nunca tinha experimentado também nega maluca com maionese. E é gostoso, tá?
4: Agora, já que tu entrou em coisas esquisitas, né? A Elaine botou que ela comeu ontem costela ensopada e nega maluca.
5: Ah, cara. Deve ser gostoso, tá? Não sei se junto, mas...
4: Aí não dá, né? E feijão com macarrão junto.
3: Mas qual maionese? Maionese...
5: Maionese, tipo... Pode falar a marca? Tipo,
4: pode.
3: Hellmann's. Tá, maionese de
5: pote de mercado, aham.
4: Nossa, que delícia.
3: Nossa,
4: não vejo a hora de...
3: Que nem manteiga no pão, assim? Gente do céu.
5: Eu fazia essa mesma cara aí quando me falavam, até experimentar.
4: Mas enfim,
5: cada um tem as suas loucuras, né, cara?
3: Então, tá
5: mas
3: bom.
5: Enfim, falando aí um pouco sobre esse universo da educação aí, vamos conversar aí hoje.
3: Exatamente.
5: Sobre esse mundo obscuro aí,
3: pois
5: né,
3: é.
5: Da sala dos professores, que acontece por detrás, assim, né?
3: Pra começar, se apresenta um pouco pro pessoal, conta pra gente onde é que você trabalha, né, qual sua matéria que você leciona nas escolas, qual que é as turmas, né? Qual que é a faixa de idade ali que você leciona e tudo mais? Conta um pouquinho pra gente.
5: Então, eu comecei a dar aula lá em 2000, na verdade eu tô na educação desde 2014, mas eu comecei a dar aula aqui no município de Gaspar em 2018 e tô desde então, assim, né? Ao longo desses anos já trabalhei com várias turmas diferentes, várias escolas de Gaspar, quase todas elas eu já dei aula. E atualmente, esse ano, eu tô dando aula aqui em Gaspar, na escola Vitória Anacleto Cardoso. E em Blumenau, também, na escola Fernando Osterman. A idade aí que eu tô trabalhando esse ano dos alunos é de 6º ao 9º ano, né? Já cheguei a trabalhar com ensino médio, já cheguei a trabalhar...
3: Qualidade boa, né?
5: Isso, que não gosta
4: bem tranquilinho.
5: De mostrar nas fotos, é isso aí, mas já trabalhei com os pequenininhos também, né? Os anos iniciais, já trabalhei com ensino médio. Mas eu gosto bastante, assim, 6º ou 9º ano, por mais bizarro que seja, eu acho legal, assim.
3: 6º ou 9º ano é de...
5: Aí de 11 a 15, mais
3: a 15
5: ou menos,
3: anos
5: isso.
3: De idade. Aquela idadezinha...
4: Meu, idade boa,
5: a
4: cara.
5: A idade do 6-7,
4: aí, nossa, dançando Jamal aqui,
5: isso,
4: né?
5: Isso, nossa.
4: Meu, professor, faz comigo.
5: Do nada, alguém levanta e começa a fazer essa dancinha, né?
4: Vai até a tua mesa, assim,
5: bem
4: assim,
5: aleatório.
4: Né?
5: Cara, é bem aleatório, assim.
3: É difícil pra te acompanhar, assim, essa... essas trends, né? Essas coisinhas famosas assim que vão viralizando com o pessoal mais novo, apesar de você também ser bem novo, né? Assim, pra...
5: Não, que bom, muito obrigado.
3: Pra concepção de professor, né? A gente sempre pensa num professor, um velhinho de óculos e tal.
5: É, não, mas hoje em dia isso aí já tá mudando bastante, tá?
3: Pois é.
5: E é até muito, muito bom, né? Tipo, pessoas novas entrando pra educação. Mas pra acompanhar tudo isso, cara, e pra mim não é tão difícil porque eu tô nas redes sociais. Então, tipo, eu vejo muitas coisas, assim. É, mas tem algumas coisas que realmente não fazem muito sentido, né? Mesmo sabendo que é uma trend, mesmo sabendo que tá todo mundo fazendo. Tipo, o 6-7, eu demorei, na verdade nem sei se eu entendi muito
3: bem. Acho que ninguém entende. Disso.
4: Ninguém entendeu.
5: É, mas assim, eu sei que existe, então, né, eu acompanho e tal, mas às vezes eu não entendo. Mas é, não sei se é por causa da idade, assim, a gente vai ficando mais velho, ou se é porque realmente não faz muito sentido, né?
4: Não, eu tenho um afilhado, e aí a primeira vez que eu vi 6-7 foi com ele, né? Aí a gente tava jogando videogame, ele, 6-7, farmou aura, e não sei o que, Laura. Eu digo, o quê, cara? E aí ele tentava me... Ele dizia também que não tem significado. Uhum. E não tem realmente significado. Mas a gente parava pra pensar, na nossa época também não tinha, né? Que a gente tava vendo os teus vídeos, tinha o Antônio Nunes. O que que é o Antônio Nunes? Cara, a gente fazia quando a gente era menor.
5: Fazia uma coisa que a gente via e achava legal.
3: Tenta deixar aqui, por favor.
5: mas realmente, tem muitas coisas assim da nossa, que estranho falar da minha época, mas que também não tem muito sentido, né? Tipo, Antônio Nunes é uma delas, assim, o Pedala Robinho também.
4: Exatamente.
5: Pô, do nada, assim, tu tava de boa, alguém chegava e te dava um pescotapo ali, Pedala Robinho.
3: Isso, assim, pelo menos tem algum sentido, assim, foi um negócio que num programa de televisão...
5: É, tem uma explicação,
3: apareceu,
5: né?
3: E daí...
4: jogo de basquete, não foi esse negócio que serve?
5: Cara, não faço
4: não
5: ideia.
4: Sei, eu tentei eu pesquisar, gente, eu juro.
3: Ninguém
4: que eu
3: sabe de onde surgiu, vai ver algum cara aleatório com 15 seguidores na conta do TikTok, postou, o negócio viralizou, uhum. Outra cara postou de novo, e daí vira um ciclo que ninguém sabe.
4: E eu comentei com um Duto, sabe de onde veio o nosso Antônio Nunes?
5: É do programa da DGTV,
4: é, mas né? Da onde que o cara, o gringo, tirou o Antônio Nunes? O Antônio Nunes, ele era um radialista, um comunicador. E aí esse gringo, ele, se eu não me engano, ele é de Fortaleza. E ele ouvia na rádio o Antônio Nunes quando apresentava. E ele era um radialista, então ele só entendia o Antônio Nunes. E aí na hora da entrevista ele aqui, ó, Antônio Nunes. E aí surgiu o Antônio Nunes.
5: Olha, interessante, né?
3: E você, nas escolas, né, que você dá aula de
5: arte? Eu dou aula de arte, isso. Uhum.
3: Certo, educação artística, né?
5: Isso.
3: Como é que é o nome?
5: Antigamente era educação artística, depois passou pra aula de artes. Hoje é aula de arte, sem o S no final.
3: E o
5: que? Tu quer saber a diferença?
3: O que mudou de arte?
4: Eu quero, se ele não quiser.
5: A diferença é que não tem o S. Ó, tá vendo? É verdade.
4: Viu?
5: Não, a diferença é a seguinte, é que quando a gente fala artes, a gente fala sobre uma das linguagens da arte, que é que são as artes visuais. Então a gente abrevia como artes, né? As artes visuais, que daí é pintura, escultura... tudo que é feito aí com tintas, materiais, tudo mais manual, né?
3: Sim.
5: E quando a gente fala arte, a gente fala sobre uma linguagem, a linguagem artística, que daí ela tem várias linhas, né? Tem a dança, música, teatro e as artes visuais. Então hoje na disciplina a gente trabalha, tenta pelo menos trabalhar um pouco de tudo, né? Não somente desenho e pintura.
3: Que legal.
4: É, top,
5: isso
4: top.
5: Que mudou a nomenclatura aí.
3: É, muito diferente, né? Apesar de eu não ter me formado na escola tão... há tanto tempo assim, me formei em 2023.
5: Pô, bem recente, né?
3: Pois é, mas na minha época.
4: Na minha época?
3: Não, realmente a matéria de artes, né, era pintura. Fazer pintura, agora fazer um desenho do renascimento, movimento renascentista, uhum. Daí do modernismo, daí do pós-modernismo, daí ia passando por esses pontos. Nunca tive questão de dança, questão de... Uhum. Cinema, sei lá,
5: na minha época de escola, eu também não cheguei a ter, assim, não me recordo, pelo menos, de nessa disciplina ter tido alguma coisa sem ser de desenho e pintura. Mas, assim, ó, não, né, muito provavelmente por causa desse histórico todo, que sempre foi dessa forma, os alunos hoje, eles se interessam mais por desenho e pintura mesmo, assim. Sim. Às vezes tu quer fazer alguma coisa diferente e tal, eles preferem fazer o desenho, preferem fazer a pintura. Não sei se é porque, né, acostumou desde sempre assim.
3: É, eu acho que... parte um pouco do... O que a gente já pensa logo de cara quando pensa na matéria de artes, né?
4: É, eu graças a Deus desse papo não participo porque o meu ensino médio eu fiz no IFSC, né? Então já era outra mente. Eu lembro que eu tive até grafite na aula de artes. A gente tem uma parede lá, assim, bem lindona. Então já era bem abrangente a aula de arte, assim.
5: Não, isso que é top. Eu queria que quando eu fizesse no médio tivesse já, mas não tinha.
4: Não tinha?
5: Eu sou antes, é.
4: Antes? Meu Jesus amado.
5: Logo ali, entendeu? Um pouquinho antes.
3: Entendi. E você como professor de arte, uma coisa que eu sempre tive dúvida, assim, a gente sabe, né, que querendo ou não, existe por um preconceito popular, assim, dessas matérias de...
4: Não é, chega a ser...
3: O quê?
4: Como é que se chama? Quero lembrar o nome, tipo, pra matéria, assim, pra esse nicho da matéria.
3: De humanas?
4: Assim. É, humanas, seria humanas?
5: Humanas, exatas.
4: É, mas a arte seria...
5: Arte humanas. Seria mais humanas.
3: Arte seria humanas, né? De humanas. Isso. Mas eu queria saber se, por exemplo, na questão, sei lá, já existiu, talvez, em alguma escola que você estudou, sei lá, um professor de matemática? Eu te olhar, assim, com uma... Tipo, de um degrau acima?
5: Cara, não só em uma. Todas as escolas que eu já passei, cara, isso é muito
3: comum. De matemática, de ciência, de biologia.
5: Isso é muito comum, assim. Cara, é bem, bem frequente. Eu diria que, no mínimo, aí, uma vez por mês, a gente escuta algumas coisas nesse sentido, assim, de... Ah, porque a minha disciplina não reprova... É, a minha disciplina pode reprovar aluno. Ah, porque a minha disciplina tem mais aulas, é mais importante. Ah, porque na tua disciplina eles podem ficar sem fazer nada. Sabe, isso acontece com muita frequência. Né? E, na verdade, se a gente for puxar, isso vem desde de governantes, assim, né? Desde, sim, a legislação, porque ao longo do tempo a disciplina de arte ela foi ainda perdendo aulas, né? Hoje em dia, pelo menos aqui no município, acho que no estado, se eu não me engano, de Santa Catarina, é uma aula de arte por semana só. Antigamente, eu, na minha época, eu tinha duas. Então, já diminuiu para uma.
3: Sim.
5: Aí tiveram outras disciplinas que já... Não tem mais, por exemplo, nos anos iniciais. Tem só de sexto ano pra cima ali, né? Então, isso vem desde cima, assim. É uma disciplina que não tem... as pessoas não enxergam muito valor. Só que eu acho bem engraçado, porque a arte, eu diria que é uma das disciplinas que a gente mais vê o tempo todo, né? Tipo, todo lugar que tu olha, tu vai ver conceitos de arte ali. E eu até falo pros meus alunos, até quando você vai vir pra escola, quando você para e pensa que tênis você vai colocar, que calça você vai colocar, tem conceitos artísticos ali. Por quê? Sim. Porque você quer algo que fique esteticamente legal, que você se olhe no espelho e fale, nossa, que bonito que ficou. Então, tudo isso, tipo, envolve arte, né? Só que as pessoas têm essa visão que arte é só desenhar. E daí, por conta disso, ah não, na escola, pô, é só desenho. Uhum. Ah, tua disciplina não é importante, é só desenho. Como se realmente fosse só desenho. Mas isso acontece bastante, assim, né?
3: Tu acha que talvez, por uma coisa, eu penso fazer até um paralelo, assim, talvez com educação física, por exemplo. Que muita gente, eu também já ouvia quando eu tava na escola, não, é aula livre, né? Ah, uhum. Vai lá, faz educação física, vai lá chutando bola. Se não quiser chutar bola, fica lá na
4: jogando
3: mesa,
4: Uno.
3: Jogando Uno com os amigos e tal. Será que talvez... Em algum momento, talvez, antigamente, os professores, né, da aula de artes, antigamente, talvez não tinha uma... não lecionavam de uma forma tão regrada e programada, digamos assim, como talvez uma aula de matemática, uma aula de ciências, e talvez por isso foi se formando esse preconceito?
5: É que assim, ó, dentro da disciplina de arte, educação física, por exemplo, né, vou usar essas duas aí, é muito comum... Quem não é da disciplina, tipo, ah, tu tá ali tu é professor de outra disciplina, daí tu passa no corredor ou passa próximo do ginásio e você vê aquele caos ali.
3: Sim.
5: Automaticamente, tu não sabe o que tá acontecendo lá.
4: Sim.
5: Aí tu já vai falar, pô, os alunos estão fazendo bagunça, aula livre, né, o professor não quer dar aula e tal. Só que tu não conhece o que tá acontecendo lá dentro.
3: Sim,
5: eu, por exemplo, né, na disciplina de arte, né, de um modo geral, e eu como professor, talvez outros professores de arte não pensem como eu, mas eu penso que pra você criar alguma coisa, você precisa ter certa liberdade. Não tem como eu chegar pra você querer que você exerça a sua criatividade falando assim, não, tu vai sentar aqui, tu vai fazer assim, tem que ser desse jeito.
3: A 45 vai, minutos, vai.
5: A pessoa não vai criar nada, ela, sim, vai fazer o que eu tô mandando fazer.
3: Sim.
5: E a ideia, geralmente, né, claro que dentro da disciplina tem os conteúdos, os conceitos que tem que ser trabalhado. Mas eu sempre, dentro desses conteúdos, eu tento dar certa liberdade. Então, quem tá olhando de fora, talvez vai olhar a minha aula ali, tipo, os alunos sentando em grupos e tal, e conversando e tal. Vai falar, nossa, que bagunça. Mas é uma bagunça necessária, eu diria.
4: Uhum.
5: Na educação física é a mesma coisa, cara. A educação física envolve muito movimento. Então, tu não pode só olhar os alunos correndo e gritando e falar assim, nossa, o professor não quer dar aula, né, os alunos estão livres. Porque tu não sabe o que o professor programou. Pode ser que você... Eu conheço professores de educação física que dão um tempo na aula, principalmente com os menorzinhos, né? Porque os pequenininhos, eles adoram correr e gritar, né?
4: Muita energia, né?
5: Aí dão um,
4: né,
5: tempo ali, sei lá, 5 minutos no início e 5 minutos no final pra ficar livre mesmo, pra correr, pra brincar e tal. Mas não que é a aula inteira. Então tem um pouco disso, assim, das pessoas não conhecerem o que tá acontecendo. Não, não, não saberem o que tá acontecendo de fato lá dentro, assim, né? É, mas tem mudado. Devagarzinho, mas tem mudado, assim. As pessoas estão começando a entender um pouco mais, assim, como é que funciona.
3: Acho até por... Talvez, como você falou, né, tá mudando um pouco essa questão da faixa etária de professores, tá vindo professores mais jovens e tudo mais, talvez isso facilite um pouco mais, porque eu penso assim, aquele senhorzinho, professor de matemática, 67 anos, o último contato com a matéria de artes foi em 1968, quando ele teve a aula de artes, que a professora só passava um lápis e uma caneta, um papel pra ele desenhar. Depois disso ele foi pra faculdade de matemática, de engenharia, sei lá, e ficou. E na cabeça dele ele criou, não, que aula é você ficar sentado na o aluno sentado na cadeira copiando, o professor virado de costas, escrevendo no quadro. Quando terminou de escrever tudo, ele apaga tudo, começa a escrever de novo.
5: É, não, quando
3: vê essa aula um pouco mais disruptiva, assim, ele pensa, não, isso aí não é aula, isso aí
5: exatamente,
3: é bagunça.
5: Exatamente. É que assim, a educação, eu acho que ela é muito... Ela está em constante evolução, constante mudança, né, no quesito ali de metodologias, né? Tanto que eu me formei na faculdade em 2017. Desde que eu me formei, eu né, tenho até o hábito de pesquisar algumas coisas, né, de acompanhar através de redes sociais outros professores e tal. E eu vejo que muitas coisas mudaram, né? O pensamento relacionado à educação, a métodos de você ensinar e avaliar os alunos. É, muitas coisas mudaram e vem mudando. Então, eu acho fundamental você estar sempre a par, não de tudo, porque é quase impossível.
3: Sim.
5: Mas você, pelo menos, acompanhar coisas... pequenas coisas que estão surgindo de novidades, para você não chegar e ser aquele professor daqui 20 anos que vai olhar para trás e falar assim, não, porque daquele outro jeito era assim que funcionava. Porque você não se permitiu, né, mudar, não se permitiu conhecer outras formas de ensinar, de apresentar os conteúdos, enfim. Então acho que é muito por causa disso, assim, da pessoa se acostumar de um jeito e ter esse receio de mudanças, né? A gente, né, o ser humano, de modo geral, na verdade, a gente tem um pouco de medo do que é novo, né?
4: Sim.
3: Com certeza. Exatamente. Temos muito mais para conversar, mas vamos pro nosso intervalo comercial rapidão e já estamos de volta com muito mais aqui no Fora da Curva. Hoje, agora, 12:24, então fique por aqui, mande sua mensagem no nosso WhatsApp 479-8823-0738 ou no nosso Instagram, @89FMSC. Já tem muita mensagem chegando por aqui e já a gente dá uma atençãozinha para elas, o Jorge já vai responder todas as dúvidas que vocês tiverem, e você que passou sua vida inteira de vida escolar inteira com dúvida, como é que funcionava, como é que era a reunião com os professores,
4: como é que é a sala dos professores?
3: A sala dos professores, a temida sala dos professores, né? Pode mandar aqui pra gente no nosso WhatsApp ou no nosso Instagram, que estamos abertos para perguntas e para você participar, como sempre, aqui do Fora da Curva, do meio-dia às 14h. Voltamos já.
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3: Muito bem, Fora da Curva tá de volta hoje, nessa quinta-feira, pra todo mundo que tá ligadinho aqui com a gente, curtindo hoje com esse bate-papo maravilhoso aqui com o Jabes, que vai trazer um pouquinho aí do mundo dos professores e já também dando um recado aí pra todo mundo, que o Jabes, ele é professor, mas ele não é secretário da educação, né? Não pergunto pra ele como é que vamos resolver a educação do país.
5: Olha só,
3: que ele não vai ter muito
5: zero de novo, eu acho.
3: Mas é isso aí, hoje vamos comentar sobre tudo isso, então já vai mandando você também sua mensagem, brincadeira, né? Pode mandar aí o que você se sentir à vontade pra mandar aqui no nosso WhatsApp 479-8823-0738 ou no nosso Instagram também, @89FMSC. Eu queria perguntar pra você, a gente falou ali de um certo preconceito até de, principalmente da, não querendo também generalizar, mas principalmente das exatas, né?
5: Uhum.
3: Essa coisa das exatas com as humanas tem uma certa diferença aí e, mas talvez o seu papel dentro da escola, enfim, todas as escolas que você estudou, em alguma delas tu já viu alguma coisa, tipo, positiva que tu influenciou nessas pessoas? Às vezes um professor mais das antigas, assim, que tinha um método um pouco mais obsoleto, que tu conseguiu ali ajustar um pouquinho.
5: É, eu...
6: Não, ele...
5: Parece que não como macarrão e feijão, né? Não, cara, é assim, eu... Se a

0: aconteceu essa influência, eu acho que a pessoa não voltou pra me falar, assim. Mas
1: o orgulho
0: eu tento...
1: não deixou.
0: É, pode ser que seja, né? Mas eu tento sempre conversar com todos os professores, assim, tipo, sala dos professores, né? Quando coincide de você estar numa aula vaga ali com outros professores, eu costumo conversar, assim, sobre vários temas, né? E às vezes entra, né? Nem sempre a gente conversa na sala dos professores sobre só educação, tá? A gente fala sobre muitas coisas. E às vezes a gente entra nessas pautas.
1: Oi? Principalmente sobre os alunos.
0: É verdade. Muitos nomes são citados.
2: Nossa, fulano hoje tá difícil.
1: O Juninho do sexto B, meu Deus do céu.
0: Não, isso é normal, né? Mas às vezes entra nesses tópicos aí, nesses temas de educação, de metodologias e tal, e eu converso bastante, assim, né? Principalmente, acho que foi ano passado, que eu tava numa fase, assim, de pesquisar muito sobre metodologias, educação. A gente vive hoje a educação... A gente, na teoria, vive a educação 4.0, né? Mas na prática, a gente tá lá na 2.0 ainda. Mas eu tava estudando muito, pesquisando muito sobre a educação 5.0, que já é bem além, assim, né? E só não me pergunta muita coisa, porque eu já não lembro de muita coisa, tá? Mas eu sei que é bem mais avançado isso aí. E eu troco muita ideia, assim, com os professores sobre essas questões, né? Eu aprendo muito com eles e eu acredito que influencio muito eles também, né? É uma troca que acontece, às vezes sem perceber. Às vezes tu tá lá conversando e tal, de boa, de repente um dia tu para e pensa, pô, isso aqui que eu tô fazendo aqui, o professor tinha me falado aquele dia e tal. Então eu imagino que esse tipo de influência deva acontecer com frequência, assim. Né? Mas nunca me falaram, pô, por causa de você fiz isso e tal. Não, nunca aconteceu.
2: O orgulho nunca deixou.
0: Uhum. Pode ser.
1: Dentro dos professores, assim, nas escolas e tudo mais, tem grupinhos? Assim, por exemplo, o da matemática se dá melhor que o de ciências... O de arte se dá melhor que o de filosofia.
0: Cara, tem grupinhos, mas eu acho que não é muito por disciplinas.
1: Não tá ligado com isso.
0: Eu acho que não. Eu acho que é por convivência, assim, né? Por pensamentos próximos, assim, quando você se identifica com a pessoa. Por exemplo, ano passado eu fazia parte de um grupinho, olha, já tô abrindo os grupinhos. De um grupinho que tinha muitas pessoas de matemática. Então, tinha a galera da matemática, no nosso grupinho ali que a gente era mais próximos. Tinha pessoal de teatro, enfim. Então, é muito relativo, assim. Acho que a disciplina não influencia muito. Até porque a gente, professor, nas salas professores, a gente fala, por incrível que pareça, a gente fala pouco sobre alunos e sala de aula. A gente conversa sobre várias outras coisas, assim, marca rolê e tal, e é por aí, entendeu?
1: Muito bem. Eu queria te perguntar...
2: Fugiu da aula aí, da escola.
1: Eu queria te perguntar, eu não sei se da última vez que você veio aqui, a gente já tinha esse assunto, não sei se foi antes ou se foi depois, minha linha do tempo não tá muito, muito certa, mas eu queria saber sobre essa questão que teve agora da... Agora não, né? Já faz um tempinho, da proibição dos celulares dentro das salas de aula, dos alunos e tudo mais. E você cria conteúdo dentro de sala de aula, né? Então você basicamente usa as redes sociais ali e mostra os alunos, né? De vez em quando, imagina que quando é permitido e tudo mais. Como é que foi pra ti? Como é que foi ali a... O que tu sentiu que mudou? Se mudou pra melhor? Se mudou pra negativamente essa proibição? Até eu não sei, até se puder explicar melhor como é que funciona essa proibição, né? Se o aluno não pode levar pra sala, se for pego, vai pra diretoria, não sei.
0: Cara, sinceramente, bem sinceramente, eu só consigo te responder com a minha convivência. Sim. Porque essa lei surgiu...
2: Que ele ia falar com um advogado do meu lado.
1: Com a presença do meu advogado.
0: Não, já gastei demais com advogado já nos últimos anos, tá? Inclusive por causa dessas coisas de vídeo aí, tá? Mas enfim, é outro papo. Mas, olha, que eu esqueci o que eu ia falar. Que era a pergunta?
1: Proibição dos celulares.
2: Da tua vivência, isso. Né? Tu vai falar.
0: Porque assim, ó, é uma lei que surgiu e tudo que é novo é meio confuso no começo. Então, eu percebo, assim, observando que tem meio que cada escola acabou adotando uma política interna diferente, assim, né?
1: Sim.
0: A gente tem a lei que proíbe, mas nessa mesma lei que proíbe tem as observações ali de em quais casos que pode usar. Então, né, nesses casos aí que pode ser usado, acaba entrando muita coisa, né? Tipo, né? Então, envolve... libera para várias formas ali. Então cada escola acabou que adotou de uma forma diferente de fazer isso daí. Mas de um modo geral, o que eu observo assim é que o aluno ele pode levar o celular, mas não pode ser usado dentro da escola. Tem que ficar na mochila desligado.
1: Nem dentro do ambiente escolar, mesmo no recreio.
0: Isso,
1: no
0: de
1: final.
0: Um modo geral é dessa forma que é pra funcionar. Então, na teoria é assim que deveria funcionar. Né? E daí o aluno só pode pegar o celular mediante autorização por escrita, que daí o professor envia para casa, os pais assinam, explicando por que que vai ser usado. Ah, numa atividade, alguma coisa nesse sentido. Mas na prática não é bem isso que acontece, sim, assim, né? Eu acho que no começo teve um efeito bem...
1: Foi um baque, né?
0: Isso, e as escolas ficaram bem rígidas, assim, bem rigorosas com relação a isso.
1: Uhum.
0: Então, no começo, realmente, os alunos, eles até nem levavam pra escola, assim, de medo de a escola recolher e tal. Mas com o tempo, assim, meio que foi indo e tal, foi deixando, e eu vejo que hoje em dia... As famílias que realmente, né, estão ali e tal, na vida escolar dos filhos e tal, elas já não deixam levar. Mas tem aqueles que deixam levar, e daí esses que levam, uma vez ou outra, tu pega lá que tá mexendo no celular e tal. Então, na prática, eu vejo que não mudou muita coisa, né? Na teoria, mudou muito, mas na prática não mudou muita coisa. E de mudanças por causa da lei, dentro de sala de aula, eu não vi muitas mudanças, tá? Então, não sei outros professores, mas eu não percebi, tipo, ah, porque os alunos estão se concentrando mais, ah, porque os alunos estão fazendo mais as atividades. Eu não percebi muito isso, tá?
1: É, a gente vê algumas escolas aí, alunos usando até outras coisas mais ilícitas, né? Quem dirá?
2: Eu digo, com experiência de 3 anos atrás, quando a minha irmã estava no fundamental, uma vez fui no buscar ela, não vou falar a escola que ela estudava, assim, né? Quem escuta o programa todo dia vai ligar lá com o CRE, né?
1: Onde é que ela mora, né?
2: Onde é que é meu pai? E, cara, um mandelão torando no intervalo. Digo, meu Deus, gente, que isso?
1: É, pois é, o negócio é complicado. E eu queria saber, até tu, você falou, a gente até comentou da última vez que você veio sobre essa questão, que, né, que você falou que já gastou muito com advogado, até, né, falar o que você pode, o que não tiver em segredo, sim, de justiça, mas...
2: Tem que gastar com advogado, mas...
1: Eu imagino que seja complicado até pela questão dos pais, né, expor, né, entre aspas, né, não que tu esteja realmente expondo algo muito grave, mas você mostrar as crianças, os alunos nas suas redes sociais já te causou muito problema.
0: Já me causou, eu não diria muitos, me causou um problema que foi caro, mas entendi. Muitos não.
1: Um muito grande.
0: Isso, foi um que pesou mais, assim, né? Mas, cara, primeiro, até esqueci de te responder o que tu perguntou antes, né? Sobre as minhas redes sociais com essa nova lei, né? O que que mudou?
1: Sim, uh-huh.
0: Eu não tô gravando mais mostrando os alunos, né? Eu evitei de fazer isso, até tentei ir atrás. Eu elaborei, tipo, um termo, porque antes, quando eu fazia, tinha um termo já de autorização que os pais assinavam. Eu tenho isso arquivado até hoje, de todos os pais, todas as famílias que autorizavam de eu gravar e mostrar nas minhas redes, né? As crianças. E também dos que não autorizavam, né? Tipo, tem lá também, sim, separadinho, tudo bonitinho. Só que daí, com essa alteração da lei, eu até fiz um termo novo, bem mais explicado, bem mais elaborado, como se fosse um contrato mesmo. Mas eu nem cheguei a enviar para as famílias, porque eu comecei a perceber que era melhor para evitar problema não gravar. Do que...
2: Evitar fadiga, né?
0: Isso, porque ia me desgastar muito, porque eu sei que com essa nova lei iam ter muito mais problemas do que eu já tive. É, que nem eu falei, eu tive um problema muito grande, mas não é que não teve outros. Tiveram, mas coisas pequenas. Tipo, às vezes o pai ia lá na escola.
1: Uma reclamação pra diretora.
0: Chegava lá e falava assim: ah, eu queria só conversar com o professor pra ver, porque eu vi que ele postou um vídeo lá e eu não gostei muito e tal, eu queria entender. Aí eu ia lá, conversava, explicava. Já teve situações de eu excluir o vídeo,
2: uhum,
0: né? Se eu ver que realmente, pô, o pai tem razão, né? Aquilo ali não. Eu não tinha pensado naquele ponto de vista, eu vou lá e tiro o vídeo sem problema nenhum. Ou até mesmo sem motivos. Se o pai chega lá e fala assim: não, meu filho apareceu nesse vídeo, eu não quero. Exclui o vídeo, não tem problema nenhum. Né? Os pais, eles têm essa liberdade sobre os filhos,
2: sim,
0: né? Esse dever até, né? Mas aí teve uma situação que teve uma denúncia, né? Que daí fizeram uma denúncia alegando várias atrocidades que não faziam nem sentido, que eu tava incentivando violência contra os alunos, que eu tava incentivando bullying, que eu tava colocando alunos contra professores. E, cara, não fazia o menor sentido. Aí no final foi uma denúncia anônima, mas no final, né, gastei com advogado.
1: Sim.
0: Foi um rolê assim que demorou meses pra daí no final ser arquivado o caso, porque como foi uma denúncia anônima, ninguém apresentou provas daquilo e aí foi arquivado o caso, porque não foi nem levado pra frente pra próxima.
2: Aí tu só pagou o advogado
0: também. Aí eu paguei o advogado.
1: Ele nem se apresentou.
0: Não, foi uma denúncia anônima que foi levada pra. Ah, eu esqueço os termos agora, mas ali dentro da prefeitura tem um setor ali jurídico, alguma coisa assim nesse sentido. Foi levado lá e tal, daí a prefeitura, como é um órgão público, precisa levar adiante, né?
1: Sim.
0: Aí me chamaram e tal, daí teve todo aquele rolê de ouvir testemunha, de ouvir todos os lados e
2: Meu
0: Deus. Pra daí no final ser arquivado, porque não tinha prova nenhuma do que... E eu tinha todas as autorizações, né, e tal, então...
1: Por causa, imagina, de uma trendzinha do no Instagram.
0: Cara, por incrível que pareça, foi um vídeo... É, foi um vídeo de humor, assim, bem engraçado, que os alunos estavam fazendo foi simulação, tipo uma bagunça na sala, e eu tava com fone de ouvido. E daí a legenda ali era, tipo assim, a única forma de aguentar o sexto ano, né? Uhum. E daí era eu com fone de ouvido. E os alunos simulando. Daí entenderam que aquele vídeo eu tava incentivando a agressão dos alunos, porque eles estavam jogando bolinha de papel, que eu tava incentivando os professores a odiar os alunos por causa da bagunça. Uns negócios que não faziam
2: sentido. A professora não dá aula.
0: É, cara, nossa, não.
2: Nossa senhora, cara.
0: Sendo que até os últimos vídeos ali que eu postei com alunos, os últimos, assim, vou chutar os últimos 50, talvez, eu nem gravava no horário de aula, gravava depois do horário de aula com aqueles alunos que eles ficavam na escola pro contraturno. Aí ele, no horário de almoço, a gente, né, eu reunia alguns e a gente gravava. Então a aula nem interferia em nada, né?
1: Com certeza. É. Mas enfim, a gente sabe que esse assunto de educação, a gente sabe que é bem polêmico, muita gente tem muitas opiniões fortes sobre esse assunto, até muita gente mandando aqui no nosso WhatsApp, também no nosso Instagram. Mande você também, depois no próximo bloco a gente vai dar uma atençãozinha, ler algumas mensagens, responder algumas perguntas que vocês mandaram aqui pra gente, mas a gente vai agora pro nosso intervalo comercial rapidão e já tamo de volta com muito mais agora, 12:43, vai tomar um café, vai no banheiro rapidão, mas já volta rapidinho porque o Fora da Curva volta já.
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0: Foi rapidinho, não foi?
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0: Já estamos de volta para muito mais zoeira. Fora da curva.
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3: Muito bem, o Fora da Curva tá de volta aqui no seu rádio, então vem com a gente, participe aqui conosco no nosso WhatsApp 479-8823-0738 e ele já tá aqui com a gente, participando, voltou, né?
6: Dois participantes especiais hoje.
3: Exatamente, um participante especial, dois convidados especiais, né? Tudo bom, Braguinha?
7: Bom, só vim roubar um pouquinho do ar-condicionado, porque eu fiz as contas erradas no horário, me perdi, deu ruim, sabe como é que é, né?
3: Entendi. Mas, então é isso aí, Braguinha.
7: Se eu soubesse que tinha um professor, nem tinha vindo.
3: Pois é, não é muito chegado com essa
6: não
3: classe.
6: Não gosta muito, né?
7: Não gosta dessa categoria. Não, brincadeira, um abraço pro professor da minha filha.
3: É. Perguntou pro Jabes qual a idade que tu dá aula. Foi no sexto ou nono? Falei, nem conheço essa época aí.
6: Ah, deixa eu sair.
3: Parei na quinta.
7: Eu pulei fora na quinta, né, irmão? Tentei, patinei duas vezes, não deu mais
6: quase
7: certo.
6: Quase morri,
7: atacado todo dia. Digo, vou sair desse negócio.
3: Entendi. Mas olha só, estamos aqui de volta com o Jabes hoje conversando aí sobre esse Jabes. Mundo da educação. Da... Meu Deus do céu.
7: Você que era aquele do Homem de Ferro, tá ligado?
8: A Jarvis.
7: É.
6: O Praguinha já chegou, né? Os Jabes, eles, Jabes?
7: É.
3: Mas olha só, o pessoal mandou mensagem aqui pra gente, o Hang mandou mensagem aqui pra nós no nosso Instagram, falou que tu atua aqui na rede do município, né? Você falou?
8: Isso.
3: Tu atua na escola Vitório?
6: Fica onde? Vitório?
8: Fica ali da mais esquerda do João dos Santos, ali do outro lado do rio ali.
6: Ah, no Poço Grande? Não.
8: Não, é na entrada da Lagoa. Na entrada da Lagoa.
6: Ah, tá, do outro lado.
8: Do outro lado.
6: Tá.
7: De frente.
6: De frente? Ah, aquela escola em cima do morro lá da
7: Deus,
6: do mercado de carro.
7: Sai dali e vem pro mercado. Tu não tá entendendo, tá? Oh, parece um enxame de gafanhoto, né? Os salgadinhos, as balas, vai sumindo tudo, aquele monte de gente. E daí eu já disse pra você, eu não sei como é que tu cobra, né? Porque vem tudo num bolo só, tá ligado? Eu digo, ô meu, parece aquele filme do Todo Mundo Odeia o Chris, e só joga o dinheiro e vão saindo, cara. Ô, loucura, tá?
6: É bom, porque a gente tem uma pergunta, que na minha época, né? Agora a gente se sente velho falando, né?
8: Pois é.
6: Mas na minha época era bem restrito o que levar pra escola. Tipo,
8: mas hoje
6: assim,
8: não pode também.
6: Né? Eu lembro que eu podia levar bala, eu não podia levar. Isso, bala era contrabando.
8: Isso
6: na
8: depende
6: minha
8: muito da rede, né? No município de Gaspar tem a legislação municipal que não pode, proibido.
6: Eu lembro
8: qualquer
6: que
8: coisa
6: era
8: de processados, não pode.
6: Contrabando escondido atrás do lixeiro.
3: Um fandango pra comer no...
8: Cara, eu nem sei se eu posso falar, mas se tu comer escondido, ninguém vê.
7: Olha, isso aí abre portas, né, cara? Isso aí abre portas, né?
3: Do quê?
7: Comprar umas caixas de bala e vender na porta da escola ali na cerca, jogar pra cima e coisa.
3: Você é tráfico, sabe, né?
7: Não, mas é do doce.
6: Já pode ligar o microfone dele.
7: Uhum. No meu tempo, nós levava bala pra caramba, mas era bala, né? Assim, aí com o bolso
6: é
7: cheio.
6: Aquele pacote de papel?
7: Aham, isso. E às vezes não dava tempo de comprar, daí o professor de educação física, ele atravessava comigo, nós íamos botar isso aí, tu comprar aquela na frente da escola.
6: Não, mas que nem eu falei, na minha época era contrabando. Eu nunca esqueço a cena de eu chegando com um saco de papel desse tamanho, cheio de bala. E aí eu era um menino assim na janela, que a janela da sala de aula é aquela que tu puxa assim, é duas vistas.
7: Basculante.
6: Aham. Assim, ele só assim, a diretora tá aqui confiscando. Aí eu botando o saco de bala atrás do lixo. Aí ela saiu, eu voltei, aí o saco de bala. e entrei.
3: Mas olha só, o Hang mandou aqui pra gente um caso que aconteceu até, eu vi hoje de manhã, saiu agora pouco tempo, que falou que aqui em Gaspar pegaram um professor usando documentos falsos. Que perguntou o que ele acha disso, sendo que isso afeta muito quem estudou muito até se formar. Gostaria de saber quais são os critérios usados para contratação de professores, já que aqui em Gaspar pegaram um professor com documentos falsos. Então, qual que é a opinião dele sobre isso? Mas até para contextualizar, né, para todo mundo que, quem sabe, né, como a notícia é mais recente, quem sabe ainda não ficou sabendo, né, pegaram um professor de jiu-jitsu que atuava em Gaspar, Blumenau e Pomerode, foi preso, condenado a mais de 20 anos de prisão por pelos crimes de tráfico de drogas, organização criminosa e comércio ilegal de arma de fogo. Segundo a investigação,
6: documento falso não foi crime.
3: O homem utilizava identidade falsa desde 2013 para identificar, para ocultar, né, sua localização, e os crimes teriam sido praticados em Araquari e posteriormente ele passou a morar em Blumenau desde 2022, onde liderava uma equipe de jiu-jitsu utilizando um nome falso.
7: Eu nem sabia que esse logo era professor.
6: Tu conhece?
3: Mas então perguntaram ali sobre.
6: Eu tiro o braguinho do microfone, pelo amor de Deus.
3: Vai te embora, braguinho.
7: Vocês que me chamaram do microfone. Eu tava quieto e ele roubando meu ar-condicionado de boa.
3: Mas. Então perguntaram, né? Claro. Como a gente já falou, você não é secretário de educação do município, então não tem como tu dar um parecer protocolar sobre isso,
6: Querem seu posicionamento.
3: Ele perguntou ali quais são os critérios para contratação de professores da rede pública e tudo mais. No caso desse aqui, imagino que não seja da rede pública, né? Porque eu não sei se tem aula de jiu-jitsu na rede pública.
8: Não, não.
3: Então, mas como é que funciona assim?
8: Cara, então, na verdade, assim, os critérios, você precisa comprovar a tua escolaridade, né? Tipo, que nem no meu caso, comprovar que estudei, né, pra essa área que eu tô prestando ali, né, o concurso, o processo seletivo, aí tu vai lá, faz a prova e depois, né, dependendo da tua classificação, eles te chamam, você leva os documentos e apresenta. Os documentos, cara, é muito documento. São muitos, muitos, muitos documentos. Entre esses documentos tem lá também do antecedentes criminais. Inclusive esse, no município de Gaspar, o documento ali de antecedentes criminais, a cada 6 meses você tem que apresentar para a escola, independente se você é contratado só para aquele ano ou se você é um professor efetivo que está há anos. Assim, a cada 6 meses eles pedem a atualização ali do documento ali de antecedentes criminais. Só que assim, né, no caso desse professor aí, ele tinha documentos falsos, então, sei lá, se ele tava apresentando outro nome, outro documento, talvez até o antecedentes criminais ali tava tudo ok, né?
3: E lembrando também, pra não gerar muita dúvida, né, pessoal entender errado, ele não era um professor de escola municipal, estadual ou até mesmo privada, ele mesmo tinha uma equipe de jiu-jitsu, né,
8: um centro de treinamento
3: de jiu-jitsu, que imagino eu, né, também não tenho todas as informações, mas ele não prestou um concurso público usando uma identidade falsa para conseguir ter esse cargo de professor, então assim, daí é outra jurisdição, digamos assim.
8: Isso.
3: Mas então fica aí, né? Mas realmente me pegou desprevenido também, logo quando eu acordei eu vi essa notícia
6: Eu nem tinha visto
7: eu
6: nada.
7: Eu soube dessa notícia ali na academia. Estava falando.
6: Louco, né, cara, essa situação. Eu até achei quando o Hang botou ali que fosse, sei lá, que ele desse aula de jiu-jitsu, tipo, aquelas aulas que tem extra, sabe? Tipo, estudo de manhã e à tarde vou pra escola fazer jiu-jitsu, sabe?
3: Exatamente, olha só, o Éder mandou aqui pra gente também, olha só, falou que hoje o índice de aprendizado e alfabetização caiu um monte, porque se hoje não fizer conforme o aluno, conforme o que o aluno quer, o professor não consegue dar aula.
7: O que você tá falando? Você nem estudava direito, meu. Saía pra lá pra comer merenda, falando agora de nível de alfa. Ô, Éder, pelo amor de Deus, faz aí te meter as cutículas.
3: Mas tu.
7: As ideias do cara.
3: Você tem dados assim mais precisos se realmente tem essa questão de se o índice de alfabetização tem diminuído?
8: Isso é polêmico, assim. Eu acho que os índices eles têm aumentado muito. Só que o aprendizado tá lá embaixo. Isso acontece porque, cara, aqui eu vou ser crítico, assim, vou dar uma minha opinião, tá?
3: Tá livre?
7: Agora sim.
8: Eu acredito muito que todos esses índices que a gente vê são dados falsos. Falsos no sentido de que a legislação hoje, não é de hoje, na verdade, né, já faz bastante tempo, mas ela é como se tivesse sido juntado a verba que vai para educação com o desempenho dos alunos na sala de aula. Então, a quantidade que vem de dinheiro para o município depende do índice de aprendizagem do município. Então, o que acontece? É muito mais fácil você fingir ali, entre aspas, né, os números, ou facilitar provas para os alunos, né, para apresentar ali uma prova bem fácil para eles conseguir uma nota boa, para vir mais verba.
3: Sim.
8: Do que desatrelar isso, né? Caraca. Eu vejo que a verba que vem, ela não deveria estar atrelada a desempenho.
3: Sim.
8: Até porque, na minha opinião, se o município tá com o desempenho dos alunos muito baixo, aí que precisa de mais verba.
6: Eu ia falar,
8: né? E não
6: isso.
8: O contrário. Pô, se já tá top, não precisa de mais dinheiro, né?
7: É
8: porque
7: prêmio,
8: já tá,
7: né,
8: top.
3: Quanto pior tiver, mais vai diminuir.
6: Isso que pra quem falou, é prêmio agora? Se eu vou ter dinheiro?
8: Tu olha os números lá, pô, tá tudo lá em cima os índices. Mas aí tu chega na escola, o cara tá no nono ano e não sabe escrever o próprio nome. Ou não sabe preencher que a prova que era de assinalar, ele botou verdadeiro e falso. Ou se era pra botar verdadeiro e falso, ele marcou um X. Entendeu? Então, eu vejo que os índices estão uma coisa, mas a aprendizagem tá outra. E eu concordo que muito disso é porque a gente vê muito que essa fala de que o aluno hoje ele pode tudo, e o professor não pode nada. Né? Até a gente tava conversando aqui antes, que tá sendo cada vez mais tirado a autoridade, também entre aspas, do professor na sala de aula. Então, o professor está ficando cada vez mais refém do que os alunos fazem, do que as famílias querem, do que os pais querem que seja feito, e não do que realmente precisaria ser feito, da forma com que teria que ser feita a coisa, né?
3: Sim. E você, como você tem uma... assim, no meio dos professores, você tem uma voz que atinge muitas pessoas, né? Através das suas redes sociais. Atualmente você tem mais, eu tava vendo ali, mais de 120 mil seguidores, só no Instagram, né? Tirando o TikTok e outras redes. Então, eu imagino que talvez tenha, assim, aquela coisa entalada na garganta, assim, de você querer falar e você, meu Deus, estão comemorando que, não sei, tem um índice de não sei quantos alunos alfabetizados e uma média de não sei quanto, mas eu tô ali todo dia na sala de aula e tem aluno que não sabe assinalar uma prova direito.
8: Sim.
3: Você sente vontade, assim, de expressar isso? Eu imagino também que você vai receber muita represália também, né?
8: Sim,
3: caso
8: sim.
3: Você faça,
8: cara,
3: isso.
8: Cara, dá vontade de falar mesmo, assim, só que a gente preza pelo nosso emprego, a gente preza pela nossa,
6: só que eu sou um professor
8: sanidade
6: de arte,
8: mental.
3: Pelo saláriozinho.
7: É, mas daí...
6: Tipo, já sofre o preconceito, mas aí eu vou dar meu posicionamento.
7: Mas daí tá todo mundo assim. Hoje, o jeito que o país vive é isso. Tu também tem vontade de falar coisa no microfone e tu não fala porque tu sabe que se tu falar vai azedar pra ti.
3: Eu de boa.
7: Tenho coisa que eu tenho
3: vontade. Si
7: não, eu tenho coisa que eu tenho vontade de falar aqui no microfone, mas eu não falo porque se eu falar, a casa cai pro meu lado. Mesma coisa é o professor. Hoje em dia ele vira refém dentro da sala de aula dele mesmo.
8: É que assim, ó, essa visão que eu vejo que a sociedade, assim, não vou generalizar, mas muito que se vê na sociedade de que o professor é o inimigo, de que o professor isso, do que
7: não,
8: o professor
7: pode generalizar
8: não ensina
7: qualquer
8: e tal,
7: coisa que foi pra quem?
8: Vem por conta disso também. De tipo, tu não poder falar. Então, pra sociedade, pô, se o professor tá concordando, então ele é parte do problema. Só que não é que tu tá concordando, é que tu não pode falar tudo que tu gostaria de falar, entendeu?
6: Sim.
8: Não é que tu concorda com tudo. E acaba que o professor acaba levando a culpa, né?
3: Sim.
8: Dos índices tá lá em cima, mas os alunos não tá aprendendo, a culpa vai ser do professor. Sempre vai arrebentar no lado do professor, assim.
3: É, a gente vê muito, né, de... Esse preconceito realmente de, não, porque meu filho não tá aprendendo porque
7: o reizinho, né?
3: Porque o professor não sabe dar aula, porque o professor não tá conseguindo...
7: os reizinho.
3: Não, sim, tá conseguindo falar com o meu aluno direito, com
8: o
3: meu filho direito.
8: É, sempre o problema acaba que é o professor. Tipo, o filho
6: o Enzo
8: tá
6: vai
8: com
6: 7 vezes no banheiro na aula.
8: Isso, cara, é isso, entendeu? Ou às vezes tu manda uma tarefa pra fazer em casa... Aí não faz, aí não apresenta aquele trabalho e tal, não ganha nota, aí na entrega do boletim o pai vem lá com um monte de pedra. Pô, como assim, meu filho? Não sei o quê. Porque na minha época, se minha mãe me levava junto a buscar o boletim. Se chegava lá e minha nota estivesse baixa, ela não olhava pro professor, olhava pra mim.
3: Sim.
8: Hoje em dia não. O pai pega o boletim e olha pro professor. Por que isso? Não é pro filho que tá do lado ali. Pergunta pro professor, por que que tá aqui? Por que que, né? Não, mas ele vinha pra escola. Por que que a nota tá baixa? Como se só ir pra escola fosse, né?
7: Tá bom que na tua época, tua mãe olhava pra ti, a nossa quebrava nós tudinho.
8: Não,
7: era
8: mas,
7: cor e cacete.
3: Batia sem nem olhar, né?
7: Meu
3: Ronaldinho, bate pra um lado, olha pro outro.
7: A bicha tinha uma pontaria que era só com as costas da mão assim. O que que deu? Pronto!
8: Não, mas de tanto medo que eu tinha disso, eu era um bom aluno, assim. Eu sempre fui um bom aluno, porque eu tinha medo. Pô, minha mãe, eu vou apanhar em casa, entendeu?
7: Do que aconteceu em casa, né?
8: Então tu ia ali regradinho, né?
3: Exatamente. Vamos pro intervalo comercial? Já, já estamos de volta com muito mais. Então já vai participando, mandando sua mensagem aqui. Tem muito mais chegando aqui no nosso Instagram, no nosso WhatsApp também. Então já, já estamos de volta aqui no Fora da Curva. Vamos mandando aqui até, até as 14h. Estamos juntos agora, 13h. Então vem conosco e voltamos já.
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3: Muito bem, estamos de volta aqui no Fora da Curva. Vem com a gente hoje, nessa quinta-feira, agora dia 23 de julho, 23 graus na cidade de Gaspar. Hoje amanheceu um pouquinho mais ensolarado, um pouquinho mais um gostinho de calor no meio do nosso inverno, né?
7: É um verão no meio do inverno, né?
3: Exatamente.
7: Que
3: então,
7: ódio, cara.
3: Vem com a gente hoje, nessa quinta-feira, para todo mundo curtir hoje aqui com o Jabes, que tá trazendo um pouquinho do mundo dos professores, né, da educação aqui no Fora da Curva. E olha só, já tem gente mandando suas mensagens aqui. O Éder não tinha terminado de ler as mensagens que o Éder mandou, mas olha só, ele deu um relato aqui, ó. Minha filha chegou em casa outro dia falando que um menino se jogou no chão, começou a gritar e dali a pouco se levantou e falou que estava formando aura. E o professor somente deu risada.
7: O que o professor vai fazer?
3: Na minha opinião, tinha que levar pra secretaria, isso sim.
7: Ah, imagino que já. Nossa, já deve passar com esse farmador de aura.
3: Tanto de farmação de aura que não deve ter na tua sala.
7: Aqui, ó.
8: Cara, não, isso, mas de se jogar no chão e gritar, nunca vi disso aí, tá?
9: Deixa fazer
8: isso,
9: galera.
8: Faz isso, meu. Que medo
7: de se debatendo.
8: Que medo de voltar da série. Não sei o que eu vou encontrar agora.
7: 15 dias de tela.
8: Misericórdia.
9: Uma bicuda.
7: Tela sem fim.
8: Não, tá louco.
3: Mas assim, se for um. Né, minha opinião, né? Se for uma coisa de piada, assim, ah, o guri se jogou no chão de fazer brincadeira pros amigos, não tem porque também levar pra diretoria, porque diz, né?
8: É,
3: assim,
8: é, depende da
3: porque a gente também
8: não,
3: fazia
8: não,
3: um monte
8: não,
3: de.
8: Tudo não,
3: depende
8: não.
3: Do
8: momento.
9: Tem que levar pra uma área de demência, pra ver o que tá acontecendo com esse jogo.
3: Meu Deus.
7: Liga o microfone dele, bota ele no cantinho.
3: É,
7: aham.
3: Uh-huh.
7: Vai ficar de castigo.
9: A Mariela tá de aniversário semana que vem, né? Aí eu já vou até botar aqui no ar aqui. Ela vai ficar morta comigo hoje. A Mariana, minha filha, ela vai fazer aniversário. Eu disse pra ela, ô Maricota, o pai vai aproveitar o teu aniversário. Eu vou lançar o primeiro campeonato de forma aura gasparense. E daí nós vamos fazer o teu aniversário. As pai, pelo amor de Deus, eu faço conta que eu não te conheço. Eu nunca mais falo contigo.
8: É, Gaspar não teve isso ainda, né?
7: Mas teve, acho que em Blumenau. Blumenau teve.
8: Eu não,
7: um...
8: não sei se foi piada. É, não, não
3: sei,
8: mas eu vi de
3: mas
7: em São Paulo teve um de verdade, tá?
8: Eu vi vídeos disso.
9: Eu queria só entender São qual Paulo. É o critério pra ganhar isso.
7: Cara, pô,
3: quem forma mais hora, irmão?
9: Não, o que que é formar hora? Acender uma lâmpada? É sair um gênio, o Aladim do teus orifícios? O que é isso? Que eu não sei o que é isso.
3: Se for parar pra pensar.
9: Então, eu já não entendi.
3: Em todas as. Que nem a gente tava falando no começo, né? Em todas as épocas tinha as besteiras. Que o teu pai olhava, tua mãe olhava e falava: meu Deus do céu, o que que esse guri encarado tá fazendo?
9: Formar aura?
7: Não, mas é que.
3: Tu tinha tuas formações de aura também quando tu era criança.
7: Na nossa época, Praguinha, teve o famoso Antônio Nunes. Que ninguém entendia nada, tu chegava pra criança e a criança falava: Antônio Nunes, batendo na coxa.
9: Mas aí tu sabia do porquê que era?
7: Não, mas tu sabia.
9: Era uma piada do pânico.
7: Mas esse negócio.
9: O cara era um bêbado que fazia assim, ó. Pã, nós tava representando um bêbado.
7: Mas eu contei pro Jab, tu sabe de onde que veio o Antônio Nunes?
9: Um bêbado.
7: Não, ele era um gringo que ele
9: morava. Sim, bêbado.
7: Não, o Antônio Nunes, ele existe.
9: Sim, eu sei disso, eu vi a reportagem.
7: Ah, tu viu?
9: Eu assistia Pânico, Letícia, eu era não, viciado.
7: Não, mas o Antônio Nunes, ele era um radialista. Ele era um locutor, se ele é locutor ou radialista. E o cara, esse gringo, ele ouvia rádio e ele só entendia o Antônio Nunes. E aí, quando eu fui fazer, ele ficava Antônio Nunes, Antônio Nunes.
9: Ele só falava Antônio Nunes e batia na perna, assim, ele bebaço.
7: E é loucura, mas o Nildo falou, em toda geração teve isso. Mas agora, o que eu acho estranho é um adulto fazendo isso aí. Eu fico assim, uma criança, beleza.
9: Passa, né?
7: Agora, tu chega ali um jovem adulto, até eu já fico... Eu, tu, aqui, ó, a galera aqui.
9: Mas assim, vocês estão fazendo formar aura.
7: Imagina tá nós aqui assim, ah, não sei o que, Sig Seven, farmou aura, o não sei o que, é Laura.
8: Chato,
7: tá? Eu digo,
8: sala de aula é chato, tá?
9: Eu faço com a minha filha,
8: meu,
9: cara.
8: Na sala de aula é muito chato.
9: Em casa
8: agora deu uma acalmada, assim, mas, meu Deus, teve aulas assim que não dava, assim, quando um parava, o outro começava. Nossa, era horrível.
7: Sig Seven.
8: Tudo, cara, o tempo todo, cara.
3: Eu vi até, eu não lembro onde é que eu vi, tem alguns professores que tentam usar essas coisinhas que as crianças, né, estão mais na febre e tudo mais, pra tentar puxar, assim, pra sala de aula. Eu vi até uma que fez, assim, num quadro da sala, botou assim, perdedores de aura. Uhum. Aí, se a criança conversa na sala, se a criança não presta atenção, ele põe lá o nome da criança.
9: Tipo, aí já usou,
3: perdeu a aura.
8: Essas estratégias funcionam.
3: Você usa essas?
8: Já usei, mas tem uma que eu descobri que é melhor ainda, tá? É talvez um pouco polêmica, não sei, mas é melhor ainda.
7: Nada.
3: Pode fazer.
8: Foi antes da convocação da Copa ali, aí eu falava assim, galera, quem não fazer silêncio agora é porque quer que o Neymar não vá pra Copa. Cara,
7: acabou o silêncio total.
8: Tu falar do Neymar na sala de aula. Cara, é incrível. Assim, tu fala pro moleque assim, senta agora, senão o Neymar vai ficar doente por causa de você. Pronto, ele sai correndo e senta. Tu falar alguma coisa do Neymar. Cara, é incrível, tá? É incrível, funciona muito. Recomendo, inclusive.
7: E qual... A todos os professores que estão ouvindo a rádio.
3: Qual que é a diferença pra ti, né? Você falou que começou a dar aula em 2014.
8: Eu comecei na educação em 2014.
3: Na educação, mas dentro das salas de aula, como professor.
8: Dentro de sala de aula foi em 2018.
7: Ah, eu comecei 2018. Na educação, então, em 2007, então.
8: Eu comecei em 2002, porque daí minha mãe me levou pra escola e eu nunca mais saí, né?
3: Mas desde 2018 pra cá mudou bastante coisa. Em 2018 nem existia TikTok, não existia tudo mais. As redes sociais era bem forte na época, mas não tinha tão grande quanto é hoje, com criança e tudo mais. Você sente muita diferença, assim, na... A forma como a criança aprende, a forma como a criança se porta dentro da sala, você sente muita diferença?
8: Com certeza.
3: Daquela época, né? Pra hoje?
8: Com certeza. Inclusive, assim, ó, o que eu tava falando antes sobre a educação, ela viveu uma constante evolução ali, mudanças. Muitas coisas da educação hoje precisariam ser reestruturadas, né, em termos de legislação, de como as coisas acontecem, porque eu vejo assim, antes das redes sociais, desse boom todo de internet, quando eu fiz a minha escola no ensino fundamental, não tinha nem internet, assim. Mal e mal, uma sala com computador na escola.
7: Aula de informática.
8: Isso, quando começou isso aí ainda, que a internet era horrível, né? E naquela época, por não existir tudo que tem hoje de internet, as informações eram... A gente chegava pra gente de forma mais lenta. Uhum. Hoje em dia é tudo muito rápido. E pra aquela época, a educação funcionava porque... A educação também era mais lenta. Agora, hoje em dia, você tem que ensinar para as crianças, adolescentes, tudo que sempre precisou ser ensinado, porque isso nunca mudou, né? Ou mudou pouquíssimo. Para essas crianças e adolescentes que estão acostumadas a receber informação o tempo todo e de forma muito rápida, fica mais difícil. Você fazer com que uma criança se concentre, sendo que ela já está acostumada na frente da tela, com muitas coisas acontecendo ao mesmo tempo.
3: Se o vídeo tem mais de 15 segundos, ela não aguenta.
8: Então, pra mim, chega a ser até...
9: A fixação do ensino, né? Porque hoje, conforme os vídeos vão, eles passam rápido.
8: Exato.
9: Então, eles também, eles absorvem rápido e perdem muito rápido.
8: Isso, e por isso que eu entendo também o porquê de o aluno não conseguir ficar, sei lá, 10 minutos prestando atenção no que tá falando. Porque ele tá acostumado, cara, ele nunca vai ficar numa tela vendo algo a mais de 10 minutos, né? A mesma coisa. Ele vai passar. Exato. Eu descobri, inclusive, que tem gente que assiste filme no vezes 2 hoje em dia.
7: Ô, louco.
8: Porque a ansiedade já tá de sacanagem. Meu Deus, cara, assistir filme no vezes 2 é bizarro, né?
3: Por isso que ele é assim, ó. Crianças, não façam isso, entendeu?
9: Em casa, eu cheguei de viagem.
3: A dopamina é tão grande no cérebro que ele não para.
9: Eu disse, eu vou ver um filme. Peguei, deitei no sofá assim, botei o filme. Aí eu botei um pedaço do filme e eu disse, meu Deus, cara.
7: Que demora.
9: E fui acelerando, passando pra frente, parou o negócio onde eu queria ver, eu olhei, disse, beleza, entendi. Passei pra frente, entendi. Eu levei, eu acho que 4 minutos pra ver um filme de 1h30.
8: Caraca.
9: Tipo assim, ó, vi o filme, a Josi chegou e disse, como é que foi? Ô, amor, e tal. Eu disse, ó, vi um filme agora, pô, cara, que filme? Eu disse, desejo, como é que foi? Eu disse, a mulher se apaixonou pelo professor, ficou com o professor, na outra cena... O marido descobriu, bateu no professor, no final ela matou o professor e voltou pra casa com o marido e com o filho.
8: Só quem sofreu foi o professor, né?
7: E olha só que
3: professor se ferra
7: ironia,
3: filme,
7: né? No...
9: Como assim tu viu assim? Eu disse, não, eu fiz assim, eu dei, mostrei pra ela. Disse, não, amor.
7: Mas já vem a diferença de geração. A minha irmã tem 17 hoje, né? Tá no terceiro ano de ensino médio. Eu lembro quando a gente era um pouco mais nova, eu falava assim, meu, tô vendo tal série, Nicole, tô vendo tal série. Aí ela começou a assistir a série. Aí ela falou, ah, já tô na temporada tal, já me passou. Aí um dia foi ver ela assistindo, igual o Praguinha. Pulando, assistia. Ah, pulando, botava, assistia. Eu digo, tá, mas o que que tu tá assistindo?
3: Isso
7: mas
3: quando essa... não deixa eu tocando na TV e pega o celular pra mexer, né?
9: Isso.
8: Não, mas e essa... assim, né?
9: Eu acho que isso é doença da nossa geração.
8: A gente não nasceu com essa tecnologia.
9: Não.
8: Agora imagina um adolescente, uma criança ali que já nasceu nisso. Se pra gente tem coisas que já é chato ficar vendo ali, pô, um vídeo pra mim hoje de 5 minutos é longo demais.
7: Sim.
8: Imagina uma criança, adolescente que tá acostumado, tipo, com tudo muito rápido. Então,
3: sim,
8: na sala de aula, eu entendo, né, o porquê que às vezes não presta atenção, porquê que se distrai e tal. Por isso que eu digo,
7: uma aula dinâmica.
8: Deveria ser reestruturada a educação para pensar no mundo que a gente vive hoje, né?
3: Exatamente. E até nesse mesmo assunto, tinha a ver com o que eu ia puxar agora, até sobre aquele assunto da proibição dos celulares na sala de aula e tudo mais. A gente sabe, não, ó, claro, tem todo esse ponto negativo do celular, não só do celular, mas especificamente das redes sociais, né? A dose de dopamina exagerada que vai corroendo o cérebro e tudo mais, todas essas pesquisas, mas a internet, as redes sociais, o celular em geral, a tecnologia, é uma ferramenta muito boa, principalmente para aprendizado, né?
8: Meu
3: hoje
8: Deus.
3: Em dia, nunca se pôde aprender tão fácil quanto hoje em dia.
9: Se o celular não tinha saído da escola.
3: Exatamente.
9: Daí eu perguntava as perguntas, ele falava, tava tudo certo.
3: Mas você sente que porque eles proibiram a questão do celular, da criança levar celular, você fica meio capado, assim, no sentido de, pô, eu queria usar o celular, né, pra fazer uma atividade legal com as crianças. Quem sabe, na minha época tinha o Kahoot.
8: Uhum. Você
3: já deve ter usado, né, que é um joguinho de pergunta e resposta no celular, que a criança joga junto.
7: Desbloqueou uma memória.
3: Joga junto com todo mundo. E só que eu imagino que hoje em dia tenha mais coisas ainda, mais aplicativos pra desenvolver e tudo mais. Tu se sente meio refém de não poder usar tudo isso que tu queria usar e talvez poder ir além do que tu já vai?
8: Cara, o que eu me sinto refém não é nem, tipo, eu uso, assim, nas minhas aulas eu uso tanto pra pesquisa.
3: Mas é permitido?
8: Pra
3: a escola
8: uso
3: deixa as crianças usarem?
8: Sim, pra tá. Uso pedagógico, né, se for relacionado à atividade ali, sim. Eu uso tanto pra pesquisa, agora recentemente eu fiz uma atividade com os meus alunos do 9º ano relacionada à fotografia, vídeo e tal, dentro de um contexto ali, enfim. Então eu uso, só que o que me deixa mais refém, assim, não é nem o não poder usar e tal, é eles não saberem usar da maneira correta. Tipo, eles perdem muito tempo, os alunos, isso talvez por conta que os pais não fiquem muito próximos ali pra ver o que estão fazendo e tal. Então, mas eles perdem muito tempo nos celulares fazendo coisas que não... ou assistindo TikTok e tal, coisa que não, que não tem valor nenhum, que ele não ensina nada. E daí, quando chega numa sala, por exemplo, eu fiz uma atividade de pesquisa, o cara veio pedir ajuda pra mim, pra como que ele fazia pra pedir pro chat GPT pra fazer um negócio lá pra ele. Eu achei, como? Cara, ele veio pedir pra mim como que usa o chat GPT, cara.
7: Você?
8: Como assim o cara não sabe usar nem o chat GPT? Que eles usam pro lado negativo, né? Eles usam,
3: sim,
8: pra fazer o trabalho por eles.
7: Uhum.
8: Na verdade, dá pra usar o chat GPT pra várias formas, de várias formas, assim, incríveis. Pra você absorver o conhecimento. Mas eles usam pra fazer... Eles terceirizam a inteligência artificial, eles usam, né? Terceirizando a inteligência natural deles, né?
7: Uhum.
8: E, cara, eles não sabem usar, tipo, o básico. Já teve aluno que me perguntou como que pesquisava uma coisa no Google. Que eu falei assim, isso aqui, quem não sabe pode pesquisar no Google. Porque eu sou do Google, né? Eles nem sabem direito o que é Google,
7: eles pesquisam
8: Google,
7: no TikTok hoje, quando querem saber alguma coisa.
8: Aí ele
7: coisa.
8: Me perguntou, como que eu pesquiso alguma coisa no Google? Aí tu vai ter que ir lá mostrar como que pesquisa, entendeu? Então... eu me sinto mais refém disso, de eles terem a tecnologia disponível e não saber usar pra coisas que facilitaria a vida deles ou que ia tornar o aprendizado ali mais mais rico, assim, né?
3: Tu acha que a... Desculpa te interromper, mas tu acha que é só linkando com o que você falou? Tu acha que a escola tem um papel em tentar ensinar isso? Não sei se você acha que isso é um papel da escola, é um papel dos pais, é um papel da, sei lá, da sociedade, da autoconsciência do aluno. Ensinar pra criança como que desenvolve essas habilidades na internet, como pesquisar fontes confiáveis para fazer um trabalho, saber o que se usa, inteligência artificial, o que não se usa, né? Essas coisas, tu acha que é papel da escola, a certo ponto?
8: Cara, eu falei algumas vezes aqui já que eu penso que a educação ela deveria ser reestruturada.
3: Sim.
8: Esse é um dos pontos que eu acho que deveria muito ser repensado. Porque eu acho que seria fundamental ter hoje na escola, uma das coisas fundamentais é o letramento digital. Para as crianças saberem como que é o ambiente da internet. Porque elas não têm muita noção das coisas.
3: Até questão de segurança, né?
8: Exato. Principalmente por questão de segurança. Mas aí é algo que eles poderiam sim, a escola deveria, na minha opinião, a escola deveria ensinar isso para os alunos. Porque muitas famílias não têm acesso à internet, muitas famílias, os pais não têm o conhecimento necessário para mostrar. Às vezes os pais nem sabem direito como que a internet funciona. Muitos pais não têm nem rede social, então não faz nem ideia do que o filho faz ali no celular. Então eu acho que a escola deveria sim ter essa função aí de ensinar para os alunos sobre esse ambiente, que é perigoso e também tem muitas possibilidades, né? Até muitas profissões no futuro já estão surgindo, na verdade, relacionadas aí à internet. E eles não têm nem conhecimento disso. Para eles é o celular ali, internet é só rede social e passar tempo.
7: Até isso que eu ia questionar, né? Hoje, que nem o Du perguntou da questão de como é ter o celular dentro da sala de aula, né? Muitos, eu queria questionar, tem, né, lógico, aquele aluno, aquela aluna que não tem um celular, né? Então, acho que até isso que interfere um pouco na lei do permitir ou não, uso ou não, que eles tentam, eu acredito que tentam deixar o confortável, talvez, para aquele que não tem acesso, que não consegue ter um.
8: Isso, pensar, né? Então, do lado social.
7: Pensar
8: também
7: no lado social,
8: do negócio, né?
7: De que, não, vamos manter assim, porque tem aquele que, infelizmente, não tem como comprar e a verba não vai dar para dar um celular dentro da sala de aula para cada aluno, né? Então, fica meio difícil isso.
3: Até porque a escola, na minha visão, né, não só é um lugar de aprendizado, ensino letivo, né, de matemática, geografia, história, artes, filosofia e tudo mais, mas também ela meio que te molda para a sociedade que a gente vive, né? É na escola que a criança primeiro aprende a trabalhar em grupo, a conviver com pessoas diferentes, que têm vidas diferentes de você, a seguir regras, a cumprir horário, cumprir metas, tudo mais. E a internet, querendo ou não, faz parte da nossa vida, não tem como a gente negar, mesmo com uma pessoa que não tem um celular quando criança, no futuro vai ter contato, vai ser obrigada, hoje em dia é praticamente obrigado a ter contato com isso, né? Então, imagino que a escola tentar inibir isso dos alunos, tentar, não, aqui na escola não vai existir internet, não vai existir celular. Meio que é falho, né?
8: A maioria das pessoas ainda é presa à ideia de que a escola é somente para ensinar os conteúdos das disciplinas. Mas eu vou até fazer uma pergunta para vocês. Vocês já pararam para pensar para que serve a escola? Para que os alunos, as crianças vão para a escola? Vocês têm uma opinião sobre isso?
7: Não? Nunca nem parei para pensar.
3: Eu, na minha opinião, foi basicamente isso que eu falei. Mas a questão do aprender a viver como sociedade, né?
9: Para mim é uma doutrina. Onde te ensina a viver em sociedade.
8: Então, eu tava refletindo sobre isso esses dias e eu parei para analisar e eu penso muito que a escola, ela é um lugar que deveria te preparar para a vida, para você ter o mínimo ali necessário para viver. Só que daí a gente entra na questão de que como ela é hoje, como a educação e a escola tá estruturada hoje, não tem preparado as pessoas para a vida. Não, porque ela não cumpre a função de te mostrar todas as possibilidades que existem no mundo hoje, porque só com a internet já tem uma infinidade e a escola meio que tira a internet fora, não, aqui não pode, ou só se for para pesquisar e daí usa o computador aqui da escola, entendeu? As crianças às vezes saem da escola sem saber todas as profissões que existem, que elas podem ter no futuro aí através da internet. Existem muitas profissões que as pessoas nem imaginam e que pessoas fazem muito dinheiro trabalhando com coisas ali dentro da internet e a escola não apresenta isso, então já falha nesse sentido. Também tu falou ali a questão social de os alunos terem contato com diferentes realidades, né? Você na mesma sala ali tem um aluno que a família é muito rica, aí tem aquele aluno que a família não tem tantas condições, tem aquele que os pais são divorciados, enfim, tem vários fatores ali que é importante para as crianças ter esse contato para conhecer, para daí não sair da escola tendo, cheio de preconceitos, cheio de falas pré-conceituosas, no sentido de que você vai dar uma opinião sem saber do que você tá falando.
3: Sim.
8: Então, tudo isso. Os conteúdos das disciplinas também eu acho que deveria ser mais reestruturado aí, porque também não tem tanta conexão com o mundo de hoje. Né? A gente fica muito focado nos conteúdos ali, a fórmula de Bhaskara. Não tô dizendo que não é importante, mas reestruturar para ter mais conexão com a realidade. Por exemplo, beleza, fórmula de Bhaskara não é importante, mas aí o professor de matemática vai falar, é sim, mas por que que é? Em que momento do planeta, do mundo, a gente usa isso? E o professor, daí na sua disciplina, vai mostrar como que é usado e tal, e a

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3: Na 89, 1:33.
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3: Agora 1:34, estamos de volta aqui no Fora da Curva, todo mundo que tá ouvindo a gente nesse momento, agora 23 graus na cidade de Gaspar. Entendeu? Será que vai esfriar por aí?
5: Ai, tomara. Meu Deus do céu, eu espero o ano inteiro pro inverno, pra chegar no inverno e me botarem um sol de 28 graus, quase 30 graus aí, aí é osso, né? Pelo amor de Deus, né? Na minha vez?
6: Mas eu não sou muito fã não do verão.
5: Odeio o verão, gente.
6: Inverno.
5: Eu prefiro passar frio.
3: Mas então estamos aqui hoje com o Jabes, comentando um pouquinho sobre tudo. Isso eu queria perguntar, a gente acabou não falando, o que te fez ir pra área das artes? Algum professor que te inspirou? Ou se você só gostava da... ou desgostava tanto das outras matérias que preferiu ir da...
5: Traumas?
6: Ai, cara, nem sei, tá? Os erros do passado a gente não pensa... Não, tô brincando. Não, aconteceu que assim, na verdade eu sou formado em música, eu fiz licenciatura em música, né? Que é uma das linguagens da arte, por isso que eu dou aula de arte, né? Mas eu sempre gostei de música. Desde pequeno, assim, eu cresci na igreja, tocando, cantando. E sempre gostei de música. E no meu ensino médio, ficava...
5: Era o cara do violão no recreio.
6: Isso, eu e meus dois amigos que tocavam violão também.
3: Tocando Legião Urbana e...
6: Pô, cara, pior que era, tá? Eu tenho certo preconceito com Legião Urbana.
3: Tempos modernos. Assim,
6: mas
5: hoje
6: tocava Legião Urbana.
3: J Quest.
6: Tem até vídeo também, se procurar, da gente tocando Jota Quest no recreio na escola. E daí eu pensei, cara, já que é uma coisa que eu gosto muito, vou me inscrever lá pra fazer licenciatura em música ali na FURB. Eu me inscrevi pra música e pra arquitetura. Aí eu passei primeiro em música, pelo histórico escolar, e em arquitetura dei na segunda chamada, mas aí eu já gostava de música, já tinha feito a matrícula em música e fiquei em música mesmo e me formei em música, assim, mas foi pela paixão pela música, assim, que eu fui pra essa área. Aí na faculdade, como é licenciatura, a gente tem vários projetos que envolvem educação. Sim. Aí num desses projetos que eu participava, eu peguei gosto, assim, daí eu que resolvi continuar na educação, dando aula, mas foi isso aí, foi pela música.
3: Tu sente que os alunos, eles se engajam realmente na matéria de artes, ou eles têm também esse pensamento preconceituoso, né, de que a arte é aula vaga, que nem educação,
6: cara,
3: física.
6: Cara, ao longo dos anos que eu dou aula de arte, eu percebo que tá diminuindo cada vez mais o interesse deles na disciplina, mas é geral, eu acho, tá diminuindo o interesse
3: em tudo,
6: tudo que não seja o que eles querem fazer, o que eles estão afim de fazer, eles já não dão muita bola. Mas na disciplina de arte eu vejo mais, porque eles têm essa visão também de que, não é importante, porque eu não vou reprovar se eu reprovar só em arte, sabe? Então tem muito disso, assim. Mas eles estão perdendo interesse em quase tudo, assim. Qualquer coisa que não envolva o celular e rede social e coisa nesse sentido, eles já não têm muito interesse.
5: Qualquer coisa que não envolva 15 segundos de vídeo, acabou-se.
6: Até educação física, né? Eu converso, assim, às vezes com professores de educação física, falam que tem muitos alunos que preferem ficar sentado em educação física mexendo no celular.
3: Sim.
6: Ou só ficar sentado conversando, porque não querem suar, porque não querem cansar e tal. Então, cara, disciplinas que, desde que eu estudava, assim, sempre todo mundo...
5: Meu Deus, educação física, cara. Era o auge da semana.
3: Era, quando era quinta-feira de educação, não sei, na época de você, na minha era quinta-feira, a educação física, meu Deus do céu. Terceira,
6: não, ninguém faltava.
3: Terceira, ainda quando física. Quando era depois do antes do recreio.
5: Antes do recreio.
3: Daí já era educação física, eu já emendava no recreio. Tu fiz, meu Deus do céu. Acabou com
5: não,
3: o dia.
5: Não, educação física era o auge do dia, assim, meu. O dia da educação física era, meu Deus, estouramos.
3: Exatamente. Ou o dia da arte também, eu gostava bastante.
5: É, tu faz design ainda,
3: faço,
5: né?
3: Faculdade de design, mas eu sempre gostei da área de artes, quando tinha aula de artes, assim, meu Deus do céu, daí eu...
5: O Duza, o outro estúdio ali, tem um quadrinho, o Duza de...
3: Desenho.
5: De desenho ali.
3: Mas olha só, o Éder mandou aqui pra gente no nosso WhatsApp, mande você também sua mensagem aqui hoje, convidado especial aqui no Fora da Curva, e ele mandou assim, ó, na minha época tinha até prova na aula de artes, tinha várias coisas pra fazer, tinha que aprender por que que existia o desenho abstrato, cores primárias, secundárias, né, se juntar a combinação das cores e tudo mais, era tudo bem estudado. Hoje, se perguntar pra um aluno quem é o maior pintor renomado, não conhece.
6: Cara, não sei, os meus alunos, assim, eu, tudo isso aí eu passo pros meus alunos. Claro que tudo dentro da idade, né, que nem a questão das cores e essas técnicas, tipo, de recortar, de colar, cores primárias, secundárias, combinações, isso tudo é mais os pequenininhos, né? Uhum. Então até no quinto ano, até no quarto ano ali, mais ou menos, a gente passa primeiro essas informações de como fazer, né, mostra as possibilidades e tal. Depois já entra mais na parte histórica da arte.
3: Sim.
6: Para os meus alunos, eu passo tudo isso aí que ele falou. Tudo isso aí a gente vê na minha aula.
3: Uhum.
6: Só que eu tenho certeza que se perguntar para eles, eles não vão saber também o nome, porque eles não gravam as informações.
3: Sim.
6: Já aconteceu até recente, cara. Antes das férias ali, eu tava explicando um conteúdo para uma... Assim, ó, foi... Eu começo a rir porque não tem. Na hora eu comecei a rir também. Eu botei lá, passei o texto para eles, aí o que eu faço? Pra ver se eles estão prestando atenção. Depois que eu passo o texto, na aula que eu vou explicar o texto, o conteúdo, antes de eu falar, antes de eu explicar, eu falo assim, ó, vou escolher alguém aleatório pra ler até o primeiro ponto. E depois que essa pessoa parar de ler, eu vou escolher outra pessoa aleatória pra dizer o que entendeu sobre o que o colega leu. Uhum. Pra eles ficarem prestando atenção.
3: Bah, eu odiava essas atividades.
6: Ah, cara, isso é tão legal.
3: Porque eu nunca prestava atenção.
6: Quem tá lá na frente. Eu também não.
5: Daí,
6: não,
5: mas nessa
6: pra quem
5: época,
6: tá lá na frente.
5: Eu era
6: é muito
5: a pessoa
6: legal.
5: Que ia se. Deixa eu ler.
6: Sim, a maioria pede pra ler. Daí eu escolho outro e peço pra quem pediu pra ler explicar daí.
5: Uhum. Só ai, pra. Ainda bem que eu não tive aula contigo.
6: Mas aí o que aconteceu? Daí a pessoa leu lá a frase e daí a primeira frase do texto era: o Renascimento começou na Europa. Ponto. Aí o colega leu e tal.
5: Não,
6: eu aí eu olhei pra outro e falei assim: onde começou o Renascimento? Aí ele olhou pra mim, olhou pro quadro, olhou pra mim, o texto tava lá. E não respondeu, e ficou ali, olhando pra mim, olhando pro quadro. Aí eu falei: cara, olha só, o colega acabou de ler a primeira frase. Só tô te perguntando, onde começou o Renascimento?
5: E ele não tava de costas pro quadro.
6: Não,
5: ele podia ler
6: bem
5: também.
6: Ali na frente, exato. Aí eu falei assim: olha ali, lê a primeira frase que tá ali. Aí ele olhou pro quadro. Não sei se ele ficou nervoso, daí ele olhava pra mim, olhava pro quadro. Ele, acho que ele não tava nem conseguindo ler de nervoso. E não conseguiu me responder. Aí eu tive que ir lá, ó, vamos lá, lê junto comigo. Aí eu li junto. Cara, uma frase. Então eles não gravam as informações. Isso é bizarro, assim. Então, o que o colega ali falou, realmente, eu passo tudo aquilo ali.
3: Sim.
6: Só que também tem a questão que eles não gravam muitas informações, né?
3: Até porque a matéria de arte, né? Agora, sempre falava isso. Artes, mas agora é arte. Ela é uma matéria, digamos que multidisciplinar, assim, né? Junta ali muitas coisas, como você falou, tem a questão histórica das vanguardas, dos movimentos uhum. artísticos, tem a parte mais técnica, científica, digamos assim, né? Das cores, teoria das cores, não sei o quê. Tem filosofia, tem sociologia, entender por que certo movimento surgiu nessa época, o que isso quer dizer. Então, é várias coisas assim que se a pessoa realmente não tá interessada, não quer saber, para ela vai ser um monte de rabisco, um monte de desenho que ela não vai entender nada. Mas realmente tem muita coisa por trás que às vezes acaba ficando mais no... mais longe de quem não quer prestar atenção, né?
6: Exatamente. E daí a gente volta no que eu tinha dito, ó, mais uma vez, tá vendo como surge isso várias vezes? Sobre a reestruturação aí da educação. Porque, por exemplo, eu entendo que não é todo aluno que gosta de todas as disciplinas.
3: Sim.
6: E mesmo dentro da disciplina de arte, não é todo mundo que vai gostar de tudo. Tem gente que vai preferir uma atividade, tem gente que vai preferir desenhar, tem gente que vai preferir em relação à música, enfim. Então, se a educação fosse mais pensada para ser conectada com o mundo que a gente vive hoje, e já pensando em futuras profissões e também separando por interesses dos estudantes, por exemplo, aula de arte é obrigatória. Mas por que não ter um professor dentro da aula de arte, um professor para pintura, um professor para algum instrumento, um professor para a história da arte, e daí o aluno escolhe. Ele é obrigado a fazer aula de arte, mas por que ele não pode escolher a área dentro daquilo ali que ele tem mais interesse ou mais afinidade? Eu acho que isso resolveria bastante o problema do desinteresse dos alunos na sala de aula, de não querer prestar atenção. Porque muitas coisas que tá ali, realmente eles não têm interesse.
3: Sim.
6: Aí, claro, tem o outro lado que é, talvez ele não tenha interesse porque, por outros motivos, porque não, nunca foi apresentado para ele, ou porque foi sempre falado que aquilo ali não era importante e tal. Então, também a escola deve né, apresentar essas possibilidades ali para ele poder ter esse poder de escolha, né?
3: Sim.
6: Mas eu acho que seria bem melhor, tanto pro professor, que daí ia ensinar para aqueles que têm interesse naquilo, quanto pros alunos que iam estar fazendo uma coisa que eles realmente iam gostar, né?
3: Esse novo ensino médio que surgiu nos últimos anos ajudou um pouco nesse sentido?
6: Cara, então, eu trabalhei um ano no ensino médio, depois que mudou, foi acho que no ano seguinte que mudou isso dali.
3: Se não me engano, foi 2024 quando surgiu, né?
6: Isso.
3: Que eu lembro que foi um ano depois que eu me formei.
6: E foi em 2024 que eu dei aula pro ensino médio. E foi muito confuso, assim, eu acho que a forma com que foi apresentado e já mandado assim, pô, tem que começar no ano que vem e tal. Sim. Foi tudo muito rápido e confuso. Então os professores não sabiam muito bem como pois funcionava, é, né? Os alunos também não sabiam. Daí perguntava o professor não sabia. Aí o professor perguntava pra direção da escola, a direção também tava confusa porque não entendeu direito como é que funcionava. Então foi tudo muito confuso. E daí depois eu não fiquei mais no ensino médio, né? Então não sei como é que se depois fluiu ou não. Mas eu lembro que aquele ano foi bem caótico, porque ninguém sabia nada.
5: Aí ele voltou da aula de sexta no ano e falou, não, isso aqui não é pra mim.
3: Porque, pelo que eu me lembro, assim, a proposta, né? Era realmente essa coisa de dar mais liberdade acadêmica pros alunos, né? Que nem, por exemplo, muitos falavam, né? Ah, não, porque o ensino nos Estados Unidos, né? Coisa que o aluno pode escolher as matérias que ele faz, ele fecha a própria... Que nem a faculdade também,
6: exato,
3: assim, né?
6: Você
3: faz,
6: você
3: pega as matérias que você quer. Tem matérias que são obrigatórias, tem matérias que são eletivas, né? Tu pode escolher se tu quer fazer ou não, mas tu tem que fechar a grade.
6: Cara, eu acho que esse sistema é sensacional, assim. Eu acho que a educação poderia adotar algo semelhante. Talvez não igual, mas semelhante.
3: Sim.
6: Se inspirar nisso aí.
3: Muito bem. Vamos pro intervalo comercial, rapidão. Já já a gente tá de volta no nosso último bloco aqui no Fora da Curva. Estamos quase chegando aí, mais 15 minutinhos pra todo mundo curtir. E dá tempo também de você mandar sua mensagem aqui no nosso WhatsApp ou no nosso Instagram. Já temos mais mensagens chegando aqui. Já já a gente vai ler depois no próximo bloco pra todo mundo ficar, ler todas as mensagens que...
5: Senão eu brinco, nós.
3: Exatamente. Você acha que der, né? Que tem um pessoalzinho que se passa um pouquinho. Daí não dá pra. Não, até pelo período
6: que. Que gosta de polêmica.
3: Até pelo
6: também.
3: Período que estamos, né? Essa dá.
5: Se fosse outro período, bem gentileza.
3: Justamente escolher de 4 em 4 anos, durante 2 meses, vocês escolheram justo esse período pra falar
6: fazer
3: desse assunto.
6: Pergunta, então, cara.
3: A gente meio que não. Mesmo que a gente quisesse, a gente não poderia falar sobre essas coisas.
5: Exatamente.
3: Mas enfim, vamos pro intervalo comercial e já já estamos de volta no Fora da Curva, no seu último bloco. Então, fica por aqui, aumenta o som.
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7: Na 89, 1:51.
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7: Tá começando o nosso último bloco aqui no Fora da Curva. Pra todo mundo aqui hoje, nessa quinta-feira. Quinta-feira de TBT, quinta-feira de. Do que mais?
9: Eu não, Marcelo só fala quinta de TBT, né?
7: Então tá
9: hoje
7: bom.
9: É quinta. Que... É um pezinho no final de semana.
7: Quase um pezinho no final de semana, exatamente. Então, estamos começando aqui nosso último bloco no Fora da Curva e lendo as mensagens que todo mundo mandou aqui pra gente no nosso WhatsApp e no nosso Instagram. E já vamos começar aqui logo de cara, porque o tempo urge, viu? Olha só, o Hang mandou aqui pra gente, ó, que eu acho que a criança deveria ter bem pouco acesso ao telefone, porque vejo pela minha filha o nível de estresse que ela fica usando tanto no celular ou no YouTube. Pra estudos, tudo muda logicamente.
10: Cara, esse ponto, isso faz...
7: Desculpa te interromper, mas eu acho que entra naquela questão do uso consciente, digamos assim, né?
10: Exatamente. Cara, faz muito sentido. Eu não lembro se a gente falou em algum outro bloco ou se foi antes.
9: Foi no intervalo.
10: No intervalo. Que eu também, cara, eu tive que cuidar, porque assim, ó, o tanto de informação que a gente tem ali na tela do celular, se tu não tomar cuidado, tu começa realmente a surtar, assim. Eu teve uma fase que eu comecei a ficar, tipo, muito irritado. lotado, porque era muita notícia de tragédia, muitas coisas de política. Então, cara, tudo isso, se tu consome muito, tu começa a ficar muito ansioso, tu começa a ficar muito irritado, tu fica estressado e tu começa a não dormir direito. Cara, é bizarro. Então, até a gente adulto, né? Quem dirá uma criança adolescente que não tem nem muita noção do que tá aparecendo ali na tela dela, ou que, não tem nem noção que passar 2 horas ali é perder muito tempo.
9: Que 2 horas é muito tempo.
10: Exatamente, cara. Inclusive, foi pauta da minha terapia ontem. Ontem eu tava na terapia, eu falei pra minha psicóloga, eu falei, cara, eu tô de férias agora e eu perco muito tempo no celular, que loucura. Então, eu, adulto, imagina a criança, né? Se não tiver ninguém junto ali que controla e tal. Sim, então, cara, isso é realmente, assim, afeta muito a tua cabeça, se tu fica muito tempo ali.
7: Até por, né, como são crianças, né, ou não crianças, mas pré-adolescentes, que não tem muito consciência, assim, do mundo, da sociedade e tudo mais, mas tem muitas questões, por exemplo, fake news. Eu lembro até, eu já contei aqui outras vezes, um cara, uma vez, quando eu tinha 8 anos de idade, eu vi na internet com um asteroide ia cair no planeta e ia matar todo mundo em 2019, isso era, sei lá, 2017. Em 2019 o mundo ia acabar, eu fiquei aterrorizado por 2 meses.
9: Eu acreditei que tava nevando no castelinho da vó lá em Blumenau. Eu briguei a minha mãe pra pegar um ônibus e eu queria pra Blumenau, porque tava nevando em Blumenau.
7: Pois é, então.
9: Era uma foto muito mal feita, não tinha
10: IA. E agora com IA, meu.
7: Exatamente, pensa ainda, o trabalho que é um professor ter que ensinar uma coisa pra criança, ensinar algo que já foi estudado, foi testado, foi comprovado, foi retestado de novo anos depois, foi recomprovado, para depois a criança chegar por uma foto de que fizeram no Gemini. Um cara com 15 seguidores no TikTok postou dizendo que...
9: Outra criança postou?
7: Que outra criança postou dizendo que o Isaac Newton era, sei lá, terraplanista.
10: Isso é bizarro, assim, porque realmente criança, adolescente, não tem muita noção de
9: procurar tipo coisa menos grave pra falar.
10: Eu fiquei esperando, tá?
7: Quando
10: eu
7: é pensei
10: em completar, mas...
9: Eu também, eu sempre tento dar um... Falei, deixa na mão dele. O nosso nebulho.
7: Não, a gente vê até no... Eu tava vendo, teve, né, recentemente teve a Copa do Mundo, o tanto de coisa que já apareceu na minha For You do TikTok, que a Argentina comprou a Copa, que a Espanha comprou a Copa da Argentina pra ganhar a Copa, que a Argentina tinha comprado a Copa, mas chegou na semifinal, não conseguiu
9: acabou
7: ganhar.
9: Acabou o dinheiro.
7: Acabou o dinheiro e depois venderam pra Argentina, pra Espanha de novo. É tanta teoria.
9: Pagaram meio pix pro juiz.
7: É tanta teoria que...
10: Pensa assim. O Lamine Yamal ia vir pro Flamengo.
7: É, uh-huh.
10: Uns negócios
9: não,
10: assim.
9: Não, e aquela teoria da conspiração lá que a gente até comentou uma vez.
7: Não, tem uma teoria da conspiração.
9: Ia passar do Illuminati do Messi, que agora o próximo era o Yamal.
7: Que era tudo um ritual. Passagem de bastão.
10: E aquela fake news ali que num jogo do Brasil ia vir um avião, uma nave espacial e abduzir o estágio.
9: E o pior é que muita gente acreditou. E agora a gente falando de criança, né? Porque a gente tá falando de algo, não sei o quê. O quantidade de adulto, cara.
10: Nossa,
9: então,
10: tá
9: tipo
10: louco?
9: Assim, fica muito difícil realmente agora, né, pros professores, né, conseguir, tipo assim, ensinar o certo, porque antigamente era o que a gente ouvia, agora a criança tem muita informação o tempo todo.
10: E assim, ó, não é nem tu ensinar, tipo, o que é verdade, o que não é, mas tu ensinar a questionar.
9: Sim.
10: Tipo,
9: sim.
10: Ensinar que, pô, não é só porque tá ali, porque alguém postou que é verdade. Né? Não sei se vocês viram uma vez, cara, o... não vou lembrar o nome desse influenciador ali que postou, é, né? Um bem conhecido, assim, das antigas, que é de uma fake news, que na verdade até então não era fake news, todo mundo acreditou, que na Copa de 2010, 14, não lembro, a Rússia, aliás, na Coreia do Norte, eles postaram lá, tipo, falaram pro país inteiro que foi a Coreia que ganhou a Copa. Tipo, um negócio assim. E daí, pô, todo mundo acreditou. Meu, lá na Coreia e tal, o presidente lá, porque é um ditador e tal, pô, falou, todo mundo tá acreditando que a Coreia ganhou a Copa. Só que, na verdade, um cara, ele passou... Esse influenciador, não lembro o nome dele, ele comprou alguns
7: Cid
10: portais...
7: Do não salvo.
10: Isso, ele comprou alguns portais de notícias da Coreia do Norte e passou, tipo, meses alimentando com notícias verdadeiras e tal, pra daí, na Copa, soltar essa fake news. E, tipo, todo mundo compartilhou, o The New York Times postou e tal.
7: Ele criou uma reportagem falsa, como se lá na Coreia do Norte eles tivessem transmitido que
10: a
7: Coreia do Norte ganhou a Copa. E daí ele fazia, tipo, uns resultados malucos, tipo, não, porque a Coreia do Norte, isso era, tipo,
10: um portal sério.
7: A tela de jornal, assim, né? O jornalista com a manchete embaixo. Não, porque a Coreia do Norte ganhou de 7-0 do Brasil na Copa do Mundo. E daí passa, assim, o lance do jogo, tudo feito... Tudo fake.
10: Tudo bem pensado, meu tipo, Deus, pra gente. Ser a fake news.
7: Só que assim, isso era começo, né? 2010, isso, 2012.
10: Não tinha nem IA, nada.
7: E ninguém sabia, ninguém falava coreano também, então pra todo mundo viu. Ó,
10: todo mundo só tinha
7: os coreanos doidos.
10: Visão, tipo, a Coreia do Norte, tipo, ninguém sabe o que acontece
9: ninguém
10: lá.
9: Ninguém sabe,
10: tal,
9: não tem acesso a nada e acreditou.
7: Exatamente.
9: Ô, louco, meu, eu não sei.
10: Nossa, eu passei, caverna, eu acreditei nisso até falar disso. Pouco tempo atrás, que eu fui ver um vídeo dele, acho que num podcast, contando essa história. Aí eu, meu Deus, como assim não é verdade, cara? Eu contei pra tanta gente que era isso aí que eu tinha visto lá. Pô, que vacilo.
9: Eu nunca nem vi falar dessa fake news.
7: Olha só, o Heller mandou aqui no nosso Instagram: hoje em dia professor é um herói, porque aturar o que aturam e ganhar o que ganha não é fácil.
10: Olha, eu acho que aqui a gente tem dois pontos, na verdade, né? Eu sou uma pessoa que eu acho que o salário de professor não é ruim se levar em consideração só o valor, né? Os dígitos que vem ali.
7: Sim.
10: Mas aí se tu levar em conta o tanto que tu passa, tudo que tu passa na sala de aula, o estresse, o tempo de trabalho, que não é só aquele horário que tu tá ali dentro da sala de aula. Se tu levar em consideração tudo isso e ainda tudo que tu apanha da sociedade aí, né, que é criticado e
7: tinha
10: tal.
7: Tinha que ter uma insalubridadezinha. A periculosidade.
10: Exato. Mas acho que tem até um projeto de lei aí sendo discutido pra ter, tá? Periculosidade por questão de doença, transmissão de doenças, algo nesse sentido. Sim. Mas aí se torna pouco, né? Porque não, eu não posso ser hipócrita e falar assim, não, porque o salário de professor é muito baixo, não dá nem pra viver com o salário de professor.
9: Não, é como se
10: porque
9: agora
10: tem gente que vive, perdão, com menos de salário mínimo, né? Então, pô, só que daí levando em consideração tudo que envolve esse trabalho, aí se torna
7: e pouco. E também, né, separar, né? Claro, tem professor da rede privada, professor da rede pública, isso, professor isso. Universitário, imagino que ganhe mais do que um professor que trabalha em ensino fundamental. Então tem várias, claro, não dá pra julgar também. É, às vezes tem professor aí ganhando 20 mil.
9: Ele falou, né?
10: Até mais.
7: Até mais.
9: Ele não trabalha só daquele horário ali, eu dou aula de manhã. Não trabalha só de manhã, tipo, agora tá de férias.
10: Não, eu levei, tem que tá pensando ali, cara, eu levei um monte de trabalho pra corrigir em casa nas férias aí.
9: Mas
7: pois é, exatamente.
9: É osso, bicho.
7: O Éder mandou aqui, ó: algum professor já tentou falar no começo do ano com a Secretaria de Educação, com o CEMED, quando fazem o plano de educação do ano letivo pra fazer esse tipo de conteúdo pra na matéria de artes, né? Pro aluno poder escolher o que ele fazer, o que fazer dentro da disciplina e tudo mais. Tá aí sabendo de...
10: Então, na verdade, não adianta muito, tá? Porque assim, ó, tudo que envolve... Ah, beleza, a rede municipal, Gaspar, por exemplo. Passa tudo que acontece na rede municipal passa pela Secretaria de Educação, né? Vem dali, município. Sim. Só que todo o sistema de educação é federal. Tipo, segue a legislação do país, né? Então, beleza, cada município pode ter as suas diferenças e tal, mas desde que siga a diretriz maior, que é a federal. Então, isso, mudar essas questões ali da disciplina e tal, é uma coisa que o município não tem autonomia por si só de fazer.
7: Tem que vir de cima.
10: Teria que vir de cima,
9: Bem de cima.
10: Bem de cima.
7: E tem, pelo que você imagina, obviamente está muito mais por dentro dessas questões do que a gente, tem alguma coisa assim, engatilhada? Então, o pessoal lá de cima tá querendo, tá pensando em fazer alguma coisa, mudar alguma coisa?
10: Não tô sabendo de nada, tá? Eu acho que não... tem não se preocupado... tem se preocupado muito em fazer o que é hoje, fazer isso funcionar.
7: Sim.
10: Em vez de mudar, não, vamos focar em fazer isso aqui funcionar.
7: Entendi. Então, e dá pra fazer funcionar?
10: A minha opinião
7: esse
10: sincera.
7: Esse carro pega no tranco ainda ou joga sincera, fora? Ou sucateia?
9: Quase 2 horas duas horas de programa, eu acho que ele vai dizer não.
10: Se eu for sincero, eu diria que não, tá?
7: Tem que comprar outro.
10: Tem que começar tudo, reestruturar tudo do zero, assim.
7: Entendi. Então, se tem moral da história que a gente pode tirar desse programa é que tem que mudar muita coisa, né?
10: Tem muita coisa.
7: Exatamente. A gente vai finalizando o nosso programa de hoje, agora 2 horas e 1 minuto. Eu queria dar esses últimos momentos pra você também passar o seu Instagram, seu TikTok, suas redes. A gente tá tanto falando que não é pra criança acessar a rede social, mas acessem o dele, tá? Só o dele. Ele ensina coisa boa. Então, passa aí, dê um momentinho pra você se divulgar também.
10: Então, minhas redes sociais em todas elas é @euprofessorjabes. Eu tenho estado um pouco mais afastado agora, não tenho postado tanto, com tanta frequência, justamente porque eu falei, né, que eu tava ficando alucinado, assim, surtando com tantas informações. Mas pra acompanhar aí, eu sempre tento, né, quem quiser acompanhar, eu sempre tento postar alguma coisa lá e tal, falo um pouco sobre educação também, sobre a rotina aí de professor, de sala de aula, mostro alguns trabalhos dos alunos pra quem quiser ver que eu não dou só aula livre, entendeu? Pode acompanhar lá que você vai ver bastante coisa.
7: Top demais. Então, muito obrigado por ter vindo mais uma vez aqui com a gente, sempre muito, muito legal, foi muito bom da última vez, também foi muito bom agora, sempre muito, muito interessante a gente comentar sobre esse assunto. Então...
10: eu agradeço aí a oportunidade, o convite, e a próxima vez que for me convidar, um macarrãozinho com feijão.
7: Meu Deus do céu. Top daí, beleza? Deus me livre. Mas é isso aí, vambora, Letícia.
9: Vambora, time. Foi muito legal o programa de hoje, prazerzão conhecer o Javes. Não conheci o teu trabalho, mas dei aquela stalkeada básica quando o Du falou que ia vir, curti bastante. Foi um prazerzão te ter aqui na mesa com a gente. E é isso. Bora que amanhã tamo aí de novo.
7: Exatamente. Marcelo já tá aqui, vai comandar o show da 89 agora nessa tarde de quinta-feira, até às 6 da tarde.
11: Fala, meu querido, quinta de TBT. Todo mundo já tá preparadinho aí. Um convidado especial hoje aqui no programa.
7: Exatamente.
11: Tá aí. Top demais, hein?
7: Muito bem. Então, muita música boa hoje, muita participação boa, do povo. Tem enquete pro pessoal participar?
11: Tem enquete.
9: Calma que ele tá pegando o ChatGPT, peraí.
11: É que eu tô... Deu um branco aqui, é verdade, eu esqueci da enquete de hoje, mas a gente...
7: É que daí é a idade, né? Daí é que bate.
9: Não é nem questão de ser novo,
11: que eu
9: né?
11: Eu sou chamado de velho aqui na rádio.
10: Vacilo isso aí, né?
9: Vacilo? Vacilo porque olha pra lata.
11: A Letícia principalmente.
10: No auge dos 25 anos, né? Ser chamado de velho.
11: O que você não entende de jeito nenhum? O que você não entende, assim? O que você não tem paciência, talvez?
7: Que não entendo? Fórmula de Bhaskara.
9: 6-7.
7: As trends das crianças.
11: Tem essa enquete e muita música boa pra galera, né? Nesse calorzinho de quinta, né? Que tá, sei lá.
7: Pois é, então.
11: Agora tá.
7: Muito bem, então.
9: Sair do estúdio.
7: Então já vai mandando sua mensagem, já vai se preparando aqui pra participar no show do 89, no nosso WhatsApp 479-8823-0738. Participar da enquete de hoje, aquilo que você não entende de forma alguma, pra você participar hoje. E pode pedir música, pode mandar um abraço pro Marcelo, um beijo pra tia, pra prima, pro papagaio, seja o que for, mande aqui pra gente, participe aqui na melhor programação do seu rádio, fechou? E o Fora da Curva tá de volta amanhã, sexta-feira, a partir do 12h até 14h, esse compromisso marcado com vocês, e eu conto com a participação de todos pra fechar a semana com chave de ouro, fechou? Muito obrigado, até amanhã e fui, valeu!
9: Valeu! Valeu!
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0: pra te fazer companhia nessa tarde gostosa de quinta-feira de TBT aqui nas ondas da Top. Vem com a gente!
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0: Oi, turma! Salve, salve! Muito boa tarde pra você! Tá começando mais uma edição do Show da 89, o programa mais show do seu rádio, aqui nas ondas da sua Rádio Top, nesta quinta-feira. Hoje é dia 23 de julho, ano 2026, 2:11 da tarde, e a temperatura é de 23 graus aqui na cidade Coração do Vale. Um certo calorzinho, bem gostoso, um veranico em pleno inverno. Eu, Marcelo, com muito prazer, feliz e grato, vou te fazer companhia até às 6. Vamos juntos curtir muita música boa. Vamos relembrar, claro, alguns clássicos aqui da programação desses 28 anos da 89, nesta quinta-feira de TBT. E você vai deixar a sua mensagem, claro, através do nosso WhatsApp pelo 988230738. E aí, você vai estar concorrendo aos... daqui a pouquinho a gente vai ter aí o prêmio dessa tarde de hoje. E também tem a nossa enquete. Eu quero saber de você. A gente até lançou aqui no finalzinho do programa Fora da Curva, né? No horário que eu troquei aqui com o Edu. O que você não entende de jeito nenhum? Conta pra mim aqui no 988-230738. Brinca, interage também, que você vai estar aí participando com a gente desta quinta-feira gostosa na 89. Claro, e você já sabe, né? Nosso programa tem ainda previsão do tempo, os detalhes aí com o nosso meteorologista Peter Scheuer. Tem backstage pra você ficar bem informado aí no mundo da música. E, claro, túnel do tempo, aquele flashback que a galera adora. E a gente vai tocar, claro, ainda mais hoje, que é quinta-feira de TBT. Então aumenta o volume do seu rádio, em casa, no trabalho, aonde você estiver, porque o Show da 89 tá no ar a partir de agora. E a gente começa com Panda.

Gustavo Lima, Vagabundo, participação de Luiz Fonsi. Pra fechar bem o nosso primeiro bloquinho aqui do Show da 89. Vou pro intervalo. Antes de ir pro intervalo, deixa eu mandar um beijo aqui pra Tati Ribeiro, locutora também, colega de profissão. Tá me ouvindo lá em Belém do Pará, no norte do país. Tá me ouvindo pelo site www.89fm.sc.com.br. Obrigado, Tati. Beijo pra você, viu? Tamo junto. Intervalo é bem rapidinho, na volta, previsão.

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4: Na 89, 2:30.
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4: Muito bem, vamos saber detalhes do tempo, então, como é que vai se comportar nesta quinta-feira. Seja bem-vindo, Peter. Boa tarde.
7: Boa tarde. A presença de uma massa de ar seco proporciona uma tarde relativamente aproveitável, com temperatura mais elevada, com máxima de 24 graus. E o tempo é bom, dá para aproveitar praticamente o tempo todo. Os ventos sopram de sudoeste a sul, com algumas rajadas, que variam entre seus 20 a 30 quilômetros por hora. E se tiver alguma chuva hoje, é de forma bem pontual, bem isolada. Amanhã, na sexta-feira, tempo seco, algumas variações de nuvens. A partir da tarde, noite, assim, que tem uma remota chance de alguma garoa fraca e isolada. No sábado, mantém o tempo bom. Se tiver alguma chuva também, acredito que seja de forma bem isolada. E no domingo, quem sabe, mais à noite, que tem alguma chuva passageira de forma bem irregular, bem mal distribuída. A temperatura, ela se mantém mais agradável, a máxima prevista não passa muito aí dos 20 graus nessa sexta-feira, 24 a 25 graus durante o sábado e domingo. Peter Schauer, meteorologista, com a previsão do tempo.
4: Valeu, Peter, obrigado pelas informações. Amanhã ele tá de volta aqui na programação. Guilherme Benuto.

0: Henrique, Diego, Zuari, Bebê. Lá das antiguinhas, né? Lá no comecinho dos anos 2000, na verdade entre 2010, 2011, pra gente recordar nessa quinta-feira de TBT. Agora sim, eu vou mandar um beijo pra Tati Ribeiro, que ela tá lá em Belém do Pará me ouvindo, colega locutora também. Um beijo, Tati. Obrigado pelo carinho. Ela disse que, ó, Marcelo, não consegui te ouvir antes. Então tô te mandando um beijo novamente aí, obrigado pelo carinho, viu? Tá ouvindo pelo nosso site aqui da 89. Intervalo bem rapidinho, volto já. Participa pelo nosso WhatsApp, na volta eu vou falar qual é o prêmio de hoje. Fica por aí.
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6: Na 89, 14 minutos para as 3.
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6: Estamos de volta com o nosso show da 89 para todo o Vale de Itajaí, litoral norte catarinense. Muito obrigado, você tá ouvindo a gente nos quatro cantos da cidade, tá participando nesta quinta-feira gostosa de TBT e também você tá interagindo e participando através do nosso WhatsApp pelo 988230738, respondendo a enquete de hoje, que é a seguinte: o que você não entende de jeito nenhum? Conta pra mim aí. E hoje a gente vai sortear um kit muito legal, tá? É um kit da LCR Motos, uma bolsa muito legal personalizada, com um boné lindão pra você e um fone de ouvido. Responde a enquete de hoje aí, concorre esse super prêmio oferecimento da LCR Motos, que é o nosso parceiro aqui da 89 FM. O sorteio é no finalzinho do nosso programa, pertinho das 6. Vamos lá então para as primeiras mensagens, a galera participando por aqui. Oi Marcelo, boa tarde, tudo bem? Eu não entendo de jeito nenhum uma pessoa dizer que gosta de cachorro, deixar amarrado no frio, calor, chuva e no tempo, e latindo. Isso pra mim não é amor. O dia todo, aí não dá, né? Quero participar do sorteio de hoje, é a Sandra do Alto Gasparinho. Sandra, um beijo pra você, obrigado pela participação. É, coisas que acontecem infelizmente, né? Infelizmente. Então, se antes de você ter um pet, né, pense com carinho, né, gente? Pense com carinho antes de você levar pra sua casa, antes de você ter esse cachorrinho. É... Não, ó, assim, eles não querem nada, gente. Só querem amor e carinho, brincar, que você dê atenção, nada mais, gente. E aí, deixar nessas condições realmente é muito triste. Concordo contigo, Sandra. Beijão pra você, tá? Obrigado pelo carinho. Maísa Vipel, da margem esquerda, também tá participando. Valeu, Maísa. Beijo. Boa sorte. Meu amigo Guilherme Sábel também já tá por aqui. Valeu, Gui, tamo junto, grande abraço, boa sorte no sorteio também. A Adriana do Gaspar Menin quer participar também hoje do sorteio, valeu, minha querida, beijo. Boa tarde, Marcelo, tudo certo? Andriele do Barracão, quero mandar um abraço pros meus pais, Eliane e Elcio, e pra minha sogra, a Ameri, pras meninas da Inversos, em especial pro meu namorado, Gabriel, quero participar dos sorteios de hoje. Tá bom, então, beijo pra você, boa sorte, um abraço pra toda essa galera aí, obrigado pelo carinho, viu? Quem mais chegou com áudio por aqui? Fala, Elaine, boa tarde.
4: Boa tarde, Marcelo. Quintou. Ótima quinta para você e para todos nós aqui, Elaine do Poço Grande. Quero participar do sorteio de hoje. E referente à enquete, o que eu não entendo, tem muitas coisas que eu não entendo, mas uma coisa que eu nunca consegui entender e até hoje não entra na minha cabeça é a matemática. O homem do céu, é X, é Y, é quadrado, é mais, é menos. É difícil, isso. Manda então esse prêmio top aí pra mim que eu tô só na espera. Beijo.
6: Beijo, Elaine. Tô contigo, tá? Tô contigo e não abro. Eu tô, né? Eu tô, penso a mesma coisa. Ô, coisinha difícil, quer ver? Raiz quadrada e etc, etc. 988-230738. Participa, interage. Tá valendo um kit super bacana da LCR Motos. Tiãozinho e Alessandro.

0: Ferrugem, pra gente fechar mais uma sequência por aqui. Só música boa, né, gente? Teve o bloquinho aí com um grande sucesso aí que tocou na... Aliás, o Ferrugem vem fazendo grande sucesso aí, né, nas rádios em todo o Brasil. A gente também teve Jorge Mateus, Seu Astral, pra gente continuar no clima de TBT, Guilherme Santiago, muita música boa por aqui. Vamos às informações agora no mundo da música?
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0: Muito bem, o filho de Leonardo, Matheus Vargas, lança o EP DNA, com a participação de seu pai, Leonardo. É, o primeiro EP, né, audiovisual, reúne três faixas, entre elas a inédita DNA. Parceria entre pai e filho, gravada na Fazenda Talismã, em um projeto que marca uma nova fase da carreira do artista. Depois de abrir um novo capítulo na carreira do lançamento, né, Chora Todo Mundo, ao lado da dupla Agroboy e Matheus Vargas, né, fez esse projeto com o Agroboy e agora apresenta esse primeiro volume do seu audiovisual. O lançamento vai ser amanhã, dia 24, chega nas plataformas digitais com tudo aí, né, no YouTube e Deezer, Spotify, enfim, ao lado aí do seu pai, Leonardo. Ficou maravilhoso, né, esse clipe também que foi lançado aí nesse novo projeto do Matheus Vargas. Legal, né, gente? Ao lado do pai Leonardo, que com certeza ainda faz parte aí do... tem o DNA sertanejo e com certeza aí o seu filho também fazendo... começando aí a sua trajetória e já já vai fazer grande sucesso por todo o país. Intervalo comercial e a gente volta já. 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

0: Muito bem, seguimos por aqui com o programa Mais Show do seu rádio. 3:10 agora, né? Temperatura se manteve aí nos 23 graus. Muito obrigado você que tá sintonizado com a gente. Tá participando pelo 988230738. Nossa enquete de hoje, né? O que você não entende de jeito nenhum? Valendo um kit legal para você da LCR Motos. Uma bolsa personalizada, um boné bem lindão, tá, gente? Boné preto, lindo, personalizado também da Honda, muito legal. E um fone de ouvido para você ouvir 89 FM em qualquer lugar, na sua caminhada, na academia, em casa. Você pode ouvir a 89 através desse fone de ouvido que é top, hein? De muita qualidade. Deixa eu ver os recadinhos que chegaram por aqui.
1: Boa tarde, eu sou Cecília da margem esquerda e quero participar dos sorteios. Sobre a enquete...
0: Diga-me.
1: Olha, eu não entendo sobre esse negócio de aura, se servem essas coisas. E eu queria mandar um beijo pra minha mãe Kai, pra minha mãe Jess, pro meu irmãozinho Taylor e pra embalagem da minha mãe, TDC.
0: Um beijo, meu amor. Titio Marcelo vai ficar na torcida, tá? Pra você ganhar esse super kit. Você não entende as férias de escola por quê? Você já tá com saudade dos teus amiguinhos? Deve ser isso, né? Beijão pra você, tá? Boa sorte, meu amor. Quem mais tá por aqui? Márcia de Oliveira, do bairro Figueira, tá com a gente. Valeu, Márcia. Beijo. Oi, Marcelo. Boa tarde. Quero participar do sorteio de hoje. A Juliana Mara, do Santa Terezinha. Sobre a enquete, eu não entendo por nada o povo reclamando, está sem dinheiro, mas pra trabalhar... Tá difícil, pois é, né? Que eu vou te dizer, né, minha cara Juliana? Beijo pra você, boa sorte. Oi, Marcelo, boa tarde, tudo bem? É o Robson do Gaspar Mirim, gostaria de participar do sorteio do prêmio de hoje, se possível, tocar aí Desmagrou. Ah, não sei que música é essa, depois tu me manda aqui de volta, tá? Boa quinta-feira, até pra eu saber qual é o artista aí, que tu, essa música que tu tá se referindo. Boa tarde, Marcelo, tudo certo? Sobre a enquete... É, o que eu não entendo é essas pessoas que maltratam os animais. Quero participar do sorteio. Maria do bairro de 7 de setembro. Pois é, Maria, não é só você não. Não é só você não, eu também não entendo. Aliás, não sei por que essas pessoas têm bicho, né? Se quer pra maltratar. Sidney Cardoso, do Baú Central, também tá com a gente. Valeu, Sidney, um abraço.
2: Oi, Marcelo, boa tarde.
0: Boa tarde.
2: Quintou. Opa, tá feliz hoje que vem, ganhou de 4-0,
0: com certeza,
2: né?
0: Eu esqueci disso. Eu esqueci
2: disso. Participar do sorteio, que eu não entendo, Marcelo. Quando eu vou dar, o bicicleta tá vazio. E quando eu vou pegar, o bicicleta tá com o pneu vazio. Isso que eu não entendo, Marcelo. Bem que pode uma coisa dessa.
0: Eita, nós.
2: Bota um sorteio aí, Marcelo. Bota um flashback aí pra animar a nossa
0: quinta-feira.
2: Lindo.
0: Mais
2: um abraço aí pra dona Helena. E pro Gui Zabel, né, que ele... Tá bom?
0: Tá bom.
2: O Gui, que eu amo ele, tá bom?
0: Beijo. Beleza, beijo pra você, Ana Paula da Silveira, um beijo pra dona Helena, que tá me ouvindo também, um abraço pro Gui, sabe, né, que é amigo das duas aí. Daqui a pouquinho, Ana, eu vou colocar um flashback bem legal pra gente já entrar no clima, né, do Flashback 89 no sábado e curtir essa quinta-feira de TBT. Pois é, o Mengão ganhou ontem, que maravilha, hein? Coitadinha da Chape, né, 4-0 ontem na cidade de Chapecó. Flamengo tá ali, tá no páreo no Campeonato Brasileiro e a gente continua na torcida, é claro, né? Como bom rubro-negro, eu fico sempre de olho. Mike e Rodrigo.

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1: Jorge Henrique Rodrigo? É Murilinho Fubá. O que é que você tem nessa boca vermelha?

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0: Matheus e Cauã, Meu Silêncio, fechando mais uma sequência por aqui, participação dela, Simone Mendes. Bom, por falar em participação, tá rolando o Cafezão 89. Você não participou ainda? O que você tá esperando, meu amigo, minha amiga? Mande o seu vídeo pra cá através do nosso WhatsApp pelo 988-230738. Dá tempo ainda. Hoje é só quinta-feira, tem amanhã na sexta pra você mandar. E durante toda a semana que vem ainda, na primeira quarta-feira de agosto, nós faremos os sorteios e aí vamos revelar a empresa contemplada e ganhadora aí do Cafezão 89. Para você participar é simples, você vai mandar o endereço completo aí do seu local de trabalho, o nome da empresa, quantas pessoas trabalham com você, aí você vai fazer um vídeo selfie de 30 segundos, um minuto, se você for só você pode ser também, pode ser com a galera do trabalho, você vai falar o seguinte, aqui na empresa tal, só dá 89 FM. 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Intervalo comercial bem rapidinho e a gente volta já. 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
7: Na 89, 16 minutos para as 4.

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1: Muito bem, vamos recordar um grande clássico. Flashback é tudo de bom, né? Hoje nada melhor do que nessa quinta-feira de TBT. Então vamos entrar já no clima de Flashback 89, sabadão, hein? Espero todo mundo aqui a partir da 1 da tarde. A gente vai de Country Beach, Mr. Vine, sonzeira de 1995. Aumenta o volume aí, vai!

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Breno e Matheus, ai cowboy. Continue mandando mensagem pra cá pelo 988230738, valendo um super kit da LCR Motos. A gente fechou mais uma sequência por aqui, faltando 3 minutinhos para as 4 da tarde. Intervalinha bem rapidinho, toma um cafezinho, eu já tô comigo, já trouxe o meu, né? Fui lá pegar na cozinha, trouxe o meu aqui pro estúdio. Vai lá, faça vocês também, pega um cafezinho, que eu volto já.

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0: Estamos de volta com o nosso show da 89 para todo o Vale do Itajaí, litoral norte catarinense. Muito obrigado você que está acompanhando. Um abraço para toda a galera das cidades vizinhas, Itajaí, Navegantes, Penha, Ilhota, que aqui do ladinho também tem uma boa audiência, 89. E Brusque, por falar em cidades vizinhas, mandar um beijo para minha querida Carla Rafaela, que está me ouvindo lá na cidade de Itajaí através do nosso site. Beijo para você, Carlinha. Beijo no teu coração, viu? Te cuida por aí, na cidade de Itajaí. Bom, a galera tá participando, 988-230738, a nossa enquete que tá rolando é a seguinte: o que você não entende de jeito nenhum? Conta pra mim aqui, quero saber de você, valendo um super kit da LCR Motos, com bolsa personalizada, um boné lindão da Honda e também um fone de ouvido pra você ouvir a 89 aonde você quiser. Oi, boa tarde, lindo, tudo bem? Tudo certo, mas lindo aí já é um pouquinho demais, né? Aí, Sandra, com todo respeito, todo amor e carinho, aí já é um pouquinho demais, mas eu agradeço, viu? Agradeço o elogio. Sabe, Marcelo, eu não entendo porque cada dia as pessoas se tornam artificiais. Quero participar do sorteio. Pois é, não só artificiais, né? Descartáveis, enfim, uma série de coisas, né? Beijo, Sandra, obrigado pelo carinho, viu? Boa sorte no sorteio.
1: Boa tarde, Marcelo, aqui é Orlando do bairro 7, gostaria de participar do sorteio. O que eu não entendo também é por que que as pessoas judeiam dos animais.
0: Pois é.
1: Eu não tenho cachorro porque eu não tenho espaço, mas eu amo. Mas tenho 3 gatos, 3 são castrados, fica dentro da minha casa.
0: Sim. Beijo pra você, minha querida, obrigado pelo carinho, viu? Boa sorte. Pois é, são coisas que... a gente não consegue entender, né? Porque faz isso com os bichinhos. Boa tarde, sou o Robson aqui do Gaspar Mirim. Quero participar do sorteio se for possível. Beleza, meu querido? Tá participando? Vamos ver mais um áudio por aqui. Boa tarde.
2: Oi, boa tarde, Marcelo. Tudo bem?
0: Tudo certo.
2: É Rosilei do Barracão. Marcelo, gostaria de participar aí do sorteio de hoje. Manda aí esse sorteio aí pra mim, tô só na espera. Beijo.
0: Beijo pra você, minha querida, obrigado pelo carinho. Oi, Marcelo, boa tarde, tudo bem? Aqui é a Adriana. Sobre a enquete, o que eu não entendo é esse pessoal que vive pedindo dinheiro, mas tem o celular do momento aí, dinheiro pra ir pra comprar cigarro. Eita, não é? Pois é, né? Aí tem dinheiro pra iPhone, pra comprar cigarro e outras coisas, né? E vive pedindo dinheiro emprestado. Eita, nós, hein? Cuidado aí, não faça isso não, viu? 988-230738. Se pede, paga de volta, né? Pelo amor de Deus. Tiaguinho por aqui.

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1: A dupla Henrique e Juliano, né, estão aí já há poucos dias de retornarem aí o projeto Manifesto Musical em duas datas especiais. Será nos dias 1 e 2 de agosto, lá na capital paulista, mas também a turnê vai aí passar por todo o Brasil e ela já vem aí fazendo grande sucesso, lotando estádios e celebrando os sucessos do álbum mais ouvido do país. A contagem regressiva já começou e as pessoas ouviram, tanto os fãs, né, como o público em geral tá muito ansioso aí para esse projeto novo da dupla Henrique e Juliano, que vai começar por São Paulo nos dias 1 e 2 de agosto e, claro, depois vai começar uma etapa aí, uma grandiosa turnê que vai percorrer aí 11 cidades brasileiras. Henrique e Juliano vive um dos momentos mais marcantes da carreira, após se tornarem a primeira dupla sertaneja a esgotar os ingressos lá do estádio do Maracanã, no Rio de Janeiro. Os artistas seguem colecionando recordes com o projeto Manifesto Musical. Tá aí, né? Henrique e Juliano fazendo muito sucesso. Quando eles vêm aqui pra região, também lota, né? Eles estiveram em Blumenau, se eu não me engano, acho que no ano passado, e foi sensacional o show. Intervalinho bem rapidinho, pegar uma água, volto já.

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5: Na 89, 4:22. Seguimos por aqui com o show da 89, todo mundo participando, interagindo nessa tarde gostosa de quinta-feira, quinta de TBT. Obrigado pelo carinho, viu? Pela sintonia, seja todo mundo bem-vindo, bem-vinda aqui no show da 89. Lembrando, né, que daqui a pouquinho também, às 18 horas, tem o nosso 89 na pista. O Cleiton chega com tudo aqui. E aí vai ter mais prêmio, mais música boa, deixar tua noite de quinta-feira ainda melhor. 988-230738. A galera participando da nossa enquete, o que você não entende de jeito nenhum? Deixa eu ver. Opa, chegou o áudio dela por aqui, deixa eu ver. Fala, dona Helena, boa tarde.
6: Boa tarde, menino lindo.
5: Opa!
6: É a dona Helena. O que eu acho assim, ó, como você tá falando ali, esse pessoal hoje em dia, né? Não dá mais valor a gente, mais ninguém, né?
5: Pois é, dona Helena, tá bem complicado, né? A situação realmente tá bem complicada. Beijo pra você, viu? Obrigado pelo carinho, boa sorte no sorteio, vou ficar aqui na torcida, tá? Quem mais tá por aqui? Oi, Marcelo, tudo bem? Aqui é a Cristiane do Barracão. Olha, sobre a enquete, uma coisa que eu não entendo é judiar dos animais, mas quem tem gato que toma conta deles, viu? Porque estão acabando com os gatos aí. E também já tive problemas aí com forro, enfim, né? Os gatinhos aí. Mas, enfim, é isso, né? Fazer o quê, né, minha querida? Continua, na verdade, infelizmente, esses maus tratos com os gatos, né? Com os bichos, no geral. Oi, Marcela, tudo bem? Aqui é a Camila. Quero participar do sorteio. Quinta-feira linda de sol. Manda esse prêmio pra mim. Valeu, Camila. Realmente tá linda essa quinta-feira, hein? Boa tarde.
7: Boa tarde, Marcelo. É Ivanir do Parque Simplesinha. Quero participar do sorteio. E o que eu não entendo é a falsidade das pessoas.
5: Ah, pois é.
7: Pessoas assim, ó, que tu trabalha o dia inteiro com ela. Anos, 2 anos, 3 anos.
5: Sim.
7: Nossa, na frente, nossa, que pessoa mais legal. Mas virou as costas, é uma falsidade daquela. Isso que eu não entendo. Por que a pessoa se falsa?
5: Complicado, né?
7: Seja a pessoa que ela é. Do jeito que ela é, eu acho que não precisa... Você deveria na frente de uma pessoa, na frente da pessoa, e depois pelas costas ficar falando mal. Eu não entendo isso.
5: Pois é, dona Ivani, muito complicado também essa situação. Meu beijo pra você, obrigado pelo carinho, boa sorte no sorteio, continue participando e interagindo. O sorteio vai ser no finalzinho do nosso programa. Murilo Rufi.

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1: Boa tarde.
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6: Na 89, 18 minutos para as 5.
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6: Ana Castela, ótima tarde de quinta.

0: Rodrigo, Dois Gumes, fechando mais uma sequência de muita música boa por aqui no programa Mais Show do seu rádio. Um intervalinho bem rapidinho e a gente já vai voltar para a última hora do programa, mas vai mandando a sua mensagem pelo 988-230738, que é o WhatsApp da sua Rádio Top. Volto já!
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0: Na 89, pontualmente 5 horas. 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

0: Muito bem, seguimos por aqui com o nosso show da 89. Entramos na reta final do programa, né? 5:01 da tarde. Temperatura deu uma diminuída agora, né? 21 graus nesse momento, aqui na cidade Coração do Vale. 988-230738. Se interage, brinca, participa. Nossa enquete de hoje é a seguinte: o que você não entende de jeito nenhum? Conta pra mim aqui, eu quero saber de você. Deixa eu ver os recadinhos que chegaram. Eu vi que tem alguns áudios por aqui, né? Que eu não rodei ainda. Vamos lá para o primeiro.
1: Boa tarde, Marcela. Aqui é a Jéssica do Barracão.
0: Fala, Jéssica.
1: Participar do sorteio.
0: Beijo pra você, boa sorte. Quem mais tá por aqui? Fala, Marcelo. Boa tarde. É o Sandro de Santa Terezinha. Me coloca no sorteio. Tá participando, meu caro. Boa tarde pra você.
2: Boa tarde, Marcelo. Roberto do Alto Gasparinho.
0: Fala, meu querido.
2: O que eu não entendo é como um pedreiro tem salário doutor de engenheiro e anda toda a vida fudido sem dinheiro de bicicleta.
0: Pois é, né, meu querido? Mas tem pedreiro que tá numa situação muito melhor, viu? Tem pedreiro que tá numa situação muito melhor. Obrigado pela participação, boa sorte. A Jocely Dickman, do Santa Terezinha, tá participando também. Valeu, minha querida. Beijo pra você, boa sorte. Oi, Marcelo, é a Fabiana aqui do Santa Terezinha. Quero participar do sorteio de hoje. Sobre a enquete, eu não entendo as pessoas que ainda acreditam nos políticos. Pois é. Mas é. Enfim, tem gosto e todo mundo acredita no que quiser, né? A Alessandra do Santa Terezinha também tá participando. Valeu, minha querida. Beijo pra você. Boa sorte no sorteio. Quem mais? Oi, Marcelo, tudo bem? Aqui é a Maria Vitória do Alto Gasparinho. Quero participar do sorteio de hoje. Valeu, minha querida. Beijo pra você. Quem mais? O Mário Dickman, também do bairro Santa Terezinha. Tamo junto, meu querido. Boa sorte. A Maria Luísa do bairro Lagoa, também participando. Valeu, minha querida. Beijo pra você. Quem mais? Oi, Marcelo, aqui é Elaine do bairro 7 de Setembro. Me coloca aí no sorteio. Valeu, beijo pra você. Oi, Marcelo, tudo certo? Aqui é a Rosália do Santa Terezinha. Sobre a enquete, eu não consigo entender como uma pessoa maltrata os animaizinhos. Quero participar do sorteio. Beijo pra você, boa sorte. Eu também, assim como você, também não consigo entender o que que passa na cabeça das pessoas, né, gente? Maltratar gato, cachorro, passarinho, enfim. Os bichinhos aí, né, que só querem nosso amor e carinho, e eles retribuem em dobro e muito mais, às vezes, até, né? Muitas vezes são... muitos não sempre são fiéis, né? O cachorro, principalmente, assim, é um amor incondicional, né? Maravilhoso. Só quem já teve pet, eu já tive pet, né? Sabe como é. E muita gente aqui também, muitos ouvintes têm pet também. Então sabe muito bem do que eu tô falando, né? Então vai participando por aqui, que o nosso programa ainda vai tocar muita música boa. Alguma coisa também de TBT pra gente recordar esses 28 anos da sua Rádio Top. Kaique e Felipe.

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0: Muito bem, agora a gente vai fazer uma pausa aqui na nossa programação, porque a Eduarda da Delicor tem um recado especial para você ouvinte, para falar um pouquinho sobre o aplicativo da Delicor. 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
0: Valeu, Eduarda. 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Intervalo comercial bem rapidinho e a gente volta já.
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0: Na 89, 5 e 25.

0: Estamos de volta com o nosso show da 89. 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Forte como sempre. Vamos ver as participações aqui. Galera querendo o kit da LCR Motos, que é uma bolsa personalizada, também com um boné bem bonito da Honda, boné preto, também lindão pra você, e um fone de ouvido pra você ouvir 89 em qualquer lugar. A Sofia Marquete do bairro Alto Gasparinho tá por aqui com a gente. Valeu, minha querida, beijo, boa sorte no sorteio.
1: Do Bela Vista, o que eu não consigo entender nas pessoas é como elas continuam brigando por causa de um partido, por causa daquele outro partido, por causa do X e por causa do Y, você sabe, né?
0: Sim.
1: Eu não consigo entender como elas brigam por causa disso.
0: Mas tem.
1: Enquanto isso, eles ficam rindo da nossa cara. Desculpa falar a verdade. Valeu, querido. Um grande abraço.
0: Valeu, meu querido Jean Carlos Chicato, do bairro Bela Vista. Um grande abraço pra você. Boa sorte no sorteio. Tá participando. Oi, Marcelo, tudo bem? Aqui é a Cris, do bairro 7. O que eu não consigo entender de jeito nenhum é como conseguem judiar dos animais. Isso é uma coisa... A grande maioria falou isso hoje aqui, né? Oi, Marcelo, tudo certo? Aqui é a Suzana Pereira. Sobre a enquete, eu fico muito triste quando eu fico sabendo que alguém maltrata um animal. Porque muitas vezes eles nos entendem melhor do que arrumando um e dando muito amor e carinho pra eles em casa do que maltratando. E o que eles querem é só isso. Realmente é isso. Que os animaizinhos querem é só isso, né, gente? Me coloca no sorteio. Beijo pra você. Ela disse que tem duas gatas e quatro cachorras. Eita, nós, que festa, hein? Que bagunça que não deve ser. Boa tarde. Perda.
2: Me coloca aí no sorteio de hoje.
0: Uhum.
2: E sobre a enquete,
0: sim,
2: o que não sai da minha cabeça, que eu fico realmente indignada, é com a falta de educação e respeito das pessoas no trânsito.
0: Ah, isso é uma coisa bem levantada, essa questão, hein? Isso é uma coisa bem complicada, né? O trânsito também passa por isso, né? A falta de paciência e respeito é zero, né? E realmente fica difícil de entender mesmo.
3: Boa tarde, tudo bem? Quero participar do sorteio de hoje aí. Quero uma música da Marília Mendonça. É a Kathleen do Santa Terezinha.
0: Beijo, Kathleen, boa sorte pra você no sorteio. Se der tempo, a gente vai encaixar a música aqui da Marília Mendonça, tá bom? Cláudia do Barracão participando com a gente. Valeu, Cláudia, beijo pra você. Oi, Marcelo, tudo bem? Quero participar do sorteio. É a Karina. Valeu, Karina, beijo pra você. 988-230738. Dá tempo de você participar ainda. Diego e Arnaldo.

Conosco, Vinícius, 25 horas. Fechando a penúltima sequência aqui do nosso programa. A gente vai pro intervalo bem rapidinho e aí a gente volta pro último bloco, as últimas de hoje do show da 89. E daí eu venho com o sorteio também do kit da LCR Motos. Volto já, rapidinho.

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13: Na 89, 15 minutos para as 6.
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0: Turma do Pagode. A gente fechar bem, né? O show do 89 desta quinta-feira de TBT. Um pagodinho, vai! Tem uma galera que gosta, né? E curte bastante aí, Turma do Pagode, pede aqui na programação. Então a gente fechou em grande estilo hoje o programinha desta quinta-feira. Faltando exatamente agora 9 minutos para as 6 da tarde. Vamos ao que interessa, meu povo. Vamos saber quem vai levar esse kit da LCR Motos de hoje.
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0: Muito obrigado a todos que participaram, mandaram mensagem, brincaram, interagiram, participaram da nossa enquete de hoje. Quem vai levar aqui o kit da LCR Motos? Saiu já aqui o resultado. Pode comemorar você do telefone 479-9942, final 32. Foi a Cris do bairro 7. Parabéns, Cris. Levou o sorteio. Ah, levou o sorteio. Levou o kit da LCR Motos. Participou do sorteio, né? Aí sim, né, locutor? Aí fica melhor, né? As pessoas vão entender. Você tem amanhã, minha querida Cris, você pode passar aqui na rádio horário comercial pra retirar teu kit, tá bom? Super legal, uma bolsa personalizada da Honda, um boné lindão também da Honda personalizado e um fone de ouvido. Vem junto também pra você curtir aí a 89 FM no trabalho, em casa, na academia, caminhando por aí na rua, enfim. Certo, minha gente, eu, Marcelo, vou ficando por aqui, me despeço da programação desta quinta-feira. Claro, eu volto amanhã às 2 da tarde, nesse mesmo bate-horário, com o nosso show da 89, já em sextou, né? Na sexta-feira, em clima de final de semana. Amanhã a gente dá uma mexidinha, né? Vamos falar muito alto, né? Que vai que o Gênero tá ouvindo o programa. Mas amanhã a gente dá uma mexidinha, né? Aqui na programação, faz um programa bem diferente, bem descontraído, pro clima do final de semana. Cleiton tá chegando por aqui com 89 na pista. Você vai ficar muito bem acompanhado aí nesta noite de quinta-feira. Ele também vai te trazer prêmio, muita música boa no 89 na pista. Beijo, gente. Boa noite de quinta-feira pra todo mundo. Tô indo nessa. Tchau.
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estamos no ar e ao vivo a partir de agora. A pista está liberada, a pista está liberada para que você entre, fique à vontade, sinta-se bem confortável também. Estamos com 18 graus de temperatura, quinta-feira chegou, dia 23 de julho. 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São Marino, nos primeiros acordes do nosso

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1: Paulinho, você vai cair no mundo com a caminhonete branca pra nunca mais voltar. Não, não, espera aí. Volta de vez em quando pra estar aqui no nosso 89 na pista, claro. Caminhonete branca, Paulinho Mocelin. Viu seu pause, perigosa e linda. Você faz aquela pergunta, é inevitável. Ela é linda por aqui, perigosa, mas por que ela é perigosa? Porque ela é linda? E que o perigo que ela oferece sendo linda? Corpo e Alma também esteve aqui, sim. Champion, você me tira do ar. Limpa Banco Geraldo. É isso mesmo. Ao vivo com Chiquito e Bordoneio. Na hora do mate, os monarcas chegaram na hora certa, aliás, mateando e pitando também. Limpa Banco Geral, é, a gente ouviu. Beijo bom, começamos com o São Marino. Olha aqui. E início do nosso 89 na pista, para combinar com uma noite de quinta-feira, óbvio. Noite de quinta-feira, quase sexta-feira, final, mais um final de semana por aí. 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
10: 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Boa noite.
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10: 89 na pista, é noite de quinta-feira, estamos com 18 graus de temperatura no final do programa, como é de hábito, como é de costume, é claro que nós presenteamos, gostamos de dar presentes, afinal, você está presente, já significa que é ótimo presente para o nosso 89 na pista, você que está presente aqui nesse programa, que vai até as 9 da noite, dando os teus pitacos, pedindo, sugerindo a tua música e a gente vai interagindo um com o outro, isso é bom demais. Hoje que é o dia, deixa me ver que dia é hoje mesmo, dia, claro, hoje é dia 23, mas o que que se comemora hoje? Dia do guarda rodoviário e também dia mundial dos mamíferos.

0: quantidade de lixo também que muitas vezes, infelizmente, vai para os nossos mares. E quem sofre são esses animais marinhos, estão sendo seriamente atingidos. Cabe a nós, seres humanos, também fazermos a nossa parte. Lugar de lixo é no lixo, não no mar. Voltamos com o nosso 89 na pista. Claro que sim, estamos muito bem acompanhados, é claro. Falei do prêmio dessa noite? Não! Então vou comentar para vocês que nessa noite de quinta-feira presentearemos você com um almoço buffet livre no restaurante Titon. 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E à noite também o Titon Restaurante serve jantares a partir das 7 horas da noite, de segunda a quinta-feira. E vamos sortear também um limpador multiuso Azulim, presente da Start Química e também da loja Rabi. Boa noite, casal apaixonado que eu estou vendo aqui é Elinir e Flávio. Elinir parabeniza, então, a Flávio, que completa mais um ano de vida. Parabéns, casal. Grande abraço. E vamos aplaudir o aniversariante. Sim. É, o nome dele é Flávio. Elinir e Flávio comemorando aniversário. Que maravilha. Grande abraço, casal. Abraços também para... quem? Maicon. Maicon é o nome dele. Maicon, que está também na ativa, na... Sano Kids, é isso mesmo? Sano Kids? Sano Kids, é isso mesmo. Na embalagem da Sano Kids, Michael está aí, tá querendo ouvir a música Copo de Cerveja com São Marino. Valeu, garoto, daqui a pouquinho, daqui a pouquinho. Abraços também para Guilherme Sábio, ligado aqui no nosso 89 na pista. Claro, que bom. Quem tá por aqui também... desejando uma ótima noite, é ela? É o que nós vamos ouvir.
1: Noite, boa noite, Cleito. Quintou, ótima noite pra você e pra todos nós. Aqui, Elane do Poço Grande, quero participar do sorteio do Top da Nossa 89. E toca aí hoje pra gente curtir um Barbarella. Beijo.
0: Beijo, daqui um pouquinho, sim, Barbarella. Alô, oi, boa noite.
2: Boa noite, meu nome é Antônio, moro no Bacinho. Manda um beijo especial pra minha esposa hoje. Eu quero muito ela. Aham. Queria participar do programa de vocês.
0: Valeu.
2: Boa noite pra vocês.
0: Antônio e Rose, ligados também no nosso 89 na pista. Que bom, ótimo. Daqui um pouquinho Barbarella, daqui um pouquinho Barbarella, mas agora é Companhia da Vaneira. Só ficar não dá.

Aí também, no nosso 89 na pista, Guilherme Santiago, Porto do Som. Veio também Ana Carolina, cantando nesta noite de quinta-feira. É isso mesmo, só ficar não dá, foi com Companhia da Vaneira. Esse então, o nosso 89 na pista, especial de quinta-feira. É isso mesmo. 17 graus de temperatura. 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

0: Estamos no 89 na pista, estão faltando 7 minutos para 7 da noite.
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0: 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Talvez você já tenha ouvido de alguém ou alguém tenha comentado contigo que todas as pessoas que são da nossa convivência diária são de uma forma direta ou indiretamente fontes de revelações. Talvez os leoninos e leoninas já tenham ouvido falar sobre isso. Revelações são essas de quem tu poderias ser neste exato momento. Alguém que percebeu em ti um talento e disse, poxa, por que você não aperfeiçoa, já que você gosta de música? Quem sabe você faça aí um curso de música, aprende a tocar um instrumento musical. Isso já pode ter acontecido contigo, evidentemente. Então, essas pessoas que passam muitas vezes até rapidamente nos deixam uma mensagem no ar para refletirmos. Essas pessoas são de fundamental importância. Então, todas as pessoas do nosso convívio diário são excelentes fontes de revelação. É, preste atenção que você ouvirá e verá também. É. Grande abraço para vocês, leoninos, que é hoje é o dia dos leoninos. Grande abraço a todos os aniversariantes. Falando em aniversariantes, eu acabei aqui de parabenizar Flávio, que Elenir, do bairro 7, acaba de parabenizá-lo pelo dia de aniversário, que nós vamos aplaudir novamente o aniversariante. Parabéns! Valeu, grande abraço, felicidades. Estamos de volta ao nosso 89 da pista. No final do programa de hoje, sortearemos um almoço buffet livre do restaurante Titon, Titon Restaurante, que fica aqui na Francisco Mastella e que está sempre aberto ao público de segunda a sexta-feira, das 10h45 da manhã até as 14h. O Titon Restaurante, caso você não saiba, também serve jantares a partir das 19h da noite de segunda a quinta-feira. Ah, tem um outro prêmio também, um super limpador multiuso Azulim para manter a tua casa sempre muito bem higienizada, perfumada e, claro, confortável para você e para tua família também. 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Alô, boa noite para a nossa querida Ana Felski, pedindo Calmon, Amar e Sorrir. Daqui a pouquinho vamos ter Barbarella, sim. Estão confirmados, aliás. É, Eduardo do Santa Terezinha, pedindo Estrelinha de Paulo e Paulinho e Marília Mendonça. Abraços também para você que está chegando pelo áudio, pelo 988-230738. Boa noite.
2: Boa noite, Cleiton.
0: Oi.
2: Tudo bem? Eu quero participar do sorteio. Uh-huh. Manda uma música para minha avó, para minha mãe e para o meu irmão Jonas. Cabelão Preto.
0: Cabelão Preto. Mas de quem é essa voz, afinal? É. Alô, boa noite, Dália Nicoletti. Dália Nicoletti pedindo uma música. Caramba, o que será isso que eu recebi num post aqui? Eu pensei que era um cardápio. Era uma comida. Não. Brincadeirinha. Daqui a pouquinho eu vou prestar mais essa atenção para saber que música é essa, afinal. Música do Rincão, pelo que eu tô vendo aqui. Daqui a pouquinho, no nosso 89 na pista. Boa noite.
3: Alô, Cleiton. Boa noite, meu querido.
0: Oi.
3: Oi, Jean. Jornalista. Ótima quinta-feira.
0: Ótima.
3: Toda a galerinha top. Valeu, querido.
0: Grande abraço.
3: Grande abraço.
0: Abraço, Giancarlo. Abraço, família. Ah, sim, foi o Pedro. É, o áudio anterior foi do Pedro. Valeu, vovó Cátia Aparecida, ligada aqui no nosso 89 na pista também. Fábio Bruno Baila, do Macuco. É, quem mais aqui? Alô também para Ilso Castilho, do Gaspar Mirim Cheloquedo. Daqui a pouquinho vamos ter também a pedida do Maicon, Querência Amada, com o Oswaldir e o Carlos Magrão. Tchê Loquedo tá chegando na pedido do Wilson Castilho. Dale, Tchê Loquedo.

noite, boa noite, Cleito. Quintou, ótima noite pra você e pra todos nós. Aqui é o Lani do Poço Grande, quero participar do sorteio top da nossa 89. E toca aí hoje pra gente curtir um Barbarella. Beijo!

pneus aqui no nosso 89 na pista. Faz tempo que te tentei. O sol na canção foi com Barbarella. Pedida pra Lade especial de Elaine do Poço Grande. Só uma canção. Quando sai o casal, foi com Talagaço. 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Daqui um pouquinho, na volta do intervalo, tem cabelão preto. Vamos ter cabelão preto. Vamos ter também estrelinha. Vamos ter também o rodeio, ainda no programa de hoje, com JJSV, o Rodeio Nil. Ana Castela, vem pra pista? Vem, sim. A Mari Sorrir também, vem. Trio da Terra, Querência Amada. Enfim, muita música boa ainda nos espera no nosso 89 na

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7: 7:15 no 89 na pista.
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7: Alô, boa noite, Juliana Mara Martins do Santa Terezinha. Daqui a um pouquinho vamos ter Trio da Terra no nosso roteiro musical desta noite. É sim, na próxima sequência, para ser mais exato. Querência Amada vem com Oswaldir e Carlos Magrão, na pedida de Maicon aqui do centro. Quem mais passou por aqui para dar um oi? Ainda no programa de hoje, vamos curtir JJSV, o que o rodeio uniu, sim, daqui a pouquinho, na pedida de Paola Santos. Oi, Paola. Abraços também para Cristiane dos Santos. Alô, Gaspar Mirim. Oi. Daqui a pouquinho também, Marília Mendonça cantando Estrelinha, ainda no programa de hoje. Sete Ringol, na pedida de Dária Nicoletti. Sim, já foram contactados, estão vindo pra cá. Luciana Vipel de Amorim. Oi, boa noite. A Mari Sorrir também com a banda Calmon. Sim, eles daqui a pouquinho vão chegar também. Alô, boa noite.
9: Boa noite, Cleito.
7: Oi, Pedro.
9: Tudo bem? Quero participar do sorteio.
7: Sim.
9: Manda uma música pra minha avó, pra minha mãe e pro meu irmão Jonas. Cabelão Preto.

Filho da Terra veio numa pedida sensacional da Juliana Mara do Santa Terezinha. Bate coração. Quem mais? Mons Valdir e Carlos Magrão e Querência Amada. Pedida do Maicon aqui do centro. Cabelão Preto. Sorriso lindo. Pedro pediu. Ofereceu pra vovó, pra toda a turma que está em casa. No final do programa de hoje, sortearemos para você um super limpador multiuso azul para você manter a tua casa sempre limpa, perfumada, higienizada e confortável. Presentão da Start Química e também da Loja Rabi. 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Daqui a pouquinho vamos ter no próximo, aliás, depois do próximo intervalo, Estrelinha com Marília Mendonça. Vamos ter também os 7 Rincons Agroboys. Vem pra pista aqui da

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5: 7:29 no 89 na pista. Boa noite pra você, 17 graus de temperatura.
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5: 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Esse é o nosso 89 na pista. Olha quanta participação noite de quinta-feira. Movimento intenso aqui no Whats 988230738. Maísa Vipe ou de Amorim, é o nome dela, da margem esquerda. Ou

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Grupo Minuano na pista, cantando essa belíssima canção para todos nós ouvirmos e ficarmos com aquele sorrisão, um no rosto. Reencontro, bela canção aqui no nosso 89 na pista, estrelinha também, Marília Mendonça, de Paulo e Paulinho. Veio também na pedida de Eduardo, do bairro Santa Terezinha. Quem mais apareceu por aqui? É você, é claro. Daqui um pouquinho vamos ter Menininha com Tia Garotos. Vamos ter também, ainda no programa de hoje, Chitãozinho Chororó cantando Nascemos Pra Cantar. Vamos ter também Pai Taca cantando Fogão a Gás ou a Lenha. 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

0: 30, estão faltando 11 minutos para as 8.
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0: 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E é bom saber também, vamos ter prêmios. Vamos sortear no final do programa de hoje um super limpador multiuso Azulim da Start Química e também da loja Rabi. Além desse super limpador multiuso Azulim, vamos sortear um almoço buffet livre no restaurante Titon. 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Música não para e música boa, boa, porque você também está interagindo, está dando a tua sugestão e está deixando o nosso programa bem, bem, bem agitado musicalmente também, é claro. Alô, daqui a pouquinho vamos ter menininha? Sim, daqui a pouco também vamos ter, aliás, na próxima, essa sequência, vamos ter o Chitãozinho e o Chororó cantando aqui. Então, vamos lá, voltamos pra pista? Voltamos pra pista. Oi, para Rodinei do Gaspar Mirim. Abraço, Rodinei. Abraços também para Marlene, também do Gaspar Mirim. Oba! Daqui a pouquinho vamos ter Baitaca, sim, Baitaca está um pouco atrasado, pegou o trânsito, sabe como é. Baitaca vai cantar daqui a um pouquinho, aqui no nosso 89 na pista. Alô, oi, boa noite.
2: Boa noite, Cleiton, aqui é a Marta do Bela Vista.
0: Oi,
2: toca
0: Marta.
2: A música pra nós de Chitãozinho e Chororó, Nascemos pra Cantar. E eu quero mandar essa música homenageando a minha sobrinha Laura Liz Janel.

FM. Boa noite, Cleiton. Quero participar do sorteio e toca a música do Tia Garotos, Menininha. É a Thaís Santa Terezinha.

Aquela menininha que a gente jamais vai esquecer. Tchê, garotos, aqui no nosso 89 na pista, São Marino cantando a música do Vando, Fogo e Paixão. No final do programa sortearemos para você um super limpador multiuso azulim da Start Química e também da loja Rabi. Mais um almoço buffet livre do Titon Restaurante, Restaurante Titon. Na volta do intervalo, vamos ter Portal Gaúcho,

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2: 8:05 no 89 na pista.
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2: 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Na Jorge Lacerda, fone 3332-2435. 17 graus de temperatura, noite boa de quinta-feira para você, onde você estiver, aí na tua cidade, no litoral catarinense, esteja no teu carro, na tua atividade profissional noturna. Abraços também para a nossa querida Sueli Bittencourt, que sempre carinhosamente envia post desejando a todos uma ótima noite. Descanso, tranquilidade, grande abraço, Sueli. Abraços também para Éder, bairro Figueira, aqui no 89 na pista. Agora quem vem é Baitaca, sim. Eunice Farias, da Vila Isabel, oferece para Renato e Tere. Baitaca chegando. Fogão a gás ou a lenha?

Tiaguinho, assina embaixo, afinal, sem você não ficaria tão feliz. É isso mesmo, não tem vida sem você, brilha som. No final do programa de hoje, sortearemos um super limpador multiuso Azuli para manter a tua casa sempre muito limpa, higienizada, perfumada e super confortável, como você gosta, é claro. Apresentão da Start Química e também da loja Rabir. Sortearemos no final, no gran finale desta noite de quinta-feira, um almoço buffet livre do restaurante Titon. 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E à noite serve jantares a partir das 19h de segunda a quinta.

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6: 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Agora são 8 horas e 28 minutos.
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6: 17 graus de temperatura neste exato momento aqui no bairro 7. Estamos em Gaspar, Santa Catarina, sul do Brasil, planeta Terra. É. Previsão para amanhã, sexta-feira, dia 24 de julho, será a de que teremos instabilidade climática, com céu nublado, chuviscos, aquela chuvinha fraca, ou conhecida também como garoa. É possível que um vento de intensidade fraca sopre para abanar os nossos lindos cabelos? É isso mesmo. Mínima variando de 13 graus e máxima de 20. Essa vai ser a variação térmica prevista ou indicada para sexta-feira. É possível sim que tenhamos praia. No sábado já vamos ter um sol mais presente, segundo aqui a meteorologia. É uma previsão. Pode ser que o sol também perca intensidade de luminosidade, mas de qualquer forma, a previsão para sábado será de que teremos uma mínima de 13 e uma máxima de 24 graus. Vai dar praia? Sim, já que você também pode estar me ouvindo pela internet, em qualquer parte do Brasil, é possível que você possa fazer uma escolha de praia que você bem quiser. Bem movimentada, mas tranquila. Afinal, nós temos um litoral brasileiro com com 9 mil, ou seja, de 7.400 a 9.200 quilômetros, do Iapoque ao Chuí. Iapoque, é isso mesmo, do Amapá até o Chuí, Arroio Chuí, no Rio Grande do Sul. É só escolher a tua praia. Maravilha, 8 horas e 30 minutos, noite boa para você onde você estiver. Quem pediu os Anjos Sem Asas foi a nossa querida Sabrina dos Santos. Oi, Sabrina, não esquecemos, né? É que o movimento no nosso WhatsApp dessa noite está intenso. Há um congestionamento, eu tenho que dizer. Sim, então a nossa querida Sabrina oferece para os filhos Pedro, Henrique e Jonas. Sorriso lindo.

Bonita música dos nativos aqui no nosso 89 na pista, paredes pintadas que não poderia faltar, claro que não, Portal Gaúcho, Anjos Sem Asas, bonita música, veio na pedida super carinhosa da mamãe Kátia, é isso mesmo, olha, não, a música, deixa eu ver aqui, é Sabrina que ofereceu para os filhos Pedro, Henrique e Jonas e também para a mãe Kátia. Agora sim. Ok. Vamos para o intervalo. Na volta tem as últimas de hoje, mas é claro, as últimas participações também para o nosso sorteio de final de programa de hoje.

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7: No 89 na pista, estão faltando 16 minutos para as 9 horas.
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7: 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É o nosso programa 89 na pista, que sempre está no ar aqui na 89, de segunda a sexta-feira, entre 18 ou 6 horas até às 9 da noite. Daqui a pouquinho vamos fazer sorteio de um super limpador multiuso azulim e um buffet livre. Apresentão do Titon ou Titon Restaurante. Últimas participações chegando pelo 988-230738. Nicole Elias, do bairro 7. Oi, boa noite. Também para Alexandre Amorim, da margem esquerda. Alô, oi, boa noite.
9: Boa noite, Cleiton. Tudo oi. Bem? É a Paty do bairro 7. Oi, gostaria de estar participando dos prêmios, meu anjo. Um super beijo para todos da rádio.
7: Sim.
9: E uma ótima noite. Beijo.
7: Oh, que beijos para ti também. Alô também para... Eu recebi um post aqui, não está identificado. É melhor então que não o identifique. Talvez a pessoa não queira ser identificada, mas de qualquer modo é um post bonito e que deseja uma feliz sexta-feira e uma linda noite de quinta-feira para todos nós ligados no 89 na pista.

caso tenha ficado curioso ou curiosa para saber quem canta essa música lindíssima, lindona, Pra Sempre Minha Vida, foi eles. Grupo Tradição, finalizando, fazendo um grande finale aqui do nosso 89 na pista. Alô, meu amor. É, Corpo e Alma e Vanderlei Rodrigo, aquela do João Luiz Correia, amada parceira. Foram as três que então finalizaram o nosso 89 na pista com Hortifruti Isabela. 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Ficamos também com Parada Nota 10. Amanhã vai ser sexta-feira. Sexta-feira, a partir das 10 horas da manhã, se você vai no caminho da praia, você sabe, aquela parada para reabastecer. É, com delícias da Parada Nota 10. Sabores de